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4: 9:03, é a noite, né? Espaço deste sábado, breve intervalo. Na sequência tem mais, inclusive a participação, os recados de quem tá mandando mensagem, conversando comigo através do nosso WhatsApp. Participe, mande seu alô, conversa com o amigo locutor, você que tá desde o Yesterday, é o Som no Espaço. Anota aí 54996111971, é o nosso WhatsApp Espaço FM. Aqui em Farroupilha tem muito vento, parece que tá se armando para a chuva prometida para esse domingo, mas continua bem quente. Aliás, essa temperatura tá bem fora do que foi os últimos dias. Nessa altura da noite, tá 20 graus, fazia muito tempo que não tava. Mais tarde a gente passa inclusive a previsão para esse domingo. Que é importante saber como é que vai estar, já que vai ter a eleição, para você que vai sair de casa votar, bom saber como é que vai estar o clima. 9:04, já voltamos aqui na noite, na Espaço.
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4: Agora 9:09, 9:09 aqui em Farroupilha, 19 graus, a temperatura. Voltamos à noite, né? 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Deixa eu abrir o WhatsApp para ler os recados, pessoal que tá participando, interagindo no nosso Whats neste sábado. Duda, obrigado, Duda, pela mensagem, também muito obrigado. Pessoal que tá participando aqui, Jaque e Luísa, turma do São José. Valeu, pessoal. Bairro São José, são aqui de Farroupilha. Obrigado pela participação. Silvia, obrigado, Silvia, pela mensagem. Recado também, quem está na escuta, Tatiane Frana. Boa noite para quem manda aqui, o Andrews. Obrigado, Andrews, boa noite. Boa noite para Tati de Caxias. Sempre na escuta, muito obrigado pela mensagem aqui, pelo recado de carinho, valeu. Cecília Marion tá participando, turma de Arroio do Sal, João Eurico Borges, cozinheiro, ao som da Espaço também, junto com a Cecília, que legal, abraço para vocês, muito obrigado. Quem participa também, queridos amigos, querida Débora Salvati, mandando recado, sempre curtindo o programa nos sábados. Bom fim de semana para vocês, querida Débora, querido Roberto Salvati, meu irmão, pessoal que tá sempre na sintonia comigo, aquele abraço para toda a família, viu? Aproveitem o sábado, bom fim de semana, muito obrigado pela mensagem. Também quem está participando aqui, turma de Esteio, ao som da Espaço, Laurinha, Fernando Roveda, Adriana Roveda e também, e quem mandou esse recado? O querido Marcelo Miller de Canoas, companheiro, sempre na escuta. Valeu, Marcelo, e toda a turma, muito obrigado, boa noite para vocês. Mais uma vez, muito obrigado pela companhia de sempre, querido Marcelo, grande amigo. Dani de Forqueta, também minha companheira de todas as noites, sempre está participando. Sandro Folchini, obrigado, Sandro, boa noite, cara, muito obrigado pela mensagem. Bairro Santa Lúcia, Caxias do Sul, querida Simone, minha grande amiga, companheira, também tá sempre comigo, tá desde o Yesterday e vai comigo até a meia-noite. Abração, Simone, obrigado pela mensagem, mais uma noite na companhia. 9:11, você faz como essa turma, participa, manda recado, 549-9611-1971, 19 graus, tempo nesse momento aqui em Farroupilha, parcialmente nublado, tem muito vento, como eu falei, mais tarde a gente passa a previsão para o domingo. Agora vamos com música, na Espaço tem Roupa Nova.

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1: 20 para as 10, intervalo. Na volta tem mais na noite, né? Espaço, a gente vai nesse ritmo da música boa até a meia-noite aqui na Rádio dos Melhores Ouvintes. 20 minutos, faltando para as 10.
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1: 15 minutos faltando para as 10, estamos de volta com a Noite na Espaço, no oferecimento Boutique Animal, Energia, Esportes. Em Farroupilha, tempo parcialmente nublado, 19 graus nesse momento. Chegando a hora das eleições, amanhã tem o pleito começando às 8 da manhã, vai até às 5 da tarde, e aqui na Espaço, aí por volta de 20 para 5, 15 para 5, começa o nosso show da apuração, uma grande programação.

não só no 100.9 FM, mas com imagens no Facebook e no YouTube da Espaço FM. Inclusive, no site da Espaço, tem pro pessoal aqui de Farroupilha a lista completa dos locais de votação. Todas as sessões eleitorais. Você pode conferir toda a lista. Todas as escolas, salão de comunidade, todos os locais onde abrigam as sessões e o número delas. E também interessante, para curiosidade, aos eleitores dessas zonas eleitorais e das sessões. Também está no site da Espaço tudo que você precisa saber para a hora do voto amanhã. E também tem agora as pesquisas. Nós colocamos, já que estão divulgando os principais portais, nós também colocamos as pesquisas para presidente da República, governador e também para o Senado aqui do Rio Grande do Sul. Para você que acompanha, pode conferir no site da Espaço. Agora, 13 minutos faltando para as 10, além, claro, de outras informações nesse fim de semana movimentado. Daqui a pouquinho a gente passa mais notícias do que está acontecendo em Farroupilha, na Serra Gaúcha, no estado e Brasil afora. 12 minutos faltando para as 10. Deixa eu mandar aqui mais abraços, pessoal que segue na companhia, família querida, todas as noites, não perdem uma noite, estão sempre comigo. Dani, marido Ivaci e filha Micaela. Aquele abraço, pessoal, obrigado pela companhia. Meu querido amigo Luciano Silva também tá sempre comigo. Namorada Aline Lázari, filhota Pet e Samira. Aquele abraço, pessoal, muito obrigado. Também querido Igor, aqui de Farroupilha, participando, obrigado, cara. Quem manda recado aqui? Deixa eu ver quem que tá mandando, quem chega. O recado do Ayrton Nunes, obrigado, Ayrton, pela sua participação, boa noite. Quem também deixa recado, Cristiano de Caxias, obrigado, Cristiano, aquele abraço, cara, pediu música, muito obrigado pela companhia. Quem também chega, turma do bairro Cruzeiro, a Nani, com o Kleber, o Anthony e o Gustavo, abraço, pessoal, muito obrigado. Quem participa também, o Deoclécio Gonçalves. Obrigado, Deoclécio. Valeu pela mensagem, valeu pela companhia. Turma que segue participando no nosso WhatsApp 54996111971. Agora 11 minutos faltando para as 10 da noite aqui na Espaço Patrick Schweiz.

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1: 10 horas 15 minutos, a noite na Espaço faz intervalo, na volta mais pra você. Eu notei aqui que um clarão no céu há pouco, olhando pela janela que está entreaberta aqui do estúdio, pelo jeito está fechando mesmo o tempo. Mais tarde a gente passa a previsão para o domingo e para toda a próxima semana. Agora um breve intervalo, na volta muito mais aqui na noite na Espaço, 10 e 15.
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1: 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Tem informação de acidente. 3 acidentes graves aqui em Farroupilha, todos na 122, não é? Deixa eu ver aqui. Um é na 453. A 2, aliás. 2 na 453 e 1 na rodovia 122. Esse último que eu vou falar agora, porque é o mais grave, tem acidente com morte. Um homem de 70 anos morreu atropelado por um ônibus na noite desse sábado, na 122 aqui em Farroupilha. O acidente ocorreu por volta das 8:30 da noite, no quilômetro 58 da rodovia. Essa região não foi dado um ponto de referência. É próxima do estofado sulandês e transportadora Caravaggio, no sentido, como era sentido Farroupilha Caxias do Sul, então quem vem ali da Estofados Itália em direção ao Trevo da Grendene, passa aí Estofado Sulandês, transportadora Caravaggio, é nesta região, é o quilômetro 58, não foi dado um ponto específico de referência. Isso que é informação oficial, tá? Divulgada pelo Comando Rodoviário da Brigada Militar, uma informação prévia, mas é divulgada pelo Comando Rodoviário. O ônibus trafegava no sentido Farroupilha-Caxias, como eu falei então, né? Quem vem de Nova Milano em direção a Caxias do Sul, em direção ao Trevo da Grendene, ao Trevo Tramontina, quando o pedestre foi atropelado ao tentar atravessar a rodovia. A vítima, esse idoso de 70 anos, morreu no local. Identidade não foi divulgada. É uma ocorrência que continua em atendimento sem interferência no trânsito. Então, um acidente grave com óbito, um idoso morreu atropelado por um ônibus, quilômetro 58 da 122. Depois eu passo mais informações dos outros acidentes também, com muitos feridos, inclusive. 10:21, deixa eu mandar aqui um abraço, quem tá participando, a Nádia de Caxias do Sul, obrigado Nádia pela mensagem, pela companhia. Jefferson Caxias do Sul também tá na escuta, desde o Risso, oferece música para toda a família. Ah, sim, essa família querida do Risso, que tá sempre sintonizada. A mãe do Jefferson, a Emília, que também manda mensagem, pai Ezequiel, a esposa Ana Cláudia, os sobrinhos Dudu, Larissa e o Dani, que também participa sempre, sei que tá sempre na escuta. Turma, obrigado pessoal pela mensagem, pela companhia, família querida, pessoal sempre reunido, sintonizado na Espaço FM. Jefferson, aquele abraço, cara, obrigado pela mensagem. Também, quem mandou aqui recado, o Jason, obrigado Jason pela mensagem, boa noite pra você. Quem também está participando, querido Leonel Venço, de Sapiranga, querido amigo, também está participando, mandando seu recado, tô vendo agora a mensagem dele chegando aqui. Aquele abraço, Leonel, obrigado, cara, mais uma noite na companhia da Espaço FM. Pessoal que tá conversando comigo, manda recado no Whats, se não tem salvo no celular ainda, anota aí 54996111971. Quem também chega, grande amigo Júlio Lins. Júlio, aquele abraço, cara, muito obrigado também por estar na companhia neste sábado com música boa, chegando agora inclusive Lulu Santos.

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1: 15 para as 11, agora 18 graus. A noite na Espaço faz um intervalo. Na volta, muito mais para você aqui na Rádio dos Melhores Ouvintes.
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5: 11 minutos faltando para as 11 da noite, 11 para as 11. Voltamos com a noite na Espaço, no oferecimento Boutique Animal, Energia, Esportes. Falei dos outros acidentes aqui em Farroupilha. Colisão entre carro e caminhonete deixou um homem ferido, quilômetro 161 da 453. A colisão envolveu um Honda Civic e uma Chevrolet S10. O condutor do Civic sofreu lesões e foi socorrido pelo SAMU, encaminhado ao Hospital Pompeia, em Caxias. A passageira do carro, de 61 anos, não ficou ferida. Teve um outro acidente que envolveu dois carros, deixou 5 feridos. Só que não está identificado onde que foi na 453 em Farroupilha, porque o comando rodoviário informou que é o quilômetro zero. Só que o quilômetro zero é no início da rodovia lá em Venâncio Aires. Tem alguma coisa a ver com algum acesso, só que o pessoal não conseguiu me identificar certo aonde que foi esse acidente envolvendo dois automóveis, que deixou 5 pessoas feridas. Fala-se aqui a informação do comando rodoviário, um Hyundai HB20 trafegava no sentido Santuário de Caravaggio a Farroupilha, quando um Nissan Kicks, que seguia no sentido contrário pela contramão, colidiu frontalmente com o veículo. Dinâmica foi apontada a partir dos vestígios verificados no local e de relatos colhidos pela corporação. Só que esse local aqui não dá para entender muito bem onde que é, porque sentido Santuário de Caravaggio Farroupilha é a rodovia dos Romeiros, mas diz que é a 453. Então não tá muito bem identificado qual foi a região desse acidente por volta de 1h50 da tarde. Matéria daqui a pouquinho estará no site da Espaço FM. Agora 10 horas com 51 minutos, 18 graus em Farroupilha. Na Espaço tem Frejá.

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1: 11:15, fechou o tempo mesmo, hein? Raios nesta noite aqui em Farroupilha. Na volta a gente aproveita e passa a previsão do tempo para esse domingo de eleições. 11:15.
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1: 11:17, voltamos com a noite na Espaço, no oferecimento Boutique Animal, Energia Esportes. Ah, começou a chover agora aqui em Farroupilha, veio mesmo a instabilidade. Eu estou olhando para a janela enquanto eu estou vendo a chuva cada vez mais aumentar a intensidade, coisa em tempo real. Já estava fechando o tempo ao longo da noite, começou a surgir um que outro, uma que outra trovoada, e agora a chuva começa a apertar aqui no centro de Farroupilha. Vamos aproveitar então, conferir a previsão, o que está indicando para este domingo. Uma probabilidade baixa de chuva em alguns momentos da semana chegava a apontar a casa de 90-95%. Hoje está apontando que para esse domingo a chance é de só 40%. Quando a Wetter.com indica uma previsão abaixo de 60, normalmente não costuma acontecer. Falo isso porque esta é a previsão que a gente passa todas as noites e tem, olha, um índice de acertos, se você ficar prestando atenção, acima de 90%, hein? Quando a gente fala, normalmente acontece a previsão da Wetter.com. Hora a hora está indicando chuva para melhorar ainda só de manhã, em um espaço muito curto, das 7 às 9 da manhã. Depois disso é tempo fechado, nuvens carregadas ao longo de todo o dia, vai até o fim do domingo assim, mas tô vendo aqui a previsão de hora a hora sem probabilidade de chuva pro restante do dia. Essa chance que eu falei de 40% é nesse período aí, nessa janela, das 7 às 9 da manhã. Das 9 em diante, apenas nuvens carregadas sem chuva. Bom sinal, então, não teremos um domingo chuvoso. O que essa chuva que tá começando agora, tô vendo aqui que ela vai persistir ao longo da madrugada apenas, tá? Então é uma chuva que vai persistir ao longo de todo o domingo, torcer que não seja uma chuva que cause estragos, porque eu tô observando aqui cada vez mais ela tá ficando mais forte e continuam os raios. Para segunda-feira, aí sim a previsão tem uma chance grande de chuva ao longo de todo o dia. Terça-feira, só tempo nublado. Quarta, quinta e sexta, chance alta de chuva também. É uma instabilidade que vai seguir ao longo de toda a semana. Não deve chover apenas nesse domingo, tirando essa parte da manhã que eu falei, e na terça-feira. Na segunda, quarta, quinta e sexta, todos os dias deve ser chuvoso, manhã, tarde e noite. Na temperatura, hoje foi quente, dá uma queda nesse domingo, a máxima vai para 18 graus, também a mesma coisa para segunda-feira. Terça, máxima 20, quarta-feira sobe para 25 graus e depois cai de novo. Quinta e sexta, máxima na casa dos 19 graus. Então, muita instabilidade todos os dias. Vou repetir mais uma vez, essa chuva que começou agora aqui em Farroupilha ficar mais intensa, pelo menos no centro da cidade, persiste ao longo da madrugada. De manhã tem uma janela pequena que deve chover, depois o resto do domingo é apenas tempo nublado. Isso serve para você se planejar para a hora de votar neste domingo. 11:20, a querida Ceiça, companheira também da Espaço FM todos os dias e todas as noites, em São Sebastião do Caí, chovendo também, ainda bem que veio calma chuva, muitos trovões. Então, pelo jeito, esta chuva, Ceiça, tá chegando aqui na serra, subiu então o Caí, veio pra serra essa chuva, que fica então apenas nos trovões, esta chuva que tá neste momento aqui, que não fique grave a chuva que não precisamos, né? A cabeça está focada no pleito pré deste domingo, com transmissão, repito, show da apuração começando aí por 15 para 5, 20 para 5 aqui na Espaço. Agora 11:21, obrigado Ceiça, aquele abraço, viu? Valeu pela companhia. Na Espaço tem Paula Toller.

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1: 11h47, reta final da noite, né? Espaço, reta final de sábado, não sem antes da participação num tempo.

pessoal das nossas redes sociais, nossos internautas que nos seguem, nos acompanham, me deram melhores informações sobre onde é que foi. Foi nessa região aí das proximidades da estação rodoviária e da entrada do bairro América. O comando rodoviário tinha informado que era no KM-58. Essa região aí é no quilômetro 57, bem na entrada do município. Então, próximo aí da rodoviária e da entrada do bairro América. Não foi identificado ainda um homem de 70 anos. O outro acidente também, o pessoal do comando rodoviário tinha informado que era no quilômetro zero da 453. É uma imprecisão técnica, pelo jeito. É relativo à questão de acessos de entrada. Enfim, também agradecer o pessoal que nos comunicou. Foi na rodovia dos Romeiros. Não tem nada a ver com a 453. É a rodovia dos Romeiros, bem pertinho aí do Ronda Charrua. Um acidente grave envolvendo dois veículos que deixou 5 feridos. Foi uma colisão frontal entre um Nissan Kicks e um HB20. 5 ocupantes dos dois carros sofreram lesões, 2 passageiras do HB20 encaminhadas ao Hospital São Carlos. O condutor do Kicks foi levado ao mesmo hospital pelo resgate voluntário, enquanto o passageiro do veículo foi encaminhado por familiares ao ambulatório, entre aspas, a UPA, aqui de Farroupilha. Então, foi na rodovia dos Romeiros, pertinho aí do Ronda Charrua, logo que entra pelo Trevo da Santa, na rodovia dos Romeiros, essa colisão grave. Teve um outro acidente que não foi em Farroupilha, foi em Caxias do Sul, e bem longe de Farroupilha. Talvez o comando informou que era em Farroupilha, porque essa região quem atende é o pelotão rodoviário aqui de Farroupilha, mas foi longe, lá no caminho para São Francisco de Paula, na Rota do Sol. Colisão entre carro e caminhonete deixou homem ferido. Matérias tudo no site da Espaço FM. Também para arrematar, informação do esporte: o Brasil de Farroupilha jogou hoje pelas quartas de final do Gauchão Série A2, também vale chamar de divisão de acesso ou segundo na gaúcha. Brasil perdeu do Passo Fundo nas Castanheiras por 2-0. Se complicou bastante agora. O Passo Fundo era o líder da primeira fase da Série A2. O Brasil ficou na 8ª colocação, então deu esse cruzamento complicado para o Brasil. Jogou hoje, portanto, em casa contra a melhor campanha e acabou perdendo. Agora tem que enfrentar o melhor time da Série A2 em casa, na casa dele, no tradicional Vermelhão da Serra, em Passo Fundo, no sábado que vem. Tem que ganhar no mínimo de 2-0 para levar para os pênaltis. Então é um resultado bem complicado para o Brasil de Farroupilha buscar. É sábado que vem, de tarde. 11:51, teve um jogo também de Campeonato Brasileiro, mais uma rodada atrasada que foi cumprida hoje. O Atlético Mineiro venceu o Bragantino por 1-0. Esses resultados não afetam o Grêmio e Inter, que voltam às suas dores de cabeça na luta contra o rebaixamento. No meio de semana, o Grêmio enfrenta o Remo fora de casa e o Inter enfrenta em casa o Corinthians na quarta-feira, os dois. Vitória obrigatória para os dois, é vida ou morte. Se não ganhar esse jogo, os dois jogos, né? Se o Grêmio não ganha do Remo e o Inter não ganha do Corinthians, muito difícil imaginar que esses se salvam da luta contra o rebaixamento. 11:51, apertou mais a chuva ainda. Agora um baita temporal nessa reta final de sábado. Nós vamos para as últimas. A gente começa com Ana Carolina.

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1: 11:56, fim de papo. A noite, né? Espaço desse sábado, muito obrigado pela sua companhia. Noite, né? Espaço retorna na segunda-feira, às 8 horas, logo após a Voz do Brasil. Idoso morre atropelado por ônibus na 122 em Farroupilha. A colisão frontal deixa 5 feridos na rodovia dos Romeiros. Confira a lista completa dos locais de votação em Farroupilha. Quest e Datafolha mostram disputa apertada entre Lula e Flávio Bolsonaro no primeiro turno. Confira também os cenários do segundo turno. O Brasil de Farroupilha perde em casa e fica em situação complicada nas quartas da Série A2. Direção da nova escola de ensino fundamental Semear da Big Fair salienta que a instituição é para toda a comunidade. Esses e outros destaques, site, aplicativo e redes sociais da Espaço FM. A gente encerra com Mariah Carey. A Espaço volta às 7 da manhã com o Farroupilha Grande do Sul. E lembro, amanhã de tarde tem o show da apuração dos resultados das eleições. Time de jornalismo da Espaço FM em campo, trazendo todas as notícias e os resultados em tempo real. Começando aí por volta de 15 para 5, 20 para 5, fica sintonizado na Espaço 100.9, também nas nossas redes sociais com imagens, Facebook, YouTube e aplicativo e site da Espaço FM. Encerramos com Mariah Carey. Muito obrigado mais uma vez pela companhia. Bom domingo, bons votos. Até mais.

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1: Alô, Rio Grande, bom dia, bom domingo para você. 7:06, 7:06, domingo, 4 de outubro de 2026. Dia do primeiro turno das eleições de 2026. Dia de São Francisco de Assis, padroeiro dos animais, da paz, das boas virtudes. Tá começando aqui pela Espaço FM, o meu, o teu, o nosso, a Roupilha Grande do Sul, gauchada de todas as querências se reunindo nesta pampa que ultrapassa histórias, incendeia nossa alma e reforça o orgulho em ser gaúcho, o orgulho em ser daqui. 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
1: Há 37 anos, mais que uma rádio, uma referência, 7:08, tempo segue instável, tivemos chuva forte, vendavais durante a madrugada. Para hoje, a máxima não passa dos 18 graus. Neste momento, oscilando a temperatura aqui em Farroupilha entre 12 e 13. Tempo parcialmente encoberto, um pouco de garoa, depende da sua localidade. Aos gaúchos e gaúchas dos quatro costados, nossa saudação, nossa continência, nosso voto de bom dia. Para hoje, abrindo o nosso programa, João de Almeida Neto na primeira, Ave Maria Pampiana, reforçando o espírito que eu trago hoje. O voto não somente consciente, útil, mas o voto pela paz. São Francisco de Assis, padroeiro da paz. Nós vivemos uma época muito conturbada em vários segmentos, uma época de polarização, de discórdia. As pessoas desaprenderam o sentido do respeito. Discordar sempre foi possível e essencial desde que a sociedade é sociedade. Mas o respeito ficou faltando pelo caminho. Então hoje, independente, a gente não vai aqui trazer política, mas independente do contexto em que você se encontre, votos de muita paz, muita saúde, muitas alegrias. O voto é o exercício da democracia. Vote com o teu coração. Tem uma frase que eu compartilhei ontem e repercutiu muito bem nas minhas redes sociais. Eu vou replicá-la aqui na Espaço, que diz o seguinte: não há razão para briga. Vote no candidato que mais se parece com você e também com os seus valores. Cabe, portanto, uma autoanálise bem honesta antes de qualquer coisa. Vou repetir: não há razão para briga, para discórdia, para intolerância. Vote no candidato que mais se parece com você e também com os seus valores. Cabe, portanto, uma análise bem honesta antes de qualquer coisa. Qualquer decisão, qualquer atrito. Não precisamos disso. Precisamos ser uma sociedade de paz. Uma sociedade que pense mais no próximo, assim como pensamos em nós mesmos. Afinal, esse foi o ensinamento maior que o líder de todos os líderes, Jesus Cristo, nos deixou. Às 7:11, no dia de São Francisco de Assis, nossa oração matinal com o Frei Jaime Bétega. Frei, bom dia para o senhor.
2: Bom dia, domingo, 4 de outubro, dia de São Francisco de Assis. Obrigado, Senhor, por nos ter dado Francisco de Assis, o santo do mundo inteiro, o santo da paz e do bem. Que seja um dia de muita, muita paz. Pai nosso que estais nos céus, santificado seja o vosso nome. Venha a nós o vosso reino. Seja feita a vossa vontade, assim na terra como no céu. O pão nosso de cada dia nos dai hoje. Perdoai-nos as nossas ofensas, assim como nós perdoamos a quem nos tem ofendido. E não nos deixeis cair em tentação, mas livrai-nos do mal. Amém. Que o Senhor nos abençoe. Pai, Filho e Espírito Santo. Amém. Paz e bem. Senhor, fazei de mim um instrumento de vossa paz. Muita paz neste dia. Todo bem. Muitas alegrias e esperança. Um abraço. Vamos que vamos. Santa alegria. Bom domingo.
1: Ótimo dia, muito obrigado, Frei. Agora são 713-549-9611-1971. Este é o WhatsApp da Espaço. Mensagens de texto, mensagens de voz, o teu áudio em grande estilo. 3268-2100, telefone da Espaço, telefone do sucesso. Nas redes sociais, arroba Espaço FM, arroba Gabriel Marqueto, com CH e dois T's, lá no final. É claro que por ser um domingo atípico, domingo de eleições, trarei alguns recados durante a programação. Nós temos uma cobertura completa hoje aqui pela Espaço, a partir de 4h45 da tarde, com Rogério Portolan, entrevistas, apuração dos votos. Desde já você fica convidado a sintonizar e permanecer conosco aqui na Espaço. Ao longo da programação também passo informações sobre locais de votação, o que pode, não pode, vamos prosseando por aqui. No mais, votos de um bom domingo, ótimo dia aqui na Espaço, começando com César Passarinho, das Roupas Velhas do Pai, Guri, na 100.9.

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0: Nossa Senhora Aparecida, pela saúde, pela luz e pela paz, e por me guiar pelos caminhos da vida, por este mundão de meu Deus, de alma, de coração, muito obrigado.
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1: E no melhor da música gaúcha, Leonardo Expedito Abrão, Teixeirinha, César Filho, Chino Missioneiro, César Passarinho e lá no começo, João de Almeida Neto, Ave Maria Pampiana, aqui na Espaço.
2: Vamos lá, guri!

0: 7:36, 7:36, temperatura oscilando entre 12 e 13 graus. Bom dia, bom domingo para você. Vamos juntos. Aqui pela Espaço FM, classe especial há 37 anos, mais que uma rádio, uma referência. Os primeiros recados de hoje, na parte comercial, a Big Fer seleciona auxiliar de limpeza e auxiliar de cozinha. 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Irmãos Barbosa, poços artesianos. 7:38, temperatura em 13 graus é a nossa temperatura. Tempo instável, previsão de chuva para hoje, máxima não passa dos 18. 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

0: 37 anos, classe especial, mais que uma rádio, uma referência aos gaúchos e gaúchas dos quatro costados, nossa saudação continueira. Aqui na Espaço FM somos classe especial. 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Olha, para você que tem um pet, tem um bichinho, seja qual for, cavalo, calopsita, papagaio, bicho de todos os estigmas e formatos, cão, gato, galinha, garnizé, às 11 horas da manhã, o padre Gilmar Paulo Marquezine vai dar uma bênção especial, hoje, dia de São Francisco de Assis, padroeiro dos animais. Então reúna a bicharada que às 11 da manhã o padre Gilmar Paulo Marquezine, pároco da nossa paróquia aqui da Igreja Matriz de Farroupilha, paróquia Sagrado Coração de Jesus, estará dando uma bênção especial a nós pela saúde e também a todos os animais, a todas as criaturas, como o pessoal costuma chamar ou dizer. 7:40. Temperatura em 13.
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0: Oscilando entre 12 e 13 graus. Vamos com os primeiros abraços, saudações gauchescas aqui neste espaço cultural guapo e de fundamento. Bom dia para Guilherme Galafassi. Verdade, primeiro domingo de outubro, mês de Nossa Senhora Aparecida, padroeira do Brasil. Rogai por nós. Amém. Quem mais está comigo? Alcides Hofmeister. Bom dia, Tidão. Tudo certito por aí? Um abraço para você. Bom dia. Pessoal aqui do 12º Batalhão, nosso Tenente Coronel Giovanni Gomes, passando aqui informações, homem é preso com arma de fogo em Caxias do Sul, 43 anos, foi preso na noite de ontem, dia 3 de outubro, no bairro São Luís. Com ele foi apreendida uma pistola, 16 munições e também um veículo. O homem foi encaminhado à delegacia. Toda a Brigada Militar, bom trabalho, bom domingo de cobertura nas eleições de 2026. Elidson Sandoval, bom dia com a esposa Terezinha, oferecendo música para todos que estão na escuta. Pessoal de São Leopoldo, Rio Grande do Sul, que bom estarmos juntos em mais um domingo aqui na Espaço. Irani Ronde também está conosco, bom dia a todos, bom dia Marqueto, hoje um abençoado domingo, dia muito importante e decisivo para o Brasil e para os brasileiros. Por isso, todos que estejam aptos para votar, que não deixem de exercer o seu exercício, a sua cidadania, para que com o seu voto possam ajudar a mudar, transformar e melhorar o nosso amado Brasil. Isso aí, escreveu errado ali, mas saiu, deu para entender, transformar. Bueno, então, tá dado o registro, feito, Brick. Um abraço para você, bom voto, Irani. Bom dia com muita saúde e paz, muita serenidade neste dia de importantes escolhas. E que São Francisco de Assis abençoe este novo dia, que acordamos para uma nova jornada. Vanderlei Antônio Reck pediu aqui que linda minha terra com os Bertucci. Bom trabalho para nós, bom domingo. Obrigado pelo carinho, pela audiência, meu amigo Reck. Família aí do Vanderlei, um abraço para vocês. Vamos juntos, 7:43. Presalino Dal Soto tá por aqui, bom dia. Rubi Malfatti, bom dia, Rubi. Trabalhando hoje, um abraço para você, para Silvânia, toda a equipe. Restaurante Rubi, no 1º de maio, próxima escola João Grendini. Um abraço especial para vocês. Bom trabalho, bom domingo, bom voto por aí também. Sérgio e Hermina Bisol, meus amigos da Hermelu. Um abraço especial, bom dia, pessoal da Hermelu Esportes, o André, Giovana, Hermelu Calçados, Sérgio, Hermínia, família Hermelu. Bom dia, ótimo programa, hoje dia da consciência, bem pensada. Quem mandou o recado aqui foi, não se identificou, o final 1698. Sempre é importante colocar o nome e assinatura para facilitar a nossa comunicação. Um abraço para você, final 1698. Fechando esta rodada, um abraço ao Rogério Ferronato de Vargas, Jardim Itália, Caxias do Sul, na escuta deste baita programa, desejando a todos um abençoado domingo. Oferece a programação aos gaúchos e gaúchas deste rincão de São Pedro. No mais um quebra-costela do tamanho do Rio Grande do Sul, para ti também. Que bom estarmos juntos em mais um domingo aqui na Espaço FM Classe Especial. Vamos com música, Grupo Cordiona, Linda Flor aqui na Espaço.

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1: E no ritmo da Espaço, Oswaldir e Erlon Pericles, é o Rio Grande que pede passagem, diário de um fronteiriço aqui na Espaço. Neto Fagundes, Os Campeiros, Luísa Barbosa, Fábio Soares e Grupo Cordiona com Linda Flor. 8:10 na interpretação de Wilson Paim, o nosso momento cívico com o hino rio-grandense.

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5: 8:16. 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
5: E delegate del espaço, a Roupilha Grande do Sul. Vamos lá, gurizada. 8:20, Uibiriba na 100.9.

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1: Este é o WhatsApp da Espaço, Grupo Reponte, Gilney Bertucci, Os Serranos e Rui Biriva aqui na Espaço.
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1: Disponível na Google Play e Apple Store aqui na Espaço FM, Bitcom, Farroupilha, Grande do Sul, no Costadito também, de Irmãos Barbosa, Poços Artesianos, Big Fair e Halday. Um abraço ao meu amigo comandante do 36º Batalhão de Polícia Militar, nosso glorioso 36 BPM. Bom dia, amigo Marquinto, bom dia, ouvintes da Espaço. Que maravilha, hein? Queremos desejar um bom serviço aos policiais do 36º Batalhão, que hoje estão trabalhando neste primeiro turno das eleições. Manda para nós aí, Rio Grande, tchê. Valsa bonita, essa é dos Serranos. Floreio bonito na gaita, sim, Deus o livre. A todos os brigadianos dos 6 municípios do batalhão, grande abraço, Tenente Coronel Wagner Carvalho. Tenente Coronel Wagner Carvalho, nosso Tenente Coronel Carvalho. Um abraço para o senhor, um abraço aos nossos amigos e amigas das seguranças públicas aqui de Farroupilha, da nossa região, da nossa Serra Gaúcha, Polícia Civil, Brigada Militar, Corpo de Bombeiros, a todos e todas que estão trabalhando nessas eleições, os mesários, voluntários, pessoal do cartório, chefe do cartório, Alexandre Borer, toda a equipe aí, parabéns pelo trabalho, bom dia, bom domingo a todos vocês, um excelente pleito, um excelente serviço, que seja uma eleição de paz, como falava anteriormente, que seja uma eleição tranquila, serena, de bons propósitos e do voto consciente. Por falar em voto, em espaçofm.com.br, você confere a lista completa dos locais de votação em Farroupilha. Primeiro turno das eleições é hoje, domingo, dia 4. Você confere todas as sessões eleitorais de Farroupilha, disponíveis também no site da Justiça Eleitoral. Lembrando que a votação começou às 8, vai até às 5 da tarde, horário de Brasília, 17 horas, sem fechar ao meio-dia. Farroupilha tem mais de 50 mil aptos a votarem. Mais de 50 mil pessoas estão aptas a votarem nas eleições de 2026. Muito bem, são 8h37. temperatura em 14 graus. É a temperatura. Outra matéria também de utilidade pública em espaçofm.com.br é do Luiz Carlos Miller. Vai votar? Saiba o que pode e o que não pode no dia da eleição. Pode levar uma colinha em papel? Pode. É permitido entrar com o celular? Não. Posso usar camisetas, adesivos ou bandeiras de candidatos? Sim, mas desde que seja uma manifestação individual. Qual é a ordem de votação? Esse ano mudou. Nós tivemos há 2 anos a eleição municipal, vereador e prefeito, junto com o vice na chapa, né? Majoritária. Neste ano são eleições estaduais e federais, ou seja, do Rio Grande do Sul e também no Brasil. Aqui para nós, Rio Grande do Sul. No primeiro turno, o eleitor fará 6 escolhas na urna eletrônica. Na seguinte sequência. Atenção. Deputado federal, deputado estadual, senador, primeira vaga, senador, segunda vaga, governador e presidente da República. Tá bueno? Deputado federal, deputado estadual, senador, primeira vaga, senador, segunda vaga, governador e presidente da República. Lembrando aqui que tem um detalhe importante. Para o caso do senador, são 2 votos. 2 pessoas diferentes que você deve escolher. Ou votar em branco, se for o caso, anular o seu voto. Mas caso você vote para vaga 1 e para vaga 2 na mesma pessoa, ou seja, repita o voto, o sistema não irá computar 2 votos. O sistema não computa os 2 votos. Ele vai desclassificar o segundo. Ou seja, você estará anulando o seu voto no candidato X. Tá bueno? É importante, então, escolher 2 senadores, primeira e segunda vaga. Repeteco rápido: deputado federal, deputado estadual, senador, 2 vagas, primeira e segunda, governador e presidente da República. A lista completa aqui tem os documentos também, e título, carteira de identidade, identidade social, passaporte, carteira de categoria profissional, certificado de reservista, carteira de trabalho física, ainda tem carteira de habilitação, a CNH. Todos os documentos com fotos, eles podem ser utilizados, mesmo que estejam vencidos, desde que permitam a identificação do eleitor. Então, tem um manual completo aqui para não ter erro na hora da votação. Lembrando, mais uma vez, começou às 8 e vai até às 17h, 17 horas, sem fechar ao meio-dia. Procure a sua sessão eleitoral Serra Gaúcha afora. E bom voto. 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Temos o olho no olho, voto no voto, aqui na Espaço. 8h41, música gaúcha, informação, prestação de serviço, utilidade pública. 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Hoje também temos as loterias. Daqui a pouco eu trago o resultado. A Mega Sena foi ontem, né? Acumulou. O prêmio vai a 92 milhões. Ainda hoje também, hoje, dia 4 de outubro, dia de São Francisco de Assis. No bloco das 11, Padre Gilmar Paulo Marquezine, pároco da nossa igreja matriz aqui de Farroupilha, vai deixar uma bênção especial a todos os animais e as criaturas. Então, às 8h41, temperatura em 14, lembrando o nosso WhatsApp aqui da Espaço, daqui a pouco, no próximo bloco, vamos conferir as mensagens, conferir os recaditos da hora. 549-9611-1971, esse é o nosso WhatsApp, mensagens de texto, mensagens de voz, o teu áudio, de até 30 segundos. Lembrando sempre o nome completo e o endereço para facilitar a comunicação. 3268-2100, isso mesmo. 3268-2100 é o telefone da Espaço. E nas redes sociais, arroba Espaço FM, arroba Gabriel Marqueto, com CH e 2 T's, lá no final. Tá bom? Será um prazer te receber também nas nossas redes galpões virtuais. Às 8h42. Temperatura em 14. Délcio Tavares. Tropa de Osso, tchê. bom dia, bom domingo, bom voto para você.

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1: Gravou, está gravando João Chagas Leite em Amigo, Mano Lima, Ave Maria, uma bela versão gaúcha, Elton Saldanha com Aleluia, Délcio Tavares na primeira, Tropa de Osso, tchê. 8:59, segura aí que eu volto já.
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7: Classe Especial, Bitcom, Irmãos Barbosa, Big Fear e Halden, Farroupilha, Grande do Sul. Na Espaço FM, Garotos de Ouro, Peão Farrapo. A liberdade é sempre um chamado. Pense nisso.

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1: Na rádio da gente, os serranos, Wilson Paim, Valdomiro Maicá e os garotos de ouro com Peão Farrapute.
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1: 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Grupo Big Fair informando a hora certa no sinal 9:21. 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Mais informações no administrativo da Big Fair, em horário comercial. 9:22, 9:22. 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
1: Gravou, está gravado. Vamos juntos, 9:23. Mais abraços, mais recados, mais eu, mais você, mais Farroupilha, Grande do Sul.

No ritmo da espaço, vamos juntos aqui na 100.9. Bom dia, Marqueto. Ótimo domingo a todos. Ao som destas belas músicas e a proteção de Nossa Senhora de Caravaggio. Amém, que assim seja. Nossos amigos da Linha República. Um abraço, Antoninho. Também a Simone. Todos vocês aí, muito obrigado pelo carinho, pela audiência. Família querida, família Tonini, vamos juntos na 100.9. Um alô especial e Galdério também para Osmar Otávio Pense. Tudo certito por aí? Pronto para o voto? Já votou então? Um abraço especial, bom domingo. Dorival tá por aqui também com a esposa Josefina, bairro Fátima em Caxias. Roda para nós os Monarcas de Bota Nova. Opa, de Bota Nova tô chegando. Um abraço para vocês, que maravilha. Com esse tempo, quem dera, hein? Temos que ter uma botita. Ô, Rio Grande, não tá fácil, né? Muita viração de temperatura. Haja saúde. Valeu, Dorival. Um abraço para Josefina, tua prenda. Aqui na Espaço FM, Gustavo Zanotto chegando por aqui. Alô, Gustavo. Alô, Rio Grande. Alô, Antônio Prado, Rio Grande do Sul. Pediu uma cena de campo com os chacreiros. Valeu, tia. Votos de um bom domingo. Antoninho. Alô, Antoninho. Família Vargas, 122 Farroupilha. Um abraço. Votos de um excelente pleito a todos nós. Que assim seja. Sempre, sempre, sempre. Amém. Bom dia, meu amigo Marqueto Eloy Guazelli, que possamos votar consciente, que assim seja. Ô, Ademir, tudo certito por aí? Um abraço pra ti, estive ontem contigo aí no bairro Nova Vicenza, um abraço, tua prenda também, a Silvana, família Bertoletti, um abraço, obrigado pelo carinho, pela audiência, amigos queridos, bairro Nova Vicenza, em Farroupilha, turma querida gauchada buena, prestigiando o nosso encontro cultural aqui no Farroupilha Grande do Sul. 9:26. A Edith tá por aqui, pediu Deus Quem Sabe com o Expedito Abraão e os Campeiros. Oferece para toda a turma aí de Caxias do Sul, para os sobrinhos, Alexandre Schenla, para nós aqui da rádio. Valeu, Edith. Um bom voto aí para você, pessoal de Caxias, bairro Bela Vista, Rio Grande do Sul. Laírton, hoje vamos com Porca Venha, Gaitino por demais. Valeu, Laírton, pessoal da Mário Tour, trabalhando hoje. Bom trabalho, bom domingo. Valderes Capelete em São Marcos, bom dia, Valderes. Bom voto para ti também. Sadi, bom dia, Marquento. Estamos curtindo a Espaço FM. Peço uma música do eterno Porca Venha. Gaitino Feliz, ofereço para a esposa Almira, as cunhadas Lourdes, Eva, Laudira, os netos Brian, Samuel, é o Sadi que tá falando, bueno então, os casais Paulo, Janete e também o Júnior e Aline, futuro do Brasil está em nossas mãos, uma frase forte, de impacto, o futuro do Brasil está em nossas mãos. Voto consciente, sempre. 9:27, 9:27, temperatura em 15. Bom dia, meu amigo Marqueto, aqui é o Luciano Espíndola, do Cinquentenário em Farroupilha. Quero oferecer essa excelente programação para uma pessoa muito especial, que amanhã completará mais um ano de vida, mais uma primavera. Uma excelente esposa, amiga e mãe, a Cristiane. Ô, Cris, que maravilha, tá de aniversário, então, ficando mais experiente, né? Velha nunca, experiente é a palavra. Um abraço, Cris. Opa, que maravilha, homenagem completa. Completa às 11 da manhã, família querida, família Espíndola, um abraço, família Espíndola no Cinquentenário. A Cris trabalhou comigo um tempo, né, Cris? Um abração pra ti, guria, muita saúde, muita paz, muitas coisas boas a todos nós. Muito bem, vamos juntos. A Dora mandou o seguinte: bom dia, Marquento. Pelo jeito, alguém acabou com a floreira em frente à pizzaria do Dinápoli nesta madrugada. Barbaridade, que coisa, hein? Mandou foto aqui. Mas tem as câmeras aí, com certeza o pessoal vai encontrar quem fez isso. Se foi um carro, se foi um ato de vandalismo, próximo à igreja matriz, né? Destruiu. Olha só, imagens aqui fortes, hein? Que coisa, hein? Que tristeza. Um abraço, obrigado, Dora, pelo registro. Com certeza, a Brigada Militar vai encontrar a motivação que causou isso, né? O prejuízo aí para o pessoal da Dinápoli. Um abraço a todos, bom trabalho. Obrigado pelo registro, Dora. Bom domingo para você. Opa, Marqueto, bom dia. Tudo certo? Tudo. Toca aí para nós, para minha mãe também, a Silvana.
algumas músicas que te deixo aqui na sugestão, aturando um shot. É mentira desses loucos. Essa não dá pra tocar. Hoje não. Deus o livre, o velho milongueiro. É mentira desses loucos, né? Anjinho só tem no céu. Ótimo domingo pra ti, aturando um shot. Vamos colocar na sequência. Um abraço especial, Thiago. Família do Desvio Risso. Tua mãe Silvana, toda a turma aí, né? Um abraço pra vocês. Muito bem, 9h29. Vamos fechando esta rodada de abraços. Um alô especial ao Éder Teixeira. Bom dia, Éder. Tudo certito? Um abraço pra vocês. Músicas do Farroupilha Grande do Sul. Na primeira tem Lobisomem. Hehe, me tapo de nojo. Ai, ai, ai, cada coisa, hein? 9h29. Bom dia, bom domingo pra você.

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1: E aqui no Espaço Caborteiro de Bagé, ainda não tô bem louco, Ernesto Nunes, caixão não tem gaveta. Criolinho dos Pampas, nego bom não se misture, lobisomem, me tapo de nojo, tchê.

A hora certa aqui no espaço. 9h46, 9h46. 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Bom trabalho para vocês. 9h47.

A primeira, já votou? Vai votar? Bom voto, bom domingo. Farroupilha, Grande do Sul, para Bitcom, Irmãos Barbosa, Poços Artesianos. Big Ferry Holiday, tempo segue instável, temperatura em 15, máxima para hoje não passa dos 18. Vamos com mais abraços, mais recados, mais eu, mais você, mais Farroupilha, Grande do Sul. Às 9:48, vamos juntos, na 100.9 Classe Especial. Bom dia, tem dois cavalos soltos na rodovia em frente à Fruc, em Farroupilha, e é 122. O Jean Franco mandou, obrigado pelo registro, vamos repassar às autoridades competentes. Alcione Bucheboan, bom dia amigo Marquinho, bora votar para ver se melhoramos este Brasil. Um domingo abençoado a todos, protegido por Nossa Senhora de Lourdes com as bênçãos do nosso Senhor Jesus Cristo. Nada para nós, tudo para ele. Remexendo o passado do Cordiona. Mandou foto aqui. Um abraço ao senhor e um abraço para a dona da pensão, a Adriana. Teus netos aí, família Bucheboan em Canela, região das Hortências, Rio Grande do Sul. O pessoal continua mandando os cavalos aqui à beira da rodovia. Vamos passar também para o comandante Marcelo Stassaki, do pelotão da Brigada Militar. Obrigado pelo carinho, obrigado pelo registro. 549-9611-1971. Acabei de mandar para ele aqui. Daqui a pouco vai dar uma checada também na situação. Obrigado, ouvinte repórter da Espaço, sempre fundamental. Vamos juntos às 9:49. Aqui na Espaço FM, Classe Especial, um bom dia também para o Andrigo, conhecido Boi Louco. Ô, Boi Louco, tudo certinho por aí? Um abençoado domingo para ti também. Manda um abraço para toda a família, em especial para minha esposa Priscila. Estamos nos reunindo em Caxias, fazendo aquela carne e escutando teu programa. Toca para nós, rima do Mano Lima. Valeu, tchê. Bom voto aí. Bom domingo para vocês em Caxias do Sul. Meu amigo Andrigo, a Priscila. Andrigo, carinhosamente conhecido como Boi Louco. Ô, Nelson Patzlaff, tudo certito por aí? Como é que estamos? Firmes e fortes? Então tá bueno, que assim permaneça. Amém. Bom dia, Marquinho, Ederson, Luiz Collin, São José do Hortêncio, sempre ligadito. Toca pra nós aí, Miro Saldanha, Perfil Gaúcho. Boa, baita música. Um abraço pra ti, Ederson. Família Collin, ao som da Espaço FM. Vamos colocar, né? Quem nasce na Pampa Bruta já sabe a luta como será. Vamos colocar na lista aí. Um abraço pra ti. Vilmar Borelli, o som da Espaço, pediu outras andanças com os serranos. Matinho ouvindo a Rádio Espaço direto de Torres. Mas ah, gaúcho, hein? Gaúchos do meu litoral. Um abraço pra esposa dele, a Marisley. Abençoado domingo a todos. Vilmar Borelli, valeu-te. Saudações gauchescas pra ti também. Bom dia, Marquinho. Já voltei, estou trabalhando, estou ligadito na Espaço. Vigilante, Jair Peralta, um abraço, saudações gauchescas. Um abraço aos vigilantes, pessoal que está aí nas portarias. Um abraço para vocês, um chasque gordo lá na fronteira. 9:51, com nós não tem Gregório, para depois dizer Gregré. Vanderlei pedindo aqui Gritos de Liberdade, Grupo Rodeio. Minuano tirando as ventas dos Tauras. Relincho de baguais faíscas ao vento. É a estampa do Rio Grande, né? É o Rio Grande que pede passagem. Um abraço, Vanderlei, família Silva, pessoal da Forqueta. Maria Cleni Lopes Nol, bom dia. Voltando de Curitiba para exercer o dever da cidadania. Opa, boa viagem, então. Família da Maria Cleni Lopes Nol. Um abraço, nossa coordenadora distrital da CDE. Maria Cleni, um beijo para você, boa viagem. Bom voto, hein? 9:51.

Tu participas comigo pelo 549-9611-1971. Áudios são bem-vindos. Não irei expor áudios muito delicados ou xingando políticos, etc e tal. Não, turma, vamos de boa, né? Vamos na maciota, né? Áudios com ofensas a políticos, coisarada e tal. Eu sei que o sentimento é de revolta, mas não vamos dar ênfase para este tipo de comportamento, tá bueno? Vamos falar de coisas boas, vamos falar de paz, vamos falar que o pagamento tá chegando. Hoje dia de São Francisco de Assis, patrono da paz, padroeiro das criaturas, dos animais. Às 11 horas da manhã teremos uma bênção especial a todos os animais, a todos os pets, todos os bichos de estimação, para celebrar então a memória de São Francisco de Assis, memória 800 anos hoje da morte dele. São Francisco de Assis, rogai por nós, né? Tem aquela oração bonita, oração pela paz. Onde houver ódio, que eu leve rancor. Aliás, onde houver ódio, que eu leve o amor, né? Onde

4 de outubro de 2026. Comandante Stassac mandou aqui para nós, acabou de passar ali próximo ao trevo da Tramontina, região do Top 5. Nenhum cavalo à vista, então tá bueno, feito o registro. Obrigado, comandante. Bom trabalho aí pro senhor, pessoal do pelotão rodoviário da Brigada Militar. O ouvinte mandou aqui 2 cavalos soltos na frente da Fruc, perigo de saírem para o asfalto. Pessoal checou aqui, né? Não tem nada demais. Só o cavalo é do posto Trevisol. Bueno, então, um abraço especial, bom trabalho, bom domingo, pessoal querido aí, sempre muito prestativo, equipe do comandante Stassac. 9:54. Vamos com música daqui a pouco, mais eu, mais você, mais Farroupilha, Grande do Sul. Teixeirinha, chegando de longe, estamos vindo.

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1: Classe especial, os milongueiros Tcharemangue, vem votar você também. Berenice Azambuja, mensagem de uma gaúcha, essa eu peguei lá no fundo do baú. Cheiro missioneiro, casa das tias. E tem cheirinha chegando de longe. Vamos exercendo o voto, fazendo a nossa democracia. 19, temperatura em 15. Vamos para um espaço comercial e eu volto já.
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1: Excepcionalmente hoje, neste bloco das 10, as loterias agora são sempre aos domingos, mas devido às eleições, passaram excepcionalmente nesta semana a serem ontem, então, sábado, dia 3 de outubro. 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Então, sem mais delongas, resultado da Mega Sena acumulou de novo, Aparício. Concurso 3.066 da Mega Sena, próximo sorteio dia 6, portanto terça-feira que vem, paga 92 milhões de reais. Para hoje, as dezenas, concurso 3.066, 04, 06, 09, 13, 28 e 48. Repeteco da Mega, concurso 3.066. 04, 06, 09, 13, 28 e 48. Terça que vem, prêmio estimado em 92 milhões de reais. A Quina também acumulou, sorteio de amanhã, dia 5, paga 24 milhões. Concurso 7.134, feito ontem, sábado 3 de outubro, às dezenas 14, 15, 43, 54 e 72. Repeteco da Quina, concurso 7.134. 14, 15, 43, 54 e 72. Na Loteria Federal, concurso 6.106. Quinto prêmio, 79.412, 79, 412. Quarto prêmio, 41.317, 41.317. Terceiro prêmio, 7.767, 7.767. Segundo prêmio, 81.210, 81.210. Lá no começo, primeiríssimo prêmio da Loteria Federal, concurso 6.106. Primeiro prêmio, 17.469. 17.469. 17.469. Resultados que eu trouxe aqui foram os seguintes: Loteria Federal, a Quina e a Mega Sena. Como de praxe, estes e outros resultados dos concursos e sorteios tu podes solicitar via WhatsApp da Espaço, que eu mando na íntegra, mando por completo para você. 549-9611-1971.
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1: 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Ficam por aqui, mas voltam no próximo domingo. Aí sim, a partir das 11:30 da manhã. Tá vendo?
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1: Feito o break, então, no sinal. 10:20, temperatura em 15 graus.
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1: Bom dia, bom domingo para você, dia 4 de outubro, primeiro turno das eleições, dia de São Francisco de Assis. Lembrando que em espaçofm.com.br você confere a lista completa dos locais de votação em Farroupilha. Votação começou hoje às 8 da manhã e vai até às 5 da tarde, 17 horas, sem fechar ao meio-dia. Farroupilha tem mais de 50 mil pessoas aptas a votarem. Mais de 50 mil pessoas estão aptas para exercer o seu direito de cidadão ou cidadã. A partir de 4:45, 15 para 5. Ou seja, 4:45 da tarde, a equipe da 100.9 com o Rogério Portolan também estará acompanhando Olho no Voto, apuração das eleições 2026, aqui pela Espaço FM Classe Especial. Programa bem parecido, similar ao fim de expediente, com entrevistas, apuração das urnas e também a tua participação em grande estilo. 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Tá bueno? 10h23, Farroupilha, Grande do Sul, no Costado Especial, The Bitcom, Irmãos Barbosa, Big Fury Holiday. Tem uma turma de gente para abraçar daqui a pouquinho. Vamos colocando os abraços e os recados em ordem. Tem ficha para todo mundo. O bailezito é bom. E na primeira tem José Mendes para Pedro. Pedro para.

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1: E no melhor da música gaúcha, Gildinho, tem Cheirinha, Gildo de Freitas e José Mendes. Para Pedro, Pedro para. Bom dia, Marquinhos. Ótimo programa. Gostaria de mandar um baita quebra-costela para o André da Banca e para o senhor Miller, melhor repórter da nossa região. Parabéns pelo programa. Quero oferecer a música Vaneira Grossa dos Monarcas, 100% Espaço FM aos domingos. Recado do Osmiro Trevisol. Valeu, Miro. Um abraço pra ti, gaúcho. Quem mais tá comigo? A turma do áudio às 10h37. Fala que eu te escuto.
2: Bom dia, Marqueto. Bom dia, ouvintes da Espaço. Laércio Eli, aqui do bairro Colina Sorriso, Caxias do Sul.
1: Opa!
2: Nesse domingo de eleição, já cumprida a obrigação.
1: Bueno.
2: Marqueto, eu gostaria, se pudesse, que rodasse Brasil de Bombacha. E gostaria de dedicar essa música para Daniela, minha esposa, e para Sofia, a nossa filha. Um abraço e uma excelente semana a todos.
1: Valeu, tio. Um abraço para você. Jefferson também tá por aqui. Fala, Jefferson.
3: Olá, meu amigo. Tudo bem? Eu sou Jefferson, do bairro Monte Carmelo, Caxias do Sul. Gostaria de ouvir Corpo Esbalepado com Cheiro Missioneiro. Um abraço.
1: Cada dia que passa, parceiro, meu corpo vem me dar uma sintoma. Resquícios de uma vida guapa. Um abraço pra ti, Jefferson. Liberando a turma do áudio do 549-9611-1971. Às 10h38, Remi aqui na Espaço.
4: Bom dia, aqui é o Reni, do bairro Bela Vista, de Caxias do Sul. Quero pedir uma música e oferecer para todos os meus familiares. E pedir pro pessoal voltar certo, para depois aí não reclamar. Um abraço.
1: Tá bueno, um abraço para você. Vamos para o litoral, gaúchos do litoral, Carlos Alexandre Alves. Fala, Xandão.
5: Bom dia, meu amigo Marquito. Hoje é dia de civismo. Vamos botar os homens certos lá.
1: É isso aí.
5: Cara, manda um abraço aí pro meu filho Ítalo, que tava de aniversário ontem.
1: Opa!
5: Fazendo 11 anos.
1: Que tal?
5: Tá bom. E um abraço pra minha esposa Priscila. Abraço.
1: Abraço pra vocês três, então. Parabéns, Ítalo, meu amigão, hein? 11 anos hoje, que maravilha. Parabéns, ontem, né? Ontem de aniversário, hoje homenagem daqui a pouco às 11 da manhã. Quem tá comigo, fala que eu te escuto.
6: Bom dia, Gabriel, tudo bem?
1: Tudo. Fala.
6: Gabriel, assim, ó, a sexta-feira eles me passaram um horário de ônibus dos bairros às 9 horas da manhã. E eu fiquei na parada até 20 para as 10 e não apareceu o ônibus aqui no bairro São Francisco. Por que que eles botam um horário que eles não cumprem?
1: A Rita que mandou o final 5666. Rita, acabei de passar aqui para Bento Transportes, que é responsável pelo nosso transporte coletivo em Farroupilha. Ainda não obtive um retorno, tá? Hoje, todas as cidades do país têm o transporte coletivo gratuito para votação. Um abraço, obrigado pelo registro. Maria Helena Dalpizol, bom dia, Marquito. Bom dia para você, tudo certito? Um abraço. Daniel Buxeban tá por aqui, pessoal de Canela, mandando uma música para ele, para o Alcione. Bueno, então, família Buxeban, o som da Espaço. Valeu, um abraço, saúde e paz, sempre. E mais está conosco, Antoninho Manchini. Manda uma gaúcha aí pro Boi Louco. Valeu, Antoninho, saúde e sucesso sempre. Vamos juntos às 10h41. Daqui a pouco tem o nosso Parabéns Crioulo. Parabéns aqui da Espaço. Bom dia, toca Lidas, do Tchê Garotos, Fabrício. Ofereço para minha mãe Ivone e o filho Gabriel. Família Uber, valeu, tchê. Bom dia, Espaço. Manda uma música pra minha mãe. É a Ana, nome da mãe. Quem mandou aqui foi o André Reginato Farroupilha São José. Um abraço a vocês. Bom voto. Bom dia, meu querido. Tudo bem? Tudo. Na escuta por aqui, baita programa. Abração, Rafael Córdova, que gosta dos nativos, né, Rafa? Um chasque pra ti também. Vamos juntos. Paulo Jung está por aqui, pessoal de São José do Sul. Um abraço a todos. Com muita saúde, muita paz. Está com os cachorros ali, o Eros e o Eplon, aguardando daqui a pouco a bênção de São Francisco de Assis. O Eplon ficou em despique na casa do pai do Eric, o seu César. Muito bem, a filha Vitória, a esposa Vânia, a mãe Dona Nilce, abraço a todos aí, bom voto, seu Paulo. Mandou foto aqui da horta também, tá bonita, tem uns pés de alface ali que tá tinindo, né? Um abraço especial. Evandro Cerutti, às 10h42. Pediu uma gaúcha de fundamento, mandando um abraço para a mãe que está de aniversário hoje, Dona Maria Inês Kiele Cerutti, do filho Evandro, hein? Nora Cristiane, neta Isabelle. Daqui a pouco homenagem, parabéns, saúde. Bom dia, nobre amigo Marqueto. Hoje venho pedir encarecidamente que, se possível, toque a música Novas Andanças dos Serranos, que homenageiam diversos CTGs, em especial o CTG Porteira das Missões, que foi acontecido segunda-feira por destelhamento, então acometido, né, que ele escreveu acontecido, foi acometido na última segunda por um destelhamento em virtude da passagem de uma forte tormenta pela região missioneira. Desejamos que restabeleçam prontamente a sua sede para continuarem a propagar a nossa tradição pelo Rio Grande do Sul. Observação, meu sogro foi da patronagem, minha esposa e cunhada se criaram lá. Desde já, obrigado, Daniel Etanize, bairro Monte Pascoal, em Farroupilha. Vamos colocar aí na lista, desejando também uma plena recuperação às atividades do CTG Novas Andanças, é o nome da música, CTG Porteira das Missões. Bueno, 10h43. Mas, queridos e queridas gaúchos e gaúchas por aqui, Vilmar Zanotto, fala que eu te escuto.
7: Bueno dia, Marqueto, como é que tá, amigo? Tudo bem, graças a Deus.
1: Vamos lá.
7: Vilmar Zanotto, que eu
1: a média tá boa.
7: Pode rodar aí, tranco, velho, bem fandangueiro, o portal gaúcho, com gentileza. E para todos os ouvintes da rádio aí. Valeu, meu amigo. Um forte abraço aí. Bom domingo, bom trabalho pro amigo aí.
1: Valeu, muito obrigado. Outro abraço para você, Alexandre das Cordionas. Não, Alexandre Lázaro chegando por aqui. Fala, Xande.
8: Bom dia, Marqueto. Ótimo domingo, ótimo programa. Um dia muito especial pro Brasil hoje. Vamos votar consciente. Deixar um abração aí para todos e um bom domingo. Baita programa, meu amigo. Fica com Deus.
1: Valeu, Xandão. Um abraço aí para ti, Alexandre Lázaro, participando. Pessoal do telefone, vou pedir que ligue daqui a pouquinho, que ao vivo a gente não consegue atender, tá vendo? Liga daqui a pouco nos blocos musicais ou comerciais. Alexandre Lázaro, valeu aí o grito. Um abraço para ti, exercendo a cidadania gauchesca e missioneira. 10h44. Aqui Farroupilha, Grande do Sul, tempo segue instável, encoberto, temperatura em 17, Bitcoin, Irmãos Barbosa, Big Fury Halday, na carona, no patrocínio e na audiência deste programa, Buenacho. Bom dia, aqui é o Rui Xavier, estamos no Rincão das Flores, com a esposa Marlene, abraço para vocês, bom domingo. Bom dia, aqui é do Guaíba, no sítio com o irmão juvenil, a irmã nega, a cunhada Rose, com a minha esposa Janete, é o Elenir, abraço a todos, tá sapecando uma carne. Mas, ah, bicho velho mandou aqui pra nós. Que momento, hein? Mas que momento especial. Um abraço pra vocês. Vamos juntos, 10h45. Daqui a pouco tem homenagem aos gaúchos e gaúchas. Hoje também, dia de São Francisco de Assis. Nossa homenagem, nossa bênção, através do Padre Gilmar Paulo Marquezine, a todos os animais e criaturas. Buenos dias, Marquinhos. Hoje é dia de fazer a diferença em prol do nosso país. Por isso te peço, se possível, as razões do Boca Brava com João de Almeida Neto. É o Marque do Desvio Risco Caxias. Marque, um abraço pra ti. O conhecido Marcos, né? Ou Marque, é o apelido. Quebra-costela também do tamanho do Rio Grande do Sul. Bom dia, Marquinhos. Uma bela reflexão do saudoso Gildo. Se às vezes não der uns gritos, a tropa sai estourada. Nunca esteve tão atual. Quem sabe, tendo alguém que fale alto, tem atitude e pulso firme, a coisa volta ao rumo. Opinião aqui do Lucas. Pediu Marguindo em Brasília, do Mano Lima, que também é uma Marca Véia Galdeira das Boas. Valeu, Lucas. Pessoal de Bento, região, capital do vinho, né? Coisa boa. Um abraço para ti. Um abraço especial para o Lucas de Bento Gonçalves. Nossa região serrana que tá marcando presença no Farroupilha Grande do Sul. Oi, bom dia, Marquete. Estou ouvindo este maravilhoso programa. Prensa Linda ao Soto, bairro 1º de Maio. Tudo certito, Prezi? Um abraço para ti, Prensa Lino Dal Soto. Vamos juntos na Espaço FM, agora fechando esta rodada com Joselito Capelari Sampaio. Um abraço aí para ti, estamos juntos neste domingo. Lembrando que temos 3 violões para abrir. Pois é, tô para vender um violão aí. E o Joselito tem 2 também para vender. Tamo de briqueador, né? Tudo é brique, tudo é negócio. Um abraço, José, é verdade, mas são instrumentos assim impecáveis, né? Eu agora tenho outras prioridades no momento, então estou passando para frente uma relíquia, né? Um Takamine GD7, mas impecável, impecável. Um abraço, José, um abraço para você. Agora são 10h47, vamos com música aqui na Espaço. Quem que tá vindo por aqui? Quem tá chegando, deixa eu ver, Porca Venha, José Mendes, Osbertucci, Te Conto, Patrício.

Ainda de Caxias, ao CTG Paixão Cortes e ao CTG As Estância Pedro Brau, sobrinho de Caciqui, e Rancho Crioulo de Osório, a minha homenagem.

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1: Este é o WhatsApp da Espaço. Newton Ferreira, Cristiano Quevedo, Serranos e Osbertucci pontualmente. 11:01, 11:01. Aqui na Espaço FM, neste dia 4 de outubro de 2026, data do primeiro turno das eleições estaduais e federais. Hoje também dia de São Francisco de Assis, padroeiro da paz, padroeiro dos animais e suas criaturas, todas as criaturas. Também somos nós criaturas. Convido a você agora, neste momento em que nós exercemos o nosso direito à democracia, fazemos hoje a escolha dos nossos próximos representantes, a colocarmos nesta oração o nosso país, a nossa pátria, o nosso coração, colocando a nossa alma de gaúcho, agradecendo a Deus pelas vitórias, mas também pelas dificuldades que nos transformam pessoas mais fortes, corajosas, serenas e também eficazes. A você que tem um bicho, um animal de estimação, um pet, algum animal querido que você quer bem, que faz parte da tua família, que você tem contato, uma foto ou se tiver junto contigo, pegue ele neste momento, coloque próximo ao rádio. Padre Gilmar Paulo Marquezine, dando a bênção aos animais, às criaturas e aos proprietários, os criadores. Também pedindo, neste dia de São Francisco de Assis, para além da saúde dos animais, para além da nossa saúde, pela paz, por um Brasil mais justo, por uma vida mais digna a cada um de nós. Às 11:03, Padre Gilmar aqui no Espaço, bem-vindo, bom dia.
2: Caros amigos e amigas que nos acompanham pela rádio, primeiramente eu quero saudar a todos esse dia tão importante da nossa vida e que na nossa liturgia, na nossa caminhada como cristãos, lembramos São Francisco de Assis. Hoje, inclusive, lembramos 800 anos da morte de São Francisco, esse grande santo que irrompeu no meio da humanidade e que, mesmo por caminhos transversos, ele encontrou a Jesus, se converteu e é para nós um grande exemplo, um grande iluminador já há 800 anos. Nós aprendemos muito com ele. E uma delas, das questões importantes que nós lembramos, é o fato do amor à vida, à criação, à ecologia, às coisas que Deus criou para nós. Ele já entendia que tudo é ordenado, tudo tem seu lugar, e desde as grandes coisas até as mais pequeninas e as invisíveis, elas são fundamentais para nós termos a vida. A terra como um grande útero, onde existem todas as possibilidades de vida. E no meio de tudo isso, Deus criou também os animais. São Francisco é o protetor dos animais, patrono da ecologia, e por isso agora eu convido a todos para se prepararem para o momento que nós vamos abençoar os animais, as plantas, os lugares das hortas e também os lugares das fontes, enfim, aquelas coisas boas que nós queremos que sejam abençoadas. Por isso, eu convido agora para que cada um coloque a sua mão no coração para entrar em clima de oração e assim louvar a Deus pela vida, por toda a criação e ao mesmo tempo pedir de Deus a proteção. O Senhor esteja convosco, Ele está no meio de nós. Deus de bondade e de amor, pela intercessão de São Francisco de Assis, Nós pedimos para que sejam abençoados todos os nossos animais de estimação, aqueles que nós apresentamos para que recebam as bênçãos. Queremos que abençoe também as plantas, as flores, aquelas coisas boas que a gente cultiva no dia a dia. Também, Senhor, abençoa as fontes das águas e derrama a bênção sobre as hortas, onde nós também colhemos as nossas verduras. Senhor, Tu que tudo pode, tudo sabes, acolhe cada oração que brota do coração dos radiovintes e fazei que pela intercessão de São Francisco de Assis chegue a bênção a todos eles. Em nome do Pai, do Filho e do Espírito Santo. Amém. Muito obrigado a todos e que todos nós tenhamos um coração franciscano, um coração para amar, um coração para perdoar e que todos sejamos instrumentos da vida e do amor. Um bom dia.

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0: 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Parabéns para Darcila da Silva Durgante, David Peroni Rodrigues, Jean da Conceição, Raíssa Priscila Silva do Nascimento, Gisele da Silva Dornelles e Neliane Celi, homenagem da Big Fair, Ricardo Machado de Ávila Júnior, Railan Luz Pereira da Silva, homenagem da Troféu Trombini, Luísa Peroni Scusiato, homenagem da Big Baby, Roseli Ceruti, homenagem da Malharia Anselmi. Ana Paula Baggio, parabéns, Aninha, parabéns. Turma dos Canarinhos, coordenadora dos Canarinhos, a Ana Paula Baggio. Homenagem do esposo Ivandro, filhas Isadora e Heloísa, pais Adair e Mari. Césio e Marinês Verona, nossos amigos. Parabéns, Césio, parabéns, Marinês. Aniversário de casamento. Homenagem dos filhos Césio Júnior e João Paulo. Toda a turma aí, parabéns. Clairton Gatti, alô Clairton Gatti, carinho da esposa Alexandra, filhas Kelly e Martina, sogros Renato e Marli, cunhados Adilson e Karen, das sobrinhas Agatha e Emily, Gabriele Senger Chamoro, homenagem do esposo Osmar, das filhas Lara e Fernanda, João Pedro Rodrigues Munhol, homenagem dos pais Samuel e Micheline, das irmãs Vitória e Mariana, parabéns. Jones Gilden, homenagem da irmã Viviane, cunhado Pedro, sobrinhas Natália e Liana, parabéns então ao Jones Gilden. Luciane Colucci, carinho dos pais Sérgio e Edília, da filha Ana Luísa, parabéns Luciane. Luísa Mangoni Groff, homenagem dos pais Adriano e Rosana, Luísa Pertli Munhol, carinho dos pais Diane e Matheus, Dindos, Diogo e Sandra, tia Denise, também, aliás, tia Deise, né? Perdão, tia Deise, dos avós Adair e Terezinha, Noeli Girardi Anholeto, homenagem do esposo Paulo Sérgio, filhas Marina e Brenda, sogra Margarida, cunhados Ecleia e João, da sobrinha Manuela, Sofia Cussô, carinho dos pais aqui, Márcio e Josuela, da irmã Luísa, parabéns, Sofia. Sofia com PH de Oliveira, né? Sofia de Oliveira Cecílio. Parabéns pra você, saúde. Homenagem dos pais, o Sidney e a Adriana, do irmão Otávio. Tassiane Villers, homenagem dos colegas do Centro de Compras Farroupilha, Maria, Mari e Vânia. Taylor de Luca, carinho aqui dos pais Leandro e Ana, irmão Cauã, dos avós Dalvino e Genilde. Clélia Werner Vettorassi, Clélia, dona Clélia, homenagem do esposo Valdir, filhos Daniele e Volmir, noras Franciele e Fernanda, netos Fernando Miguel, Gabriele, Valentine Guilherme, Volmir Vettorassi, homenagem da esposa Fernanda, filhos Fernando Miguel e Valentina, pais Valdir e Cléia, sogros Antenor e Marinês, irmão Daniel e cunhada Franciele, sobrinhos Gabriele e Guilherme, afilhados William e Isadora. Valentina Werner Vettorassi, 7 anos hoje, homenagem dos pais Volmir e Fernanda, irmão Fernando Miguel, avós Valdir e Clélia. Também o Antenor e Marinês, aqui quem mais? Dindos, Daniel, Franciele, Miguel e Flávia, primos Gabriele, Guilherme, William e Isadora. Muito bem, para fechar a nossa relação e eu explicar para vocês aqui, são mãe, filho e neta que aniversariam no mesmo dia, portanto, parabéns, mãe, filho e neta, Clélia, Volmir e Valentina, família Vettorassi. Às 11:22 nós vamos agora para o WhatsApp da Espaço, 549-9611-1971.
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0: Bom dia, Marquinho, aqui Ana Quilante, quero homenagear meu esposo, Geraldo Quilante, fez aniversário dia 28. Homenagem da esposa Ana, filhos Sandro, Ângelo e Maurice, noras Lu e Rose, netas Lara e Marina, de todos os parentes e amigos de Caxias do Sul e do mundo. Música da tua escolha, parabéns, Geraldo Quilante. Carinho especial aqui da família da esposa Ana. Andréia Bertolente Paense, bom dia, Marquinho, aqui Andréia. Vila Jansen, gostaria de pedir uma música da programação para os aniversariantes da semana. Meu filho Lucas completou 19 no dia 2 de outubro. Minha mãe, que fará 69 na quarta, dia 6. Minha filhada Milena fará 7 no dia 8, também de outubro. Muita saúde e paz a todos. Da rádio também é o que a gente deseja. Muito bem, Andréia Bertoletti, família Paese, parabéns aos aniversariantes deste pacotão. Evandro Ceruti pediu aqui música para a mãe que está de aniversário hoje, Maria Inês Kiele Ceruti. Homenagem especial do filho Evandro, Nora Cristiane e a neta Isabelle. Parabéns, saúde e paz para vocês. Lembro com carinho também aqui do Ítalo. Alô, Ítalo, pessoal de Terra de Aranha, homenagem do pai Carlos Alexandre Alves. A mãe Priscila, a avó Heloísa, parabéns, Ítalo, de aniversário ontem, então. Muita saúde, muita paz, muitas coisas boas para você. Muito bem, 11:24, quero ver se não tem mais alguém aqui de aniversário no WhatsApp da Espaço. 549-9611-1971. Bom dia, feliz aniversário para o meu filho, Renan Felipe Ritter. É assim que se diz? Renan Felipe Ritter, homenagem aqui do pai José Ricardo. Parabéns, então, filhão Renan Felipe Ritter. Muito bem, parabéns então, muita saúde. Quem mais está conosco aqui? Vamos ver no WhatsApp da Espaço, 549-9611-1971. Isso aí, muito bem. Vamos juntos. Ah, ele fala assim, ó, Reiter. Muito bem, então, você é que tem Reiter, tem Ritter e tem Reiter, né? Que nem Marqueto, tem Marqueto, Marquete e Marquete. É tudo no pacote, tudo em casa. Família Reiter, um abraço para vocês. Muito bem, às 11:24, vamos juntos, aqui na 100.9 Classe Especial. Aos gaúchos e gaúchas de hoje, deste 4 de outubro, aos que fizeram na semana que passou e aos que farão durante o mês de outubro, aniversário, parabéns. Muita saúde, muita paz. Hoje, dia de São Francisco de Assis, com a intercessão deles, né? São Francisco e também os demais santos e santas de Deus. Muita coisa boa na vida de vocês, que a vida seja bela e muito promissora, que as dificuldades nos deem um empurrão, que a gente possa ir para frente, que a gente possa ser feliz, menos amargurado, que possamos renovar a nossa autenticidade, que a gente possa ser feliz, que a gente possa ser alegre, que possamos cultivar coisas boas, principalmente ao lado daqueles que nós mais amamos. Dito tudo isto, parabéns hoje, felicidades sempre, tchê!

aí, parabéns, parabéns, parabéns, saúde e sucesso sempre. Um abraço para Flávia Endriguete em Bento Gonçalves, acompanhando a Espaço. Já foi votar, Flavinha? Um abraço para você, pessoal da capital do vinho. 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Muito bem, muitos recados chegando por aqui. Daqui a pouco, mais abraços, mais eu, mais você. Só quero deixar aqui uma homenagem especial para a família da Tayana Rosa. Alô, Tay, bom dia. Como é que estamos por aí? Tudo certo? Vi que vocês estavam ontem lá num bailezito no CTG Onda Charrua, né? Você e o teu amado esposo aí, o seu Luiz. Bom dia, amigo Marqueto, quero uma homenagem para o meu irmão lá em Santa Maria, Capitão Everton, amanhã completa 5.8, vai, Zaguri, chegando, né? Quase chegando ali na terceira idade. Muito importante para mim, diz ela, meu irmão mais velho que amo tanto. Que maravilha, hein? Um abraço para vocês. Muita saúde, muitas coisas boas. Pessoal querido, aqui de Farroupilha, conexão com Santa Maria hoje. Muito bem, parabéns então. Homenagem aqui da tua irmã, a Tayana Rosa, do teu cunhado aí, o Luiz Garcia. Família querida aqui em Farroupilha, parabéns, Capitão Everton, amanhã 5.8. Tá de bom, né? Tá de bom tamanho. Uma média boa aí, vamos em frente. Um abração pra ti, muita saúde. Rumo ao 100, 11:30 da manhã. Temperatura em 17, tempo segue instável, para hoje não passa dos 18. Pessoal pediu, vamos rodando aqui, pagando os pedidos da gauchada. Na primeira deste bloco, eu tenho ele, João de Almeida Neto, e as razões do Boca Braba.

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1: 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Na sintonia rio-grandense Edo Silva, Faculdade Campeira, Walter Moraes, Rebeldinha, Porca Venha no estilo Porca Venha e João de Almeida Neto, as razões do Boca Brava. 11:45. Temperatura em 16, tempo segue instável. Farroupilha Grande do Sul, o melhor da música gaúcha passa por aqui. 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

0: Fala, Betão. Ô, Rio Grande, Betão Colombo pediu aqui, eu reconheço que sou um grosso, me chamam de grosso, eu não tiro a razão do Gildão de Freitas. Forte abraço, votos de um bom domingo. Expedito Abrão, meu amigo, está por aqui, feliz domingo, baita abraço. Tomara que nosso povo tenha consciência quando for depositar seu voto. O Brasil precisa de homens e mulheres de bem. Temos que tentar acertar sem conveniência própria, mas sim buscar o bem comum a todos. Bom trabalho, valeu Expedito, bom domingo, bom voto para você, Expedito Abrão, e a turma dos campeiros aqui na Espaço. Daqui a pouquinho tem também Expedito no nosso Farroupilha Grande do Sul. Vamos com mais participações, mais manifestações. Fernando Soares aqui na Espaço, tudo certito por aí, meu galo? Bom dia para você.
1: Bom dia, Marquito, que é o Fernando Caxias do Sul. Se tiver como tocar uma bem galdeira para nós aí, temos na escuta aí. Um abraço para minha esposa Arielle e para minha filha Isabela. Temos na escuta e um abraço para todos.
0: Feito, Brick, um abraço. Quem mais está conosco? César Rabuschi por casa hoje, César.
2: Bom dia, Marqueto. César Rabuschi, hoje eu tô escutando do rancho aqui em Flores da Cunha, hein?
0: Opa!
2: Tá bom, manda um chasque aí para minha esposa Aureni, os filhos Miguel, Samuel, o Clério, o Miguel, o Clério, que é meu irmão, tá aqui em casa também. Vamos assar uma pecuária aí, tá bom? Pra Bruna, minha sobrinha. Um abraço a todos.
0: Saudações gauchescas, pessoal de Flores da Cunha, Rio Grande do Sul. André Brum aqui na Espaço, às 11:48. Fala, André.
3: Bom dia, meu amigo Marqueto. André Brum, Caxias do Sul. Tô na escuta do programa aqui. Se puder rodar pra nós ali, eu sei que tu já rodou música do Porca Véia, mas se puder rodar a Luz do Meu Rancho, oferece pra mim que tô na escuta aqui, pra todos os teus ouvintes, pra vocês na rádio. Tá bom, meu amigo? Um abraço ali, um abençoado final de domingo e uma abençoada semana para todos nós. Tudo de bom.
0: Amém, que assim seja. Quero mandar um abraço também muito especial. Estava de aniversário ontem, minha amiga Terezinha Lutz. Alô, Tere, um abraço para você, homenagem especial da filha Denise, do teu genro, noivo da Denise, o Bruno, também do Dorcelino. Parabéns, Tere, muita saúde, muita paz, muitas bênçãos de Deus para você. Homenagem de toda a turma e Terezinha Lutz, a querida Tere, ontem completando mais um ano de vida. Muito bem, 11:48. Vamos em frente, um abraço aqui para Wagner Medeiros. Fala, Wagner.
4: Bom dia, Gabriel Marqueto. Tudo certo, meu amigo?
0: Tudo.
4: Aqui é Wagner Adil, do bairro Monte Verde, em Farroupilha. Se tu puder largar para mim, para minha esposa Ana, para minha filha Isadora, se tu puder pegar e largar o hino rio-grandense para nós, num dia cívico, que nem hoje, pra gente ficar faceiro e tomar a Deus que quem vem a administrar esse nosso estado, que tenha consciência que o Rio Grande do Sul é maior que tudo, para nós, tradicionalista, tá? Um grande abraço, muito obrigado e fica na paz de Deus. Um abençoado domingo, meu amigo velho.
0: Valeu, tia, para ti também. Idem, que assim seja igualmente. Nosso momento cívico sempre às 8 no Farroupilha, sempre rodo todos os domingos. Diversas manifestações do nosso hino rio-grandense. Quando falo manifestações, são interpretações, né? Cada domingo eu trago um artista diferente, mas às 8:05, sempre nesta faixa de horário, nós temos o nosso momento cívico com o hino rio-grandense, mantendo as tradições aqui do nosso Farroupilha Grande do Sul. Um abraço para você, falaste tudo. Para o gaúcho, nossa região tem um valor fundamental. Muito bem, 11:50. Agora são 11:50. Temperatura em 17, tempo instável para hoje, não passa, tô oscilando aqui entre 18 e 19. Choveu bastante pela madrugada. Esperamos que não tenha muitos estragos aqui na região. Esse é o Ninho aí, essa semana foi feio, né? Foi feio. Tá um ano atípico de todas as formas. Esperamos que as coisas melhorem de modo geral, macro. Bom dia, Marquinho, meu grande amigo. Um abraço a você, essa pessoa incrível, e a todos os ouvintes desta rádio maravilhosa que nos anima todos os dias. Gostaria de pedir uma música bem bagual, pode ser um bagual corcoviador. Forte abraço, Márcio José Ranção. Valeu, Ranção. Abraço para ti, nosso amigo da Cartes, Associação Cultural dos Artistas de Farroupilha. Vem aí o segundo festival Canção Popular da Cartes, dia 8 de novembro. Vai ter preparando. Entrada é franca, hein? Apresentações excepcionais. Muito bem, são 11:52. 11:52. Um abraço aqui para Jorge Dornelles. Hoje está em Santo Amaro da Imperatriz, Santa Catarina, ligado pelo celular, o aplicativo, hein? Foi ontem no aniversário do filho, o Felipe Dornelles, que reside em Palhoça. Um abraço a ele também, então. Deixando carinho, um abraço carinhoso para Berenice, a Infarroupilha. Roda para nós, Baile Campeiro com Cordiona. Deixo meu abraço para a equipe da Espaço, minha mãe em Santa Maria, seus 102 anos, que chegarão lá em dezembro. Opa, que maravilha, hein? Coisa boa, muita saúde. Abraço a todos. Valeu, Jorge. Te cuida aí pra cima. Olha o repuxo nessas praias, hein? Às 11:52, com nós não tem Gregório, para depois dizer Gregrê. Em casa, no trânsito, no trabalho, você é o som da Espaço. Colocando uma costela para assar, uma costela no forno, né? Uma costelinha no forno, vai muito bem. Fazendo uma sopa, olha, enfim, onde quer que tu estejas, cultivando a nossa tradição e me fazendo companhia neste domingo. Um abençoado domingo, um dia maravilhoso, voto consciente. E é claro, as melhores músicas aqui na Espaço. E na primeira tem...

0: cintura fina. Que beleza, dona Tereza.
1: Os campeiros aqui no espaço.

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1: E na Espaço FM, Sandro Amaral e Dionísio Costa, Movido a Gaitaço, Os Monarcas, Vaneira de Respeito, João Luiz Corrinho, Bagual Corcoviador e Os Campeiros, fim de semana tem rodeio. Meio-dia 7, temperatura em 17 graus, tempo parcialmente encoberto. Farroupilha, Grande do Sul, para Bitcom, Irmãos Barbosa, Big Fear e Halday. Nós vamos para um espaço comercial e eu volto já.

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4: Meio de 12, Paulo Roberto Arendi, um abraço para você, pediu o primeiro e último mate. Quem mais está conosco? A Carmen, bom dia, belíssimo programa como sempre, parabéns Marqueto Top, um abraço para você. A Preta, querida Preta, está conosco, pediu o Edu Silva, me comparando ao Rio Grande, e que o povo saiba votar e saber que o Brasil é dos brasileiros. Forte abraço, quem mais está conosco? Bom dia Marqueto, aqui no litoral também, se ouve a rádio dos melhores ouvintes, abraços do Felipe, um favor Farroupilhense que mora em Bé, mas traz Farroupilha na alma e no coração. Família Stenfos, um abraço especial. Muito bem, vamos em frente às 12:13. Marcelo Ferraço tá por aqui. Opa, que maravilha, hein? Com os cachorros hoje, Deus abençoe a todos os animais. Um forte abraço e uma excelente semana a todos. Manda uma do porca para nós. Valeu, Marcelo, um abraço para ti, um abraço também ao Guilherme, a esposa Ângela, a tua nora, família Ferraço, em Caxias do Sul. José Neri também está conosco, já revelou seu voto aqui, não vou divulgar, fique tranquilo. Se puder, uma do Quevedo, bem na porteira. Valeu, tchê, forte abraço. Beto GG, bom dia, meu amigo. Hoje é dia de decisão e eu já tomei a minha. Desde as 7 da manhã estou te ouvindo. Ótima seleção musical e na tarde outra decisão. Sempre acerta, coerente. Abraço, Beto. Farroupilha Grande do Sul, melhor da música, passa por aqui. Bom dia, Marquento, João Eurico Borges, Arroio do Sal. Roda aí a mentira desses loucos. Essa eu não posso rodar hoje. Claudio Omir Gilden, bom dia, um abraço pra ti, um abraço pra Janete, como é que foram de baile ontem, hein? Um abraço a toda essa turma querida aí, família Gilden, pessoal do 1º de maio em Farroupilha, Janete é nossa colega. Sou a Chayane de Caxias, bom dia Marqueto, quero pedir Iguaria Campeira, Grupo Rodeio. Valeu Chayane, um abraço pra ti. José Márcio Bonsoneio, oi Marqueto, manda um abraço aqui para os meus futuros sogros, Ingrid e também o seu Alceu. Hoje o almoço é por conta deles, mais que especial, hein? Ah, bicho velho, põe os serranos aí para curtirmos, bom domingo a todos. Um abraço José, parabéns então aí aos sogros hoje sendo recepcionados, né? Fazendo esta recepção especial aí para o José Márcio Bolso. Neio ou Bolsonaro? Deixa eu ver aqui. Bolsonaro, muito bem, então. Um abraço ao seu, um abraço, Ingrid. Faltou só o nome da prenda aqui, Gabi, né? Peguei de outro recado aqui, outro recadito. Então tá bom, José e a Gabi e os sogros hoje, Ingrid e Alceu, toda a turma aí, Bolsonaro, muito bem. Família Dondoni também, né? Um abraço especial pra vocês. Lourina Piscinini pediu uma música, minha escolha, a próxima vai pra ti, então, um abraço. De Borba tá por aqui, Daniel De Borba. Ô Borba, tudo certinho? De Sombrio Santa Catarina, na escuta desta programação, derretendo uma gordura, faz bem, né? Espantando a umidade, um abraço pra ti também. 12:15, bom dia Marquento e ouvintes, na escuta do melhor programa de rádio domingueiro, Luciano Carboneira, da capital de todos os gaúchos, capital dos Pampas, Porto Alegre, Rio Grande do Sul. Celepa Gnussati, bom dia, escolha uma música bem bonita pra mim. A segunda é a tua, então, tá bom, Cirlei? Um abraço especial pra você. Vamos juntos, né? Espaço FM, somos classe especial. Quero mandar um bom dia também muito especial aqui para a nossa querida amiga, sempre a última ouvinte a mandar, mas não a menos importante, a Ronete Maria Tonetti, final 8410. Hoje mandou mais cedo, disse o seguinte: bom dia, Marqueto, obrigada pelo programa, Deus te proteja sempre, programa maravilhoso. Poderias fazer uma homenagem para minha mãe, Alda, que esteve de aniversário terça-feira, dia 29, 97 anos, dona Alda, parabéns, maiúsculo. Muita saúde, muitas bênçãos. Continue sempre nesta caminhada linda chamada vida. Muitas felicidades. Homenagem aqui da Ronete, família Tonetti. Pediu o vento, vamos colocar na lista. Se ter tempo, pago ainda hoje. Mandou foto aqui também dos... Não é quero-quero isso aqui. Ah, não sei o nome do bicho, mas é bonito, né? Tem um bico mais longo. É um passarinho preto, tem um bico mais longo. Parecia assim de relance um quero-quero. Quando abri a foto aqui no computador, não identifiquei. Dia de São Francisco, protetor dos animais. Amém, que assim seja, que ele abençoe a todos nós. Muito bem, são 12:17. 12:17, 12 horas 17 minutos. Vamos em frente. aqui na Espaço FM Classe Especial. Jailson dos Santos, bom dia, um dos melhores bailes que já fomos, eu e minha esposa Karine. Jailson, ô Jailson, que maravilha, hein? Fico feliz. Mandou uma foto minha aqui. Esse é dos nossos, né? Com nós não tem Gregório pra depois dizer gregrê. Um abração, meu galo, já votou hoje? Bom voto, bom almoço, bom domingo. Jailson dos Santos, vamos em frente. Bom dia, Marquinho, gostaria de homenagear aquele rapaz que plantou uma sementinha e eu ganhei o título de Bisa. Opa, Ricardo Machado Júnior, feliz aniversário. A música é você que escolhe, são todas boas. Valeu, Vera. Vera Brito, homenageando então o Ricardo Machado Júnior. Vamos ver aqui. A terceira, então, eu ofereço para vocês. Na primeira tem Caverá, às 12:18. Vento Norte aqui na Espaço.

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1: Buenas, amigo Marquito. Tudo especial de primeira? Passando por aqui um pouco mais tarde, no dia de hoje, que é dia de exercitar a nossa cidadania, de utilizar esse poder que nós temos, um dos principais, inclusive, como cidadãos, que é o direito de escolher os nossos representantes. E sempre fazendo isso com muito discernimento, pensando no nosso Rio Grande do Sul e no Brasil, que possam seguir um rumo de progresso, de crescimento. Se possível, toca Vento Negro, que é uma canção que traz um significado muito grande nesse dia. E um chasque do tamanho do Rio Grande. Oh!

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1: Um abraço, Evandro Magalhães. Fogo de Chão, Vento Negro, um lindo instrumental, um vocal impecável. É o Nel Gomes, antes com Romance Musiqueiro. Nelson Tavares, A Primeira Vez e Caverá, Vento Norte. 12:34, a Bigfer contrata auxiliar de limpeza e auxiliar de cozinha. Auxiliar de cozinha e auxiliar de limpeza possui as seguintes vagas. Interessados devem entregar currículo completo com todos os números dos seus documentos no administrativo da Bigfer, Papa João 23, administrativo Recursos Humanos, RH da Bigfer. Papa João 23, 675, bairro Imigrante, em horário comercial. Horário comercial de segunda a sexta, né? Fica à vontade, é auxiliar de limpeza e auxiliar de cozinha. Bom dia, Marquinho, Alcênio da Forqueta. Ofereço uma música para Ana, minha esposa, se possível, depois da lida. Forte abraço, valeu, casal. Tamo junto e misturado. 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Temperatura em 18 graus.

E no ritmo da espaço, vamos pagando pedidos aqui na 100.9, classe especial. O primeiro deste bloco vai para Ronete, a mãe, Dona Alda, 97 anos de lutas e glórias, muitas conquistas, completou no dia 29 de setembro. Então tá bom, Dona Ronete, Dona Alda, a primeira de vocês.

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1: Campeiro e Monarca, Chugildo, chega aí, canta comigo.
2: Com muito prazer, meu amigo Expedito.

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1: Sim. Vamos ver a moçada agora cantando com a gente aí. Música que representa o nosso Rio Grande, que fala da nossa liberdade, da nossa história. Eu quero ver todo Porto Alegre cantando com o rodeio aí. Essa aqui é uma das páginas musicais que se torna imortal na boca do povo, porque defende a bravura do nosso povo. Então vamos lá, moçada. Quero ver vocês aí com gritos de liberdade.

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1: Esse é o nosso telefone, Vonir Machado, Grupo Rodeio, Expedito Abraão com o saudoso tio Gildo e os Monarcas, o vento aqui na Espaço.
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1: Um abraço para Yara Pereira Souza, pediu Gaúcho da Fronteira e um alô para a Vila Cristina. Um abraço, Yara, um abraço para você. Andréia Bundinha, queremos mandar um feliz aniversário para o Daniel, completou 56 anos no dia 1º de outubro. Estamos todos reunidos aqui para comemorar. A esposa Andréia, filhos Júnior, Daniele, Nathaniel, Cauê e Isabelle. As noras Ellen e Camila, genro Cristiano, netos Arthur, a Natinha e o Henrico. A irmã Juliana, cunhado Ricardo, sobrinhos Pietro e João. Isso que é só uma parte da família. Adorei, adorei. Se possível, gostaríamos de ouvir o Parabéns Crioulo. Esse eu rodei às 11. Ofereço a próxima da programação para vocês, tá bom? Dani, parabéns. Saúde, meu galo. Sucesso sempre. Família querida especial, hein? 5.6 é praticamente um V8. Parabéns, meu galo. Saúde e sucesso. Claires Rael, chegando por aqui, um forte abraço a ti e aos teus ouvintes, em especial ao doutor Jair Lima e a dona Salente, que cumpriram nos seus 8.2 ela e 8.9 ele a sua cidadania, sendo que passaram muitas mudanças na vida política e também acompanharam a redemocratização. Manda aí vida de cabelos brancos. Abraço para ti, um abraço a Cíntia, ao Lucas. Votos de uma boa semana para vocês. Bom dia, Marqueto. Aqui é o Jairo Bonfim, Porto Alegre. Pois é, seu Marqueto. Que possamos votar com consciência. Toca Vento Nordeste, Dante Ramon Ledesma. Abraço para os meus amigos, Conexão Bonita de Cambará e Caxias do Sul. Abraço na antepenúltima de hoje. Vem pra cá ela, Cássia Abreu, com esta bonita, My Way.

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1: 12:57, este é o WhatsApp da Espaço. Oswaldir e Carlos Magrão, nós e Cássia Abreu com My Way. Quero mandar um abraço aqui mais uma vez para Ronete. Falei que não sabia o nome do passarinho. É tapicurucu, tapicuru, né? Ou popularmente conhecido como maçanico ou maçanico do banhado. Já dizia, né? Maçanico, maçanico, maçanico do banhado. Então tá, tem aquela musiquinha que fala também, né? Um abraço para ti, Ronete. Tapicuru ou maçanico ou maçanico do banhado, popularmente conhecido. Tapicuru. É um bicho diferente. Muito bem, dito tudo isto, às 12:58, vamos ficando por aqui. Um abraço aos gaúchos e gaúchas dos quatro costados. Lembrando que a votação segue até às 17 horas, horário de Brasília, 15 para 5, 4:45, no agito da Espaço FM, de olho no voto, apuração, voto a voto, com cobertura da Espaço Classe Especial, na apresentação Rogério Portolan e toda a equipe de reportagem de jornalismo aqui da 100.9. Na sequência tem o Odinei com as máximas da Espaço e à noite Edson de Souza comanda a noite na 100.9. A você desejo um excelente mês com as bênçãos de São Francisco de Assis, o voto consciente e que seja o melhor sempre para o nosso Brasil. Hoje vou encerrar o programa de uma forma mais breve, até pelo nosso horário, né? 12:59 já. De uma forma descontraída também, né? Que reflete por vezes falsas promessas, ideologias, entre outras coisas, desse mundo político. Mas a história é engraçada e vale a pena conferir através desta música. Cidadão que foi se candidatar, e o nome diz, candidato sem voto. Ernesto Nunes, fechando as porteiras da Espaço, fechando o nosso Farroupilha Grande do Sul. Para Bitcom, Irmãos Barbosa, Big Free Halden, te espero semana que vem, no próximo domingo, encontro marcado às 7 da manhã, aqui na Espaço. Obrigado por tudo, pelo carinho, pela audiência, por sermos gaúchos, por estarmos juntos, por sermos daqui. Viva o nosso Rio Grande do Sul, viva a República Piratini, viva o Brasil de Bombacha, viva as pessoas gaúchos e gaúchas, povo de bem, povo guapo, povo daqui. Ernesto Nunes, candidato sem voto, fechando as 13:31, o nosso Farroupilha Grande do Sul. Tchau, Espaço!

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1:09 está no ar, aqui na 100.9, as máximas da Espaço Clássicos e Hits. Uma excelente tarde de domingo. Você que estava com o Gabriel Marqueto no programa Farroupilha Grande do Sul, fique comigo, fique sintonizado na 100.9. Eu sou o Dinei Dutra e te faço companhia até hoje, especialmente até as 4:45 da tarde, com muita música e informação. Hoje é domingo, 4 de outubro, iniciando o mês e também o dia das eleições 2026. Por isso, o programa será um pouco mais curto, que a partir das 4:45, Rogério Portolã e toda a sua equipe de repórteres aqui da 100.9, com todas as notícias e apurações das urnas. A temperatura está em 18 graus. A temperatura está 18 graus e o tempo nublado aqui na Serra Gaúcha, porém o clima é ideal para apreciar uma boa música e a companhia de quem você mais gosta. Quer mandar sua mensagem, deixar o seu recado, anote aí o WhatsApp da Espaço FM, 549-9611-1971, 549-9611-1971, iniciando a nossa tarde de música, Maria Bethânia. Bom domingo, 1:11.

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1: Lulu Santo aqui nas máximas da 100.9, 1:58, na sequência mais um grande clássico. Não saia daí.
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8: Tem informação, mande aí no WhatsApp da Espaço FM 549-9611-1971, 2:07. Se você ainda não votou e vai votar, vote consciente e sabe o que pode e não pode levar no dia da eleição. Confira a notícia completa no site espaçofm.com.br. Chegando aqui nas máximas, que de abelha, temperatura 20 graus.

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1: Duas e 32, tivemos Vitor Klein e Samuel Rosa aqui nas máximas da 100.9. A temperatura aumentou 20 graus aqui na Serra Gaúcha. A Big Fair inicia transferência para novo centro de distribuição em Farroupilha. Mais de 80 caminhões deixarão de circular pela área central. Confira a galeria e a notícia completa no site espaçofm.com.br. Chegando Flávio Venturini e Paulo Ricardo aqui nas máximas.

0: 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Esse é o portal de notícias da 100.9.
1: 2:59 Coldplay aqui nas máximas da 100.9. Na sequência, mais um grande clássico. Fique sintonizado aqui na 100.9 e volto já.
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8: Espaço FM 13.8, temperatura 20 graus. Eu sou o Dinei Dutra e fico com você hoje um pouquinho mais cedo, até às 4h45, quando vem Rogério Portolan com as apurações da votação e das eleições 2026. Com 210 vagas disponíveis, inscrições para o ano letivo de 2027 da Escola Pública de Música iniciam nesta segunda-feira. Confira os detalhes no portal de notícias da espaçofm.com.br. Chegando aqui nas máximas, Engenheiros do Havaí.

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Arlindo Orlando, seu noivo, um caminhoneiro conhecido da pequena e pacata cidade de Miracema do Norte, fugiu, desapareceu. 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
1: Dua Lipa aqui nas máximas da Espaço FM, temperatura em 19 graus, 13:44. Pesquisas Quaest e Datafolha mostram disputa apertada entre Lula e Flávio Bolsonaro no primeiro turno. Confira também os cenários de segundo turno no portal de notícias espaçofm.com.br ou nas redes sociais Facebook e Instagram. Chegando agora aqui nas máximas, Guilherme Arantes, 13:44.

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1: Ben Harper aqui nas máximas da Espaço, 4:16, a temperatura em 20 graus. Na sequência, mais um clássico.
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1: Espaço FM, classe especial, 4:26, temperatura 19 graus. A Mega Sena acumula, ninguém acerta as dezenas sorteadas e prêmio vai a 92 milhões. Confira os números sorteados no portal de notícias espaçofm.com.br. Espaço FM, o melhor de todos os estilos, chegando Rodrigo Santos e Paula Tuller.

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1: As máximas da Espaço 4:48, fechando as máximas de hoje, tivemos New Order. Eu fico por aqui, deixo o meu abraço, um bom domingo a todos, até semana que vem com as máximas da 100.9. Na sequência, chegando Rogério Portolã e toda a equipe de jornalismo aqui da 100.9 para passar os resultados e apurações das eleições 2026. Eu vou, mas deixo a última música do programa de hoje. Até domingo que vem, se Deus quiser e permitir, chegando Backstreet Boys. Boa tarde, um bom domingo, 4:40.

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1: Senhoras e senhores, boa tarde, boas-vindas. A partir de agora a gente está ao vivo, direto no rádio, no 100.9. E também a partir de agora a gente está no ar, eleições 2026, no canal do YouTube, no Facebook, no site da Espaço FM. Estamos também repetindo então, no YouTube com as imagens aqui do estúdio. A partir de agora a gente vai entrar em contato com a reportagem que está circulando. A partir de agora também contatos pelo telefone e aqui no estúdio da Espaço FM, recebendo portas abertas aí todos os partidos, candidatos, cabos eleitorais, enfim, políticos, lideranças de Farroupilha. Fique à vontade. Mas geral aqui, estamos ao vivo então no canal do YouTube, no Facebook, no aplicativo e no site da Espaço e, é claro, no 100.9, no rádio, aqui no 100.9. Eu vou deixar à vontade, o pessoal faz o contato, só combina direitinho, Eduarda, com o pessoal que já estão aqui mandando sinal pra gente. Coloca o Gustavo também comigo aí na linha. Gustavo, a gente tá com o Gabriel Marqueto, jornalistas, e o Gabriel Marqueto, Jerônimo Filho, Gustavo Conferai, a reportagem com a Espaço Móvel com o Luiz Carlos Miller girando também. E falta o Gustavo na minha lista aqui, pra gente chamar, fica na mão deles. Eles estão nas sessões, eles são nas urnas aqui de Farroupilha, os locais, o que tem maior número de sessões aqui em Farroupilha. Então a gente tá na linha direto aqui, Gustavo, o Gabriel, o Jerônimo, o Luiz Carlos Miller, tudo certo. A gente vai receber também, repito, lideranças aqui no estúdio a partir de agora. Iniciando essa arrancada, agora começa a abrir urnas, a gente vai ter um delayzinho para receber o Brasil inteiro, porque tem ainda locais votando, por causa do fuso horário. Depois das 18, 19 horas, já começa a pintar resultados para presidente. 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A gente começa a partir de agora a aguardar. Os números, os primeiros. É que cada sessão o pessoal divulga aí mesmo o resultado e a reportagem. Vai com calminha aí que o trabalho é bem interessante. Fazer um intervalo rápido, 5:06.
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1: Agora 5:08, 17:08, hora oficial do Brasil, hora oficial de Brasília. Fazer um contato já nessa abertura aqui, apenas um contato direto pelo telefone, depois a gente vai convidar o Fabiano Feltrin para vir aqui pro estúdio também. Fabiano aqui pros amigos da Espaço, o Elvis Feltrin. Fabiano Feltrin, boa tarde.
5: Boa tarde, Rogério, boa tarde a todos os ouvintes da Rádio Espaço, prazer enorme estar falando com vocês e a gente aí tá na expectativa agora, né?
1: A gente fica aqui em expectativa para trabalhar também, porque é tudo uma, eu sempre falo, um turbilhão de emoções, mas Fabiano, o trabalho que foi feito, o senhor sem rede social, o que que dá para contar pra gente? Depois o senhor vai vir aqui independente do resultado, mas trabalha assim, consciência tranquila, Fabiano?
5: Sim, a gente trabalhou muito, eu quero agradecer demais aí a minha família, agradecer a nossa militância, agradecer o acolhimento que eu tive nas casas, nas empresas, nos mais diversos lugares. A gente viu tantas histórias, tantas pessoas que a gente ajudou, Rogério, estou tão feliz. O resultado, ele já veio no sentido de que a gente realmente fez uma campanha muito bonita, propositiva, e foi de muito trabalho. É uma eleição diferente, né, Rogério e ouvintes, porque o sistema foi feito para eleger os mesmos, né? Eles têm muito mais vantagens em todos os sentidos, né, porque eles vivem em campanha e a gente tem apenas aqueles 40 e poucos dias ali para a gente poder correr. Inclusive, a gente não pode participar de atos públicos, e quem já é deputado, ele pode, ele deve, ele é uma autoridade, então é bem diferente, sabe? E também queria confidenciar para vocês que é uma campanha diferente, de, por exemplo, para prefeito. Eu concorro com 550 candidatos, né? Então é bem diferente, ela é mais fria, mas ao mesmo tempo para nós foi assim maravilhoso. Como as pessoas compreenderam, né, a importância de a gente ter uma representação. Então eu estou bem feliz assim, Rogério, eu tô tranquilo, o trabalho foi feito. E agora, claro, é a população que define, que escolhe, mas as nossas expectativas, elas são as melhores possíveis.
1: Bom, Fabiano, fazer o convite para ti, quando puder, independente de resultado, embora a gente sente que o senhor está bem otimista, trabalho foi feito, o que era para fazer foi feito. Depois aqui no estúdio, a gente, para te explorar também em outros temas. Mas só para aquele comentário teu antes de começar a campanha, que ia ser uma campanha silenciosa, foi?
5: Foi e vai mostrar agora. Em seguida tu já vai ter esses números, né? E é uma campanha que realmente as pessoas estavam com certo medo, com certo receio. Então ela foi feita no silêncio. Vocês podem ver, inclusive, com relação a adesivagens de carro, esse tipo de coisa que tinha no passado, praticamente ela não aconteceu. Então ela é bem diferente, mas os resultados virão. E tem uma nova onda da direita vindo aí. Vocês vão ver que os deputados eleitos, independente dos nomes, eles vão ser um centro e centro-direita, né? Vai ter a maioria na Assembleia, vai ter a maioria na Câmara, vai ter a maioria no Senado. Então vem aí um novo ciclo, digamos assim, para o nosso estado, para o nosso país, para o Congresso, para o Senado, para as Assembleias Legislativas. Então vem um momento diferente aí.
1: Fabiano, o convite está feito. Se puder, logo depois que tiver alguma informação mais complementar, te agradecer essa gentileza de nos conceder uma entrevista num momento que imagino de grande expectativa aí. Mas só para deixar claro, Fábio, que eu te perguntei na arrancada. Trabalho foi feito, o que era para ser feito foi.
5: Sim, mas eu posso te dizer, em particular, de Farroupilha, né? A gente vai fazer voto em diversos municípios, principalmente na Serra Gaúcha, mas Farroupilha, ela dará um resultado extraordinário e surpreendente, porque foi muito carinho, foi muito acolhimento, e Farroupilha, ele não queria mais ficar sem representação, como aconteceu na última eleição. Então, Farroupilha, o voto dela já está na urna.
1: Fabiano, um abraço para ti, até já.
5: Um abraço, até mais.
1: Obrigado pela gentileza. Fabiano Feltrin com a gente aqui na Espaço FM. Que para quem está chegando agora, a gente vai entrando no esquema de todas as eleições. Eu fico agora na mão também aqui. Na mão no melhor bom sentido, porque a reportagem está na rua. E eu também não quero apressar, porque cada repórter, cada jornalista que está com a gente, Jerônimo Filho, Gabriel Maqueto, mais o Gustavo Conferai, a reportagem com o Luiz Carlos Miller, eles estão indo de sessão em sessão em pontos onde há várias sessões. E eles têm o acesso a gente fez uma compilação de alguns deputados, que é muito deputado para copiar. Eles estão copiando literalmente, que eles vão. A justiça, no caso, cada sessão não tem uma cópia para cada. Tem algumas, enfim, que eles conseguem, não precisa copiar, senão tem que copiar direto. Então a gente fez uma seleção, uma compilação, obviamente, para o governo do estado. A gente pegou 3 nomes: Zuco, Juliana Gabriel, presidência, a gente pegou 2 nessa arrancada, tá, gente? Flávio e Lula. Para deputado estadual, a gente tem aqui na compilação o Elvis Feltrinho Fabiano, Glória Menegoto, João Cid Souza, Paparico Bach, o Pepe Vargas, o Cláudio Branchieri, o Búrigo e o Pazim. Para federal, a compilação que a gente fez nessa primeira arrancada, depois a gente começa assim que for sendo divulgado: Fran Bonassi, Denise Pessoa, Grazi Rancan, a Grazi Rancan é de Farroupilha do Missão, Alceu Moreira, Vilmar Zanquim, Bibo Nunes, Osmar Terra, Diogo Siqueira, Maurício Marcon, Emília Frari, Iago Morandi e o Tonhão dos Santos, que também é de Farroupilha. Assim que vocês, a reportagem, tiver já os primeiros contatos, dá um sinal aí para a redação do caso, e aí o pessoal já nos informa que eu tô fazendo um contato direto aqui do estúdio com a turma. 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Eleições aqui na Espaço FM, 5:15.
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1: Deixa eu conversar rapidinho, pegando uma surpresa aqui, estamos no ar direto, Maurício Marcon, deputado federal. Marcon, eu quero conversar contigo com o tempo, só pra dar um toquezinho, às 5:15 aqui para os amigos da Rádio Espaço. Qual é a expectativa, Maurício Marcon, deputado federal, PL? Marcon, tu pegou de surpresa aqui, boa tarde.
7: Boa tarde, Rogério. Olha, chegou algumas, a gente tava vendo algumas atas aqui de Garibaldi, por exemplo, onde a nossa votação já foi bastante expressiva. O presidente Flávio Bolsonaro já fez bem mais votos do que fez o Jair Bolsonaro em 2022. Sanderson também e Marcel no Senado disputam muito, muito à frente dos demais. É os números que a gente tem até aqui em Garibaldi, né? Claro, a gente vai acompanhar o resto do estado, mas tudo é uma amostra agora já efetiva do que realmente deve acontecer. Estamos bem confiantes. Zuco também bem à frente, fazendo a mesma votação de Jair Bolsonaro em 3 urnas aqui em Garibaldi. Vamos ver, Rogério. Acho que vai ser um grande dia aí para a direita e para os conservadores.
1: Marcon, claro, eu estou te pegando de surpresa, te ouvindo de surpresa aqui, mas Marcon, para ti, pessoalmente, o Maurício Marcon, nesse momento, eu falava há pouco também com o Fabiano, o trabalho foi feito por tua parte, se cria uma expectativa grande, mas para quem, no teu caso, que foi voto a voto, como é que está a expectativa?
7: A gente tem que fazer o nosso melhor sempre, né, Rogério? Depois as pessoas decidem se o trabalho que a gente fez foi suficiente ou não. Eu fui em 2 colégios, votei aqui no Santa Catarina, onde eu sempre voto, não conseguia sair do colégio, depois fui votar em Anahec com a minha esposa e também não conseguia sair, bati uma série de fotos, enfim, a expectativa é muito positiva. Acho que o trabalho, a gente honrou os votos de quem confiou na gente, não decepcionamos, fizemos uma oposição firme ao governo Lula e ao Supremo Tribunal Federal, tenho certeza que isso vai ser agora recompensado nas urnas pelos eleitores.
1: Eu quero te ouvir depois com mais tempo, enfim, mas Marcon, para essa campanha 2026, o que que marcou para ti num todo, no contexto, não só teu local, gaúcho, mas nacional? Foi uma campanha muito difícil?
7: Eu acredito, Rogério, que cada eleição que passa as pessoas estão mais engajadas, né, com a questão eleitoral. Eu acho que isso marcou bastante, né? O povo, a gente teve uma Copa do Mundo há pouco tempo, claro que movimentou o país, mas a eleição, ela é realmente hoje o grande evento do ano, né? E as pessoas estão muito mais engajadas do que estavam antigamente. Então, muito mais distribuição de panfletos. Para eu ter uma noção, eu, na outra eleição, distribuí 400 kits que as pessoas me perguntaram, me pediram, e nessa a gente mandou mais de 2.700. Então, isso também é do engajamento das pessoas. Então, a gente fica bem feliz. Acho que a democracia se fortalece quando mais pessoas se engajam, escutem, seja de qual lado for, mas elas participam, isso é muito importante.
1: Macron, deixa eu te liberar também, mas só uma curiosidade, a última pesquisa divulgada ontem, que foi uma surpresa em termos estaduais, as pesquisas também voltam a querer interferir, porque o Zuco até outro dia quase empatado, a Juliana na frente, aí na última pesquisa ganha no primeiro turno, o que que se fala disso aí?
7: Teve certa vez que em São Paulo eu encontrei um matemático que fazia pesquisa só internamente para os partidos. E eu pedi para ele em qual pesquisa que dava para confiar. Ele disse, olha, em todas, desde que seja a última antes da eleição, a gente tem uma assertibilidade melhor. Ou seja, durante o processo eleitoral, realmente a gente viu pesquisa aí como Datafolha dando correções de 6-7 pontos. Uma coisa que a gente sabe que é impossível acontecer, né? Que 10 milhões de brasileiros mudaram o voto em 2 dias. É uma correção que se faz... Vamos ver o que vai sair das urnas agora, Rogério. Vamos acompanhar aqui.
1: Maurício, muito obrigado. Desculpa te pegar na Suprema. Volta a te incomodar em seguida. Um abraço, Maurício.
7: Tá bom, um abraço.
1: Maurício Marcon, deputado federal, que é candidato à reeleição, 5:19. A turma que está circulando aí já começa agora a pintar também os primeiros resultados aqui em Farroupilha. Eu vou pedir aqui a Maria Eduarda e Eduardo, se tiver alguma informação aí da retaguarda, o pessoal que está na rua circulando, porque já pintou certamente algum resultado aí. Me passa aqui, jornalista Gabriel, só que de repente eles estão fazendo contato com o número de vocês aí, e não o meu que eu tô com ele aqui na linha. Então, por gentileza, aqui, deixa eu conferir. Aqui o Gustavo também já tá mandando informação. Fazer o seguinte, o intervalo rápido, já começa a chamar a reportagem aí. Miller, Gabriel, Jerônimo Filho, Gustavo, circulando 5:20.
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1: Teu rádio está ligado aqui na Espaço FM, eleições 2026. Deixa eu agradecer também a gentileza costumeira aqui com a gente na Espaço FM, deputado Felipe Camozato, que concorre à Câmara Federal. Camozato, aqui Rogério Portolan contigo. Camozato, te agradecer. Repito essa gentileza sempre com a Rádio Espaço, com os nossos ouvintes. Camozato, 5:21. A pergunta estão te fazendo agora. Os números começam a pintar já já. Qual é a expectativa, Camozato? Boa tarde.
9: Boa tarde, Rogério. Prazer estar falando com vocês na Espaço FM mais uma vez. Olha, a expectativa é de que tenhamos, né, um bom resultado, mudança, né, nas urnas, que tenhamos uma guinada do nosso país, começando aqui pelos nossos deputados estaduais, deputados federais também da nossa bancada gaúcha, qual eu concorro para suceder o Marcel Van Hatten, a eleição dos nossos senadores, Marcel e Sanderson, do Zuco, governador, do Flávio, presidente. Enfim, né, vamos acompanhar. Tivemos uma eleição muito conturbada, né, com o escândalo do Banco Master, Vorkaro, né, as interferências eleitorais do Supremo Tribunal Federal e do TSE, né, atrapalhando muitas vezes a atenção do eleitor com o pleito, né, o que atrapalhou também para que a gente pudesse falar mais sobre propostas, sobre candidatura, mas nesses últimos dias eu notei que cresceu o interesse das pessoas por conhecer candidatos e vamos ver como é que vai ser o resultado das urnas agora que começam a ser apuradas na sequência.
1: Camozado, para ti, depois eu quero conversar contigo depois do resultado aqui. Eu tô pegando e até agradecer porque vocês estão naquela adrenalina normal também, mas Camozado, para ti, um desafio de um passo a mais, ir para a Câmara Federal, o respaldo também do Marcel Van Hatten contigo, uma campanha, digamos, tranquila, aquele dever cumprido no teu trabalho, a consciência tranquila para um trabalho bem feito, Camozato.
9: Olha, certamente, né? Consciência tranquila, alma leve, fazendo certo, falando sobre o que nós acreditamos, sobre nossos princípios, nossos valores, sobre a ideia de um Brasil melhor, um Brasil onde a Constituição seja respeitada, onde a lei sirva para todos, onde volte a ser um país de prosperidade, onde as pessoas possam viver melhor, com mais segurança, com mais oportunidades. Então, fizemos tudo aquilo que estava ao nosso alcance, né? Fizemos nossa campanha, nos apresentamos, né? Assim como a campanha do Marcel, né? As campanhas do Partido Novo, de maneira geral, né? Muito propositivas e muito combativas também contra aqueles que representam o que nós consideramos um retrocesso para o nosso país. Aí a nossa parte agora foi feita e cabe ao eleitor, né? No dia de hoje, escolher que caminhos querem seguir e vão torcer para que sejamos, né? Iluminados aí. Pela luz da mudança.
1: Camusato, não quero te deixar bem à vontade, mas depois com mais tempo conversar, mas uma opinião tua sobre, eu falava há pouco também, que volta às pesquisas eleitorais, como é que se explica um fato local aqui? Senado, Marcel, Manuela, Pimenta, o Sanderson lá embaixo e de repente na última pesquisa, Marcel, Sanderson, pro governo, empate técnico, Juliana, Zucco e de repente na última pesquisa, o Zucco de repente no primeiro turno, um comentário teu.
9: Olha, como eu falei antes, Rogério, eu senti o eleitor muito atrapalhado, assim, pouco engajado durante o período eleitoral por conta desses escândalos do Banco Master, né, da disputa presidencial, das interferências judiciais. Então, me parece que as últimas 48 horas podem ter, sim, muitas movimentações de voto, especialmente na candidatura ao Senado, né, e governo do Estado, por exemplo, fazendo um voto útil para tirar, né, o PT do segundo turno, junto com a Juliana Brizola, né, e também para consolidar a liderança do Marcel e do Sanderson, né, evitando aí Manoela e Pimenta. Então, acho que o Rigoto deve ter desidratado, é uma aposta que nós fazemos, é um sentimento que nós temos, né, que vamos ver agora a confirmação das urnas, mas vamos aguardar agora a apuração, mas sentimos sim uma consolidação, né, nesses últimos dois dias de campanha, onde o eleitor passou a prestar um pouco mais de atenção e fazer o que eu chamo de uma análise do seu voto útil, né, especialmente para o Senado, para governo do Estado e presidência, que é o voto onde muitas vezes se busca, às vezes não o candidato da sua maior preferência, mas o candidato, fazer um voto onde possa tirar um candidato rejeitado, e aí consolida votos em candidaturas que representam esse polo adversário, né? Que é o caso do Marcelo dos Santos, muito claramente com relação a Manoela e Pimenta, né, Rogério?
1: Para fechar, Camusato, o momento mais difícil da campanha, qual foi?
9: Olha, momento mais difícil da campanha, eu acho que esses assédios judiciais dessas últimas duas semanas foram muito graves, né? A censura promovida no debate da Globo, também a cassação, a tentativa de cassação da candidatura do Deltan Dallagnol no Paraná, que cria um precedente perigosíssimo para todas as demais candidaturas Brasil afora, com decisões monocráticas, abusivas, né? As recentes declarações do próprio presidente Lula, né? Que são extremamente temerosas, né? Com muito populismo de reta final, reajustando Bolsa Família, prometendo caneta emagrecedora, né? Fazendo MP das bets, tudo isso em plena campanha eleitoral, algo que era completamente vetado. Aliás, o Lula foi lá e fez uma entrevista para o Flow Podcast no Palácio Alvorada, onde o próprio Bolsonaro foi proibido de fazer qualquer tipo de ato de campanha ou de entrevistas no próprio Palácio Alvorada na campanha passada. Ou seja, a justiça claramente mostrou, pelo menos alguns ministros, né, que tinham um lado, né, fizeram política e não fizeram justiça. Então, eu espero que o cidadão brasileiro possa ter levado isso em consideração na hora do seu voto, e a gente possa ter efetivamente democracia de verdade, não só de discurso, a partir das urnas deste domingo.
1: Só arrancada aqui, 0,3 apurados em São Paulo, Flávio 57,03, Lula 35,75. Rio de Janeiro é pouco ainda, é apenas um percentual pequeno, Flávio 71,02, Lula 23,99. Camusato, muito obrigado, volto a conversar contigo depois com mais calma também, parabéns e muito obrigado pela atenção de sempre aqui com a Rádio Espaço.
9: Imagina, sempre à disposição, Rogério. Obrigado pela oportunidade sempre de prestar contas do nosso trabalho para a população. Estamos sempre à disposição. Um abraço.
1: Igualmente, obrigado. Felipe Camusato com a gente do Partido Novo aqui na Espaço FM, nessa cobertura. Pessoal da redação aí já me dá um panorama aí como é que está a situação para a gente já fazer esse passeio pelas sessões aqui de Farroupilha. Até eu vou fazer uma ligação de cara aqui com o Jerônimo Filho. De cara, começo com o jornalista Jerônimo Filho, para ele dar um toquezinho como é que está a situação, porque eu estou notando que está demorando um pouquinho hoje aqui em Farroupilha para liberar aqui, Jerônimo. Só dá um pano, tô te atrapalhando, eu sei que tem que estar com as contas aí. Tem alguma coisa pronta já, Jerônimo? Hoje, essa vez, tá um pouco mais demorado a liberação. Jerônimo Filho, boa tarde.
10: Boa tarde, Rogério. Boa tarde, ouvintes da Espaço FM. Um pouco lento aqui a impressão dos boletins de urna. Aqui são praticamente 10 urnas aqui na Exi Lourdes, no Colégio Nossa Senhora de Lourdes, no ginásio aqui, um dos maiores colégios eleitorais de Farroupilha. Apenas agora a gente tem aqui somente 6 urnas que foram impressas, Rogério. Eu já tenho alguns números que eu posso passar para os ouvintes desse colégio eleitoral, Rogério. A gente começa aqui com presidente. A gente tem aqui as urnas 83, Lula 51, Flávio 207. A urna 35, 51, Lula 198, Flávio 71. É a urna 44 para o Lula, 191 para Bolsonaro. A gente segue aqui com governo do estado, nessas 3 urnas, 53 para Juliana Brizola, 19 para o Gabriel Souza e para o Zucco, 197 na urna 83. Na urna 35, 53 para Juliana, 18 para o Gabriel, 196 para o Zucco. Na urna 41, na urna 41, 45 para Juliana, 15 para o Gabriel e 195 para o Zucco. Nesse momento, Rogério, esses são os números que eu tenho aqui. Eu também tenho aqui para alguma coisa para deputado que chama a atenção, Rogério. São os números do Fabiano Feltrin, fazendo mais de 100 votos em cada urna, e a média que a gente vê aqui não passam de 20 votos os outros deputados estaduais. De deputados federais, a média também é baixa, mas aqui chama atenção Diogo Siqueira, sempre acima dos 50 votos nas urnas aqui que a gente está apurando, Rogério.
1: Jerônimo, te agradeço e fica à vontade. Se tiver novidade, envia já para o telefone da central, que eles fazem o contato comigo direto aqui do estúdio, tá, Jerônimo?
10: Ok.
1: Só repetir, tu divulgou algumas sessões do Exi Lourdes, o ginásio Nossa Senhora de Lourdes, que é o local onde tem o maior número de votação, é isso, né?
10: Um dos maiores colégios eleitorais. É os que a reportagem da Espaço, a Espaço Móvel, está presente nos maiores colégios eleitorais de Farroupilha, que é a zona 61.
1: Jerônimo, qualquer novidade, voto prioridade 100% okay. De vocês. Até já. 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Gente, só tá começando, tá, gente? Então, aos pouquinhos a gente vai divulgando aquela expectativa boa. Minas Gerais também na arrancada. Tá parelho aqui, 40. Parelho não, mas 48,36. Flávio Bolsonaro, 41,71. Lula, arrancada em Minas Gerais para a presidência da República. Eu vou chamando a turma aqui, quero ver como é que tá. Ah, o pessoal aqui, o Gabriel, o Luiz Carlos Miller e o Gustavo dão um sinal aí, que eu já vou dar uma ativada aqui, que o pessoal, eu sei que, notei que tá um pouquinho atrasado aí, mas só pra dar uma palhinha, Gabriel Marquinhos, tô te chamando aí, 5:31, Gabriel também não querendo atrapalhar, porque vocês estão agora naquele tempo que vocês têm de pegar os dados. Qual é o local que você se encontra? Jornalista Gabriel Marquinhos, boa tarde.
11: Olá, Rogério, boa tarde a você, boa tarde aos amigos da Espaço FM, que nos acompanha pela frequência 100.9 e também pelas redes sociais nessa cobertura. Hoje o exercício da democracia, como eu falava mais cedo, olho no voto, diálogo pelo futuro. Estamos aqui no Colégio CNC em Farroupilha, um dos maiores locais de votação aqui da área central do nosso município. Já tem alguns dados, são cerca de 9 urnas, 6 já foram apuradas aqui. Agradecer também à diretora da escola, a Juliana Rombaldi, que prontamente também nos auxiliou aqui para a confecção desses dados. Alguns dados que chamam a atenção, eu começo então também com o governo do estado, a Juliana, candidata Juliana Zucco, do
1: Juliana PDP. Juliana Brizola.
11: Isso, exatamente. Juliana Brizola, ela desponta na frente aqui, com um percentual bom, fazendo cerca de 60-70 votos em cada sessão. Logo em segundo lugar vem o Zucco, também com uma boa expressão aqui, um pouco menos que a Juliana, aqui no colégio CNC em Farroupilha, fazendo ali de cerca de 50-60 votos. Gabriel.
1: Vê se retorna, deu uma cortada aí.
11: Alô.
1: Agora faltou Gabriel Souza.
11: Isso. Gabriel Souza, cerca de 15 a 20 votos em cada sessão, confeccionando 180 nas sessões apuradas até agora. O Maranata fez apenas 10 votos nessas sessões que a gente apurou até aqui. Esse é o panorama para governo estadual. Juliana em primeiro lugar, Zuco em segundo, Gabriel Souza em terceiro, Maranata em quarto, com apenas 10 votos nessas sessões válidas aqui. Para presidente, Rogério, Lula e Flávio despontam então na frente. O Lula fez cerca de 200 votos aqui no Colégio CNC. O Flávio chega a fazer 452. Essa é a média que nós temos aqui. 452 o Flávio, pouco mais de 200 votos o Lula. Isso para presidência da República. Agora eu vou passar uma geral aqui, fazer um panorama dos nossos deputados estaduais. Eu começo com a candidata a deputada estadual, hoje vereadora aqui pelo PDT de Farroupilha, a Fran Bonassi. A Fran tem sessões que ela faz de 15 a 20 e outras, o maior número que ela fez aqui foi 36, despontando agora com cerca de 250 votos. Fran Bonassi.
1: Tem um cortezinho aí, tem um cortezinho.
11: Com menos que a Fran. Alô.
1: Vai, depois da Fran, depois da Fran.
11: Denise Pessoa, ela faz aqui de 12 a 15 votos, numa geral dá cerca de 205 votos. A Grazi Rancan do Partido Missão aparece aqui, fez 3 votos aqui no Colégio CNC Farroupilha. Alceu Moreira do MDB fez 18 votos. Vilmar Zanquim do MDB também fez 14 votos. Bibo Nunes, 78. Osmar Terra do PL, ele faz aqui 35 votos. Diogo Siqueira aparece despontando mais na frente, ele faz uma média de 180 votos. Maurício Marcon do PL aparece com 285. Emília Frari, 30 votos. Iago Morandi, vereador de Caxias do Sul, hoje candidato à Câmara pelo Partido Novo, candidato à Câmara Federal, ele faz 35 votos. Tonhão dos Santos, do PCdoB, faz aqui 3, 6, 8 votos. Isso então para deputado estadual. Agora eu tenho aqui, Rogério, para deputado
1: federal.
11: Isso, federal. Agora. Seguindo essa ordem, é.
1: Agora estadual. Aliás,
11: na verdade a gente fez o deputado federal e agora nós vamos para deputado estadual.
1: Exato.
11: Exatamente. Seguindo a ordem então, Guilherme Pazim do Progressistas. Guilherme aparece com 65 votos nas urnas apuradas até agora aqui no Colégio CNC. Pepe Vargas, do PT. Esses todos que eu estou falando para deputado estadual. Pepe com 58 votos. Carlos Búrigo, do MDB, com 8 votos. Elvis Feltrin, o mais votado aqui do Colégio CNC Farroupilha, está com uma média de 680 votos neste momento. Paparico Bach, também do PL, ele faz 35 votos. Cláudio Branchieri, 4 votos. Joelci de Souza, do Partido Novo, 10 votos. Glória Menegoto, do União Brasil, aqui faz 35 votos. Isso então para deputado estadual. Passando agora para o Senado, Rogério, uma geral aqui, 60% das urnas que a gente conseguiu apurar na escola CNC Farroupilha, Paulo Broilo, aqui no centro, próximo à Rádio Espaço FM. Candidato Paulo Pimenta ao Senado pelo Partido dos Trabalhadores, o PT. Uma média aqui de 120 votos. Rigoto, do MDB, ele fez 45. Sanderson e Marcel lideram esta corrida. O Sanderson fez mais votos que o Marcel aqui no CNC. Ele está com uma média de 585 votos, enquanto o Marcel vem atrás com 542. A Manuela Dávila, que é do PCdoB, ela fez aqui 120 votos. Então, nessa estimativa, primeiro Sanderson, segundo Marcel, terceiro Pimenta e depois vem a Manuela, por último vem o Rigoto, ex-governador, hoje candidato ao Senado pelo MDB. Trouxe aqui então presidente, governador, senador, deputado estadual e deputado federal. Para a gente fazer uma média, então, aqui no Colégio CNC em Farroupilha, cerca de 60% das urnas apuradas. Eu vou começar pelo deputado federal, a gente vai na ordem de votação. Os que melhor despontam neste momento são, para deputado federal, a Fran Bonassi, Bibo Nunes e Maurício Marcon. Esses são os com maior número de votos. Fran Bonassi, Bibo Nunes e Maurício Marcon. Logo depois vem o Diogo Siqueira, fechando esses quatro mais votados para deputado federal aqui no Colégio CNC em Farroupilha. Na sequência, então, deputado estadual. Fabiano Feltrin, em primeiro lugar, uma boa média de votos aqui, cerca de 120 a 140 votos por sessão. Depois, em segundo lugar, vem o Guilherme Pazin, também fazendo de 80 a 60 votos em cada sessão. Menegoto, 70 votos, e o último, Joelci, aqui com apenas 10 votos. Esse é o panorama para deputado estadual. No Senado, como eu havia falado, uma disputa aqui acirrada, vem Sanderson em primeiro lugar, depois nós temos o Pimenta, logo vem o Marcel, a Manuela e por último o Rigoto do MDB. Para governo estadual, Zuco em primeiro lugar, mais de 190 votos em cada sessão. Juliana Brizola em segundo, fazendo 40 votos em cada sessão. E por último, aqui o Gabriel, ele fica em terceiro, está com apenas 45 votos. O Maranata, ele fez 6 votos no total. E para fechar então essa relação, na estimativa à presidência, o Flávio Bolsonaro fez cerca de 580 votos, Lula fechou 242, Rogério.
1: Gabriel, muito bem, na tua volta, tu aqui no estúdio, tu passa o que interessa e a compilação total aí. Obrigado, Gabriel.
11: Valeu, até já.
1: Até já aqui no estúdio direto. O jornalista Gustavo Conferé está comigo aqui no estúdio, dá espaço, já vai passar números também. Vamos fazer o que mais interessa aí, que é a compilação total aí de cada sessão. Os jornalistas da Espaço estão nos locais com o maior colégio eleitoral. 5h39. 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Aqui ainda, em termos de Brasil, Flávio 49,66, Lula 41,75, num apanhado geral de votos válidos. Por enquanto é pouco, mas eu quero números oficiais agora aqui. O Gustavo está chegando, Gustavo Conferai. Gustavo, tu fez a tua compilação em qual colégio eleitoral aqui de Farroupilha? Qual sessão?
12: Boa tarde, Rogério. Boa tarde, ouvinte. Foi no estadual Farroupilha.
1: Tem quantas sessões lá?
12: São 8 sessões, no total são 2.998 eleitores no colégio estadual. Enquanto o Gabriel ia falando, eu fui somando os votos para presidente, governador e senador, porque todas as sessões, em média, elas estão no mês, na mesma faixa de votos. Então eu vou passar um agregado.
1: Só
12: das
1: uma curiosidade, 8. Tu notou isso em digamos, o perfil do eleitor que votou no estadual praticamente.
12: Sim, praticamente bate. Igual. Cada sessão
1: vamos
12: ela
1: conferir,
12: tem uma proximidade
1: então. Fica à vontade.
12: Próxima. Atenção então para presidente da República, somando as 8 sessões do Colégio Estadual Farroupilha, Flávio Bolsonaro, 1.616 votos e Lula, 515 votos. Os demais são pouquíssimos votos, então a gente somou mais dos dois principais que estão na disputa. Para governador, somamos então de Zuco, Juliana Brizola e Gabriel Souza. Nas 8 sessões, somado então o resultado, Zuco, 1.622 votos, Juliana Brizola, 475 votos e Gabriel Souza com 161 votos.
1: Zuco quanto no total?
12: Zuco no total, 1.622, é uma diferença de quase 1.200 votos entre a Juliana e o Zuco, porque eu falei Zuco 1.622, Juliana 475 e mais atrás Gabriel Souza com 161. Para senador então, somando, pegamos os 5 principais dessa disputa: Pimenta, Rigoto, Sanderson, Marcel Van Hatten e Manuela Dávila. Os resultados, portanto, somando as 8 sessões do Colégio Estadual Farroupilha, Marcel Van Hatten, 1.632 votos, Sanderson, 1.599, mais atrás, Manuela Dávila com 479, Paulo Pimenta com 423 e Germano Rigoto com 180 votos. É praticamente muito semelhante, então, de senador para governador e presidente, essa diferença de 1.000 a 1.200 votos.
1: E repete só, Senado, os dois primeiros, as duas vagas seriam no caso.
12: Hoje para Marcel e Sanderson disparado. Marcel, 1.632 votos e Sanderson, 1.599 votos.
1: Gustavo Conferai foi no estadual Farroupilha, aqui na Thomas Edison, que tem quantas sessões?
12: São 8 sessões.
1: 8 sessões.
12: Que no total dá 2.998
1: votos. É legal
12: para
1: ter uma pesquisa boa aí. Vai seguindo, vai seguindo.
12: Aí eu tenho da.
1: Só um detalhezinho aqui, me permita. Sim. Luiz Carlos Miller, que tá no Vive Majuni, que é outro baita colégio eleitoral. Miller, dá tempo, se tu já fechou 100%, vem pra cá no estúdio e aí junto com o Gustavo faz essa compilação que facilita dessa forma aí que o Gustavo tá fazendo. Jânio Filho também, se já terminou, já concluiu, não quero apressar ninguém pra pegar 100%, que fica um dado bem interessante pra ter uma ideia aí. Miller, que se tiver tudo fechado aí, vem pra cá no estúdio, aí com o Gustavo faz essa compilação que fica redondinho. Diogo me passou a informação aqui, Brasil 4,58 apurados, é cedo ainda. Flávio, Bolsonaro 50,24, Lula 41,28. Gustavo tá nas contas aí, vai
12: eu
1: lá.
12: Tem agora de estadual e federal, só não consegui somar todas ainda, Rogério. Posso ir passando de algumas delas?
1: Não, quer dizer, quer, te dou um tempinho aí.
12: Tá, me dá um tempo, eu vou somando elas,
1: aqui.
12: Então.
1: Vai lá pra gente, essa compilação fica mais fácil pro ouvinte também. Tá começando, tá, gente? Já começa a dar uma acelerada geral aí. Tá muito bom, tá batendo, tem uma ideia aqui. Eu quero conversar com o Daniel Pampo, que tá aqui com a gente no estúdio também. Quiser vir pra cá, Daniel, já vem aqui direto. 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Daniel Bambi tá com a gente aqui, liderança de Farroupilha, liderança no estado inteiro e no país também, em várias frentes. É ligado ao Partido Progressista, ao PP, mas apoiou PL também. Estavam coligados. Daniel Bambi, bem rapidinho aqui pra gente explorar um pouquinho a presença de vocês aí. Boné verde e amarelo. Daniel, boa tarde.
13: Boa tarde, Rogério. Boa tarde, os ouvintes.
1: Daniel, estamos aí. Dá pra abrir voto agora, hein? Dá pra abrir voto agora?
13: Bom, com certeza, né, cara?
1: Presidência.
13: Tem dúvida, né? Flávio Bolsonaro, Zuco para governador, senador o Sanderson e o Marcel.
1: Estadual.
13: Quer dizer, o primeiro voto foi pro Marcel e o segundo pro Sanderson. Estadual, o Fabiano, né? A gente apoiou muito aí o Fabiano. Incrível, Rogério, a quantidade de pessoas pedindo hoje ainda pela manhã em quem votar, né? Principalmente para deputado estadual e deputado federal. Então, claro que as pessoas que não são muito envolvidas com o meio político e às vezes acabam não se inserindo nisso, e é normal, né? Nem todo mundo vive isso, mas é impressionante, viu, a quantidade de gente que não sabe em quem votar, em quem optar.
1: Pra quem não tá assistindo, Daniel, também tá com uma camisa do Trump na cara, tá de frente aqui.
13: Essa camisa eu ganhei de presente de um grande amigo meu que foi para os Estados Unidos e eu disse para ele que iria usar numa data importante e hoje eu considero uma data importante. Eu respeito muito a democracia americana, gosto muito do formato que eles trabalham e o Brasil precisa evoluir muito nisso.
1: Daniel, vou te perguntar aqui direto e até, Jerônimo, o pessoal vai chegando, a prioridade é da reportagem até, a gente interrompe a entrevista, volta aí em seguida.
13: Eu tava falando agora com o Felipe Maioli, que disse que ia me ouvir aqui, eu vou mandar um abraço tá pra bom. Ele, porque ele também fez bastante campanha aí, trabalhou bastante, viu?
1: Muito bom, Felipe Maioli, vem aqui também, dá um oi também, a gente tá com saudade de tu na política também. Daniel, vou te falar por causa do tempo aqui, e repito, reportagem, já que estão concluindo, vem direto no estúdio, fica mais fácil ainda, pra gente corta a entrevista e retorna depois, é bate-papo direto aqui. Daniel, um assunto que a gente vai tocar muito nessa campanha, sempre a gente puxa para casa, aqui pro setor local. Tu tem uma das tuas marcas fortes que é agregar. E a gente sabe que essa eleição, integrantes do teu partido Progressistas não apoiaram o Fabiano Feltrin, por causa da saída, não sei por quê, o Pazinho entrou muito forte também aqui. O Daniel, o MDB também, muita gente que o PP, que na época, a PL, o Fabiano ajudou a colocar na vitrine, enfim, não apoiaram o Fabiano. O senhor tem a ideia também de agregar ou vamos ver o que acontece?
13: Não, eu acho que o momento da campanha política, as pessoas acabam optando por algumas coisas, né? Mas a grande maioria aqui das pessoas do nosso município, as pessoas que estavam aí na época que o Fabiano era prefeito, apoiaram o Fabiano, e isso vai se refletir nas urnas. Pode ter certeza absoluta, o Fabiano vai fazer uma votação muito expressiva, principalmente aqui em Farroupilha, além do que ele mesmo esperava, e são coisas normais da política, porque primeiro que nós temos um problema aqui, que são muitos partidos, né? Essa fatiação de hoje eu nem sei te dizer quantos partidos tem, e às vezes a gente vê alguns partidos aí tão inexpressivos.
1: Podia que mudar a pergunta, existir. Até pra gente não ficar divagando, enfim, pra gente ser objetivo, e repito, poder de agregar que o Daniel tem, porque a gente sabe que lideranças, vereadores, enfim, secretários municipais, não apoiaram o Fabiano como poderiam apoiar, mas aí cada um com a sua liberdade, por favor. Eu quero saber o seguinte, a administração municipal, no que se refere à tua opinião, ela sai desunida dessa eleição?
13: Não.
1: MDB PP, PL, por exemplo?
13: Eu acredito que não, porque sempre acontece essa situação, né? A nível federal, tu tem um formato dos partidos, a nível estadual, tu tem outro formato dos partidos, que é o que aconteceu aqui, o MDB com um candidato a governador, e aí que houve uma certa um certo desvio padrão, vamos dizer assim, né? Mas o que a gente vê aí é a grande maioria apoiando o Zuco. Daniel. Até porque PP, PL, né? E o Novo também, todos juntos aí apoiando o Zuco.
1: É cedo ainda, mas dá pra projetar. 5,50 votos válidos aqui.
13: Eu acho que o Zuco ganha no primeiro turno.
1: Tá, o Zuco tá 61,81. A Juliana 27,72 agora. Te surpreende isso aí? Porque
13: não surpreende, não? Porque eu tive em Porto Alegre quinta e sexta também, viu, Rogério? E acompanhei uns trackings que estavam acontecendo, e também tivemos uma reunião na semana passada com o Marcel, e a crescente que as pesquisas começaram a mostrar nas últimas duas ou três semanas desse caminho de uma evolução de votos para a direita, acaba se transformando numa onda, e quando isso começa a entrar num formato, tu via que a coisa tomou outro rumo. Até porque, na situação que eu falei antes, de muitas pessoas não se envolverem politicamente, não saberem em quem votar, o voto do momento, né, o voto da última semana, das últimas duas semanas, que é quando a eleição começa a entrar mais na vida das pessoas, onde as pessoas decidem, muitas pessoas optaram em votar pela direita.
1: Brasil, 7% também é cedo, 50,69 para o Flávio Bolsonaro, Lula 40,95. Eu quero ver aqui o Gustavo com números locais. Rio Grande do Sul, quase 10%, 61,20 Zuco. Juliana, 28,31.
13: A situação do Brasil é sempre a mesma, né? Nós estávamos olhando agora, por exemplo, votos da Bahia para o Lula, quase 70%, e para o Bolsonaro, 29%. Então, nós temos essa situação da divisão de votos no Brasil, onde a região lá do Norte e Nordeste, o PT acaba fazendo muito mais votos, e depois entra a balança aqui da região. Mais da região sul, né? Que acaba balançando. Agora,
1: nesse momento, tu tá com otimismo com o Flávio?
13: Durante a semana eu achei que poderia existir a possibilidade, com maior força, do Flávio ganhar no primeiro turno, mas hoje eu não tô com toda essa convicção, mas é claro que eu adoraria, isso seria fenomenal, seria importante. O Brasil precisa de uma mudança, mas precisa mesmo. O formato que está, não está legal, o formato dos últimos, todos esses últimos anos aí, a única vez que teve um governo de direita aí com o Jair Bolsonaro foram 4 anos, 2 de pandemia, então a gente nem pode falar exatamente do que foi aquele momento, porque foi um período muito curto. O Brasil tem muito para crescer, tem muito para evoluir, e a gente não consegue em função desse sistema estatal gigante. A corrupção tomou conta em todos os poderes. A gente passou a normalizar o errado.
14: tá bonito, cara. A gente assiste a mídia, ah, os caras roubaram isso, mas nós estamos falando de valores absurdos. Isso normalizou na vida das pessoas. As pessoas estão achando bonito a corrupção. Ah, usou o jato do cara, contratou isso, pagou 100 milhões para aquilo, deu relógio. Cara, quando tu olha algumas coisas que
15: não
14: as pessoas...
15: Não acontece nada.
14: Quando tu olha algumas coisas que algumas pessoas usam, tu já vê que aquilo tá descompatível com a renda do cara.
15: Ah, mas o Flávio ligou pedindo dinheiro.
14: Ah, cara, então é assim, nós temos um problema também dessa influência muito grande, né, da grande mídia com interesses imparciais. E esse momento, ele é importantíssimo para que o Brasil possa criar a mudança. Até porque o próximo presidente da República indica 4 representantes, né, pro STF. E a gente sabe e acompanha e vê como está essa situação, né, que hoje interfere em tudo.
15: Mas não tá na hora de mudar alguma coisa, de não deixar o Supremo decidir tudo?
14: Mas com certeza, essa é a importância da gente eleger senadores corretos para que inicie por aí uma mudança. Mas o Brasil precisa de uma mudança drástica, porque nós nos acostumamos, normalizou o absurdo.
15: Daniel, fica só com a gente, o Gustavo Conferati está chegando com números agora aqui, oficiais também, só repetir, o teu colégio eleitoral que tu conferiu, é um dos maiores de Farroupilha, são 8 sessões, estadual Farroupilha, aqui na Tomazetes, no centro, uma geral agora, o que faltou, é deputado que
16: isso,
15: faltou?
16: Isso, Rogério, fiz a soma então, dessas 8 sessões.
15: Que dá para ter uma ideia.
16: Isso, pela correria, a gente vai passar o resultado dos deputados, de que candidatos aqui de Farroupilha, a soma dos votos deles, então, começa com o deputado estadual, Fabiano Feltrin, repetindo então, colégio estadual do Alfa Roupilha, são 8 sessões, total 2.998 eleitores. Fabiano Feltrin, 919 votos nessas 8 sessões.
15: Me repete, Fabiano.
16: 919 votos nessas 8 sessões. A Glória Menegoto, 141 votos. E o Joelcid Souza, 18 votos. Isso, candidatos a deputado estadual, candidatos aqui de Farroupilha. Candidatos a deputado federal aqui de Farroupilha, no estadual, somando então o total das sessões. Fran Bonassi, 220 votos. Emília Frari, 36 votos. Tonhão dos Santos, 9. E Grazi Rancan, com 7 votos. Eram os candidatos aqui do município. Votos do Colégio Estadual Farroupilha, Rogério. Também aproveito que começa a aparecer pra gente os números gerais aqui de Farroupilha também, para presidente, para governador, para senador. É o começo ainda, mas os primeiros números que nos aparecem, já chegando a quase 10% das urnas aqui em Farroupilha. Flávio Bolsonaro, 3.090 votos. Lula, 944 votos. No total, o Flávio Bolsonaro tem 69% dos votos até o momento aqui em Farroupilha e Lula tem 21%. Para governador, votos aqui de Farroupilha, repetindo, até agora quase 10% das urnas apuradas. Zuco, 3.064 votos, em porcentagem são 72%. Juliana Brizola, 871 votos, o que dá 20%. E Gabriel Souza, 275 votos, o que dá 6%. Para senador, também já tem nesse momento. Em Farroupilha, Sanderson tem 2.950 3 votos e Marcel Van Hatten 3.025. Traduzindo na porcentagem, Sanderson tem 36%, Marcel Van Hatten 37%. Mais atrás, Manuela Dávila, 862 votos, o que dá 10,6%, e Pimenta, 766 votos, 9,4%. Também, para terminar de senador, Rigotto com 319 votos, o que dá 3,9%. Para deputados, a gente não tem ainda uma apuração maior das urnas de Farroupilha.
14: Chamando atenção a votação do Sanderson, hein?
15: Tá passando, surpreendente, uma coisa que inacreditável. Por isso que eu toco nas pesquisas, né? O Sandro tava em quarto, de repente, quinto.
12: Volta mais.
15: Só um detalhezão, vamos fazer uma projeção, que é um jogo rápido aí.
14: Lembra do Heinze, quarto colocado nas...
15: E deu no que deu.
14: Quando foi ele.
15: Só o Gustavo, que já fecha com o Daniel também. Gustavo, me faz uma projeção, se permanecer já com os colegas também, a projeção dos votos Sim. locais aqui Sim. também. O pessoal tá pedindo votos também de outros candidatos aí. Sim. Tiver condições, manda ver. Gerônimo Filho, se já retornou Nossa Senhora de Lourdes, vem pra cá. Daniel, pra fechar, esses números aí, tá batendo em cima do que tava se falando, né? Gabriel também tá chegando agora aí. Dani, fecha aí, por favor.
14: Não, Rogério, agora é um momento de alta expectativa, né? A gente sabe quão importante é essa eleição pro Brasil, para quem acredita no desenvolvimento do país, seria fenomenal que a nível de presidência da República o Flávio Bolsonaro pudesse ganhar no primeiro turno, porque é necessário que a gente troque, consiga evoluir, porque o formato não tá legal, né, cara? Quem consegue ter aí... observar tudo que tem acontecido aí nesses últimos períodos, tem coisas que elas são inadmissíveis para as pessoas trabalhadoras do dia a dia, o jeito que é gasto esse dinheiro que é pago através dos impostos com tanto suor das mãos, né, das pessoas.

0: da Serra Gaúcha também, né? Uma pessoa que tem feito um trabalho incrível. E a gente acredita que ele possa se eleger também.
1: Anel, muito Valeu. Obrigado pela manifestação aí. Volta na sequência, se puder, depois que já tiver os resultados definidos aí. Obrigado, Daniel.
0: Obrigado.
1: Abraço, Rogério. Muito obrigado. 5:59. Só vou pedir aqui, Jerônimo e Gabriel, lado a lado aqui com a gente, pra gente divulgar. Estamos recebendo aqui também convidados que a gente vai. A gente dá prioridade agora para os números locais. Números locais. Deputado estadual, federal, governador, senadores. Puder ampliar também, tiver a conta geral aí, por gentileza. Gabriel Marquedo, chegando, jornalista Gabriel Marquedo, jornalista Jerônimo Filho aqui. Gabriel, o que que tu tem de número concreto aí? Vamos dar uma acelerada, por favor, diga lá.
2: Perfeito, mais uma vez boa tarde, Rogério, amigos da Espaço. 2.878 eleitores, 100% dos votos computados no colégio CNC Farroupilha. Tivemos cerca de 180 votos em branco, que representa 8%, e também 200 votos que foram anulados. Isso aqui me chamou atenção até pela manhã. Eu voto aqui no Vivio Majoni, na escola do bairro São José. Muita gente, por mais que foi feita uma baita campanha, até divulgado na mídia, o juiz veio conversar, o Alexandre Boller do cartório eleitoral veio também conversar, muita gente, Rogério, na hora de votar pro senador, acabou repetindo o voto. Votou duas vezes, na primeira e na segunda vaga, pro mesmo senador. Teve muita gente, principalmente o pessoal de mais idade. Até conversei ali no CNC, foi uma situação que acabou chamando a atenção e que evidencia, né, esses votos nulos, cerca de 200 votos nulos, muito, a maioria muito. Aqui foi pro Senado.
1: Vai lá, vamos CNC, lá. Gente, Campanha Nacional de Escolas, a nossa Seneca aqui na Paulo Brulho, como é que tá?
2: 2.878 eleitores, foram 9 sessões, começa então agora pela ordem de votação, deputados federais, Fran Bonassi do PDT, 1.102, Denise Pessoa do PT, 57, Grazi Rancando Partido Missão, 8, Alceu Moreira, Alceu Moreira, 8, Vilmar Zanquim, do MDB, 60. Bibo Nunes, do PL, 200. Osmar Terra, do PL, 300. Diogo Sequeira, ex-prefeito de Bento, Diogo Sequeira, 650. Maurício Marcon, do PL, aparece aqui com 89. Emília Frade, do Partido Novo, 72. Iago Morandi aparece aqui com 120. E Tonhão dos Santos, do PCdoB, 10 votos. Isso para a Câmara Federal. Agora então passando para os deputados estaduais. Guilherme Pazinho, do Partido Progressistas, 280. Pepe Vargas, ex-prefeito de Caxias do Sul, candidato à reeleição pelo PT à Câmara Estadual, 116. Carlos Búrigo, do MDB, 214. Elvis Feltrin, Fabiano Feltrin, do PL, 1.245. Mais votado aqui para deputado estadual no Colégio CNC. Paparico Bach, do PL, 300. Cláudio Branchieri, professor de Caxias do Sul, do PL, 280. Joelci de Souza, do Partido Novo, 78. E Glória Menigoto, do União Brasil, 96 votos. Então, dando uma recapitulada, para a Câmara Federal, o mais votado no Colégio CNC foi a Fran Bonassi, fez 1.246 votos, e para deputado estadual, o mais votado foi o Fabiano, o Elvis Feltrin, com 1.245. Vamos seguindo então agora para o Senado. Pimenta, Paulo Pimenta, do PT. Ele foi o campeão de votos aqui, fez 980 votos. Em segundo lugar, Sanderson, 852. Depois aparece o Marcel Van Hatten com 750, Manuela Dávila com 700 e o Rigoto, candidato pelo MDB, com 200 votos. Isso para o Senado. Agora para o governo do Rio Grande do Sul. Zuco foi campeão de votos na escola CNC, 1.719 votos. Em segundo lugar, Juliana Brizola, 403, dá uma diferença de quase 50%. Gabriel de Souza, do MDB, 149, e Marcelo Maranata, do PSDB, 18 votos. Então, para governo estadual, o Zuco liderou aqui a votação com 1.719 votos contra 403 da Juliana, um pouco mais de 50%. E aí, para presidência, para a gente encerrar, Flávio Bolsonaro, 1.713, e o Lula com 410. Representa também quase

0: 50% dos votos. Lembrando que foram 9 sessões, 2.878 eleitores aptos para votar, Rogério.
1: Excelente. Isso, para repetir, o Gabriel Maquedo foi no, na CNC, me repete quantas sessões?
0: 9 sessões, 2.878 eleitores.
1: Depois o Jerônimo, pai, lá no, no faz uma geral, Jerônimo Filho, para a gente ver, porque vocês estão numa em jogar principalmente a votação da Fran, que tá chamando atenção também, Fabiano Feltrin, Miller, que já tá chamando também lá do Vivian Majoni. Gabriel, vamos lá, vamos chamar o Jerônimo Filho aí direto com a gente também. Obrigado, Gabriel. Qualquer novidade, vamos fazer uma compilação geral depois. Jerônimo Filho tá chegando, 6:04, o Miller já tá com a gente do estúdio também, Feltrin Group, Mecânica Oporão, Tramontina. 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Jornalista Jerônimo Filho tá com a gente. Miller já tá por aqui também. Jerônimo, a tua compilação foi no Nossa Senhora de Lourdes, o Easy Lourdes, o ginásio de esportes aí.
2: Exatamente, Rogério.
1: Quantas sessões?
2: São 10 sessões, mas eu não consegui dados de 3 urnas. O pessoal estava imprimindo, eu acabei vindo para a rádio antes, mas foram 10 urnas nesse colégio eleitoral. Já dá para ter uma ideia interessante. Vamos começar com o deputado estadual, a Fran Bonassi, com 134 votos. Denise Pessoa, 94. Grazi Rancan, 3. Alceu Moreira, 24. Vilmar Zanquim, 21. Bibo Nunes, 59. Osmar Terra, 19, 187 votos para o Diogo Siqueira, Maurício Marcon com 173, Emília Frari, 12, Iago Morandi, 7 e o Tonhão dos Santos, apenas um voto. No deputado estadual ficaram na frente aqui o Diogo Siqueira com 189 e o Maurício Marcon com 173 votos. Deputado estadual, eu me corrijo, antes eram os deputados federais e agora sim deputado estadual. Guilherme Pazin com 80 votos, Pepe Vargas 56, Carlos Búrigo 4 votos, Elvis Feltrin 562 votos, Paparico Baque 16, Juelci de Souza 9 e 40 votos para Glória Menegoto. Fabiano aqui em massa, 562 votos no Eze Lourdes. Para senador, Pimenta com 129 votos, Rigoto 50, Sanderson 221, 598 votos o Marcel e a Manuela com 149 nas irmãs. Governo do Estado, Juliana 392, Gabriel 152 votos e o Zuco também em massa 1.371 votos. Para o governo federal, Lula 380 e Flávio Bolsonaro 1.579 votos, Rogério.
1: Exilude, Colégio das Irmãs, Nossa Senhora de Lourdes, que tem total de?
2: Não tenho o dado total, mas é mais.
1: Não.
2: São 10 urnas.
1: Pegou
2: um total de 7 urnas.
1: Pegou de 7, quer dizer, tem mais uma. Tem pra ter uma ideia. É isso aí, Jerônimo.
2: Isso.
1: Faz uma compilação lá.
2: Okay. Junto,
1: depois vocês vêm aqui pra gente ter uma ideia. O Miller vai fechar essa primeira rodada. Miller, vai pra nessa câmara aqui, ó, Miller. Excelente. Vai aí no microfone de quarto. O Gustavo também tá chegando aí com a informação. Eu vou dar uma panorama rapidinha aqui. Só me permita rapidinho o que tá pintando aqui de dados também. Só dar uma atualizada. Aqui no estado, a gente já tem 20,35% das urnas apuradas. O Zuco está com 60,19, a Juliana 29,54 e o Gabriel 8,70. Se permanecer nessa, Zuco já é o candidato eleito. A gente está com 20,35. No Brasil está 12,45% das urnas apuradas. Bolsonaro tem 51,9, Lula 40,71 e em terceiro está o Augusto Cury, 2,98. Só para liberar rapidinho, o Miller já tem uma compilação maior aqui. Só deixa eu liberar. Gustavo, tem alguma informação nova aí, diferente, por favor?
3: Nós começamos agora, Rogério, com os dados também para deputados federal e estadual. Uma lista com a conforme a apuração, sim. Mas por uma prioridade para o Miller primeiro terminar de Farroupilha, depois passo geral, então, dos deputados.
1: Vai atualizando aí.
3: Sim.
1: Miller, boa tarde, Miller.
4: Rogério, amigos da Espaço FM.
1: Vivian Majoni, né?
4: Exatamente. Com 2.676 eleitores, são 9 urnas, apurados aqui, então, Senado, governo e presidente, em princípio, Rogério. Depois a gente tem uma compilação também com os deputados. Para o Senado, Pimenta, com 398 votos, Rigoto com 157 votos, Sanderson 1.250 votos, Marcel com 1.236 votos e Manuela com 465 votos. Para o governo do estado, Juliana Brizola com 415, Gabriel Souza com 137 e o Luciano Zucco com 1.350 votos. Para presidente, o Lula com 410 votos e Flávio Bolsonaro com 1.206 votos. Aqui para deputados, para federal, eu fiz a compilação em apenas três sessões, Rogério, e nessas três sessões, Fran Bonassi com 59 votos, a Denise Pessoa com 38 votos, o Diogo Siqueira com 58 votos, Maurício Marcon com 136 votos, Emília Frari com 12 votos e Tonhão com 6 votos. Para estadual, Guilherme Pazin com 12 votos, Pepe Vargas 38, Carlos Búrigo com 14, Fabiano Elvis Feltrin 232 votos, o Joel Cia com 4 votos e Glória Menegoto com 61 votos e também apareceu aqui Marisol com 11 votos de três urnas que eu fiz de três sessões que eu fiz essa votação para os deputados. Já para o Senado, governador e presidente, está encerrada a minha parte em relação ao Vide Majone com 1.676 eleitores com 9 sessões ali no Vide Majone, Rogério.
1: Excelente, Milestre. Fica à vontade aí. Se tiver mais informação, vai voltando. O Gustavo tem uma compilação também. Miller, só me repete, Miller, só o pessoal que está acompanhando e anotando também os dados. No caso, o Vivian, tu pegou de quantas sessões?
4: São 9 sessões, já fechei então com o Senado, com o governo e também com o presidente. Dos deputados estadual e federal, eu anunciei apenas de 3 sessões.
1: Pra ter uma ideia já. Vamos fazer para aquela projeção geral aí. Gustavo, tem mais informação? Manda aí, Gustavo.
3: Rogério, a primeira parcial que a gente apresenta, então, na lista de deputados estaduais e federais, nesse momento são 20% das urnas, 1/5, então, das urnas que já são apuradas e apresentados os votos. Vou começar com deputado estadual, o ranking dos mais votados, isso que é lista por ordem de voto, depois vai ser feito o coeficiente eleitoral. Os primeiros números que aparecem pra gente, Rogério, deputado estadual, professor Cláudio Branchieri, 33 mil votos, Adri Cherini, 32.200, Joel Willen, 26.700, delegado Zucco, 23.200, Luciana Genro, 22.100, Guilherme Pazin, 21.100, Scalco, 18.800, Pepe Vargas, 18.300, Leonel Hadi, 18.200, Luiz Fernando Pires, 1.160, Luciano Silveira, 17.600, Roberto Luquezzi, 17.500, Comandante Nádia, 17.200, Paparico Baque, 16.300. Consigo também aqui apurar, até o pessoal que estava pedindo alguns nomes, por exemplo, nesse momento, Fabiano Feltrin, nessa lista aqui, ele aparece com 3.812 votos, Rogério. Para federal, pode ser a primeira,
1: por favor,
3: o ranking, então, nesse momento que está apresentando. Atualizou agora 27% das urnas apuradas. O panorama é Maurício Marcon, campeão de votos nesse momento, com 133 mil votos. Mais atrás, Giovanni Cherini com 70 mil, Alceu Moreira, 68 mil, Fernanda Melchiona, 64 mil, Rony Gabriel, 61 mil, Afonso Ram, 44 mil, Maria do Rosário, 44 mil votos, Pedro Westphalen, 41 mil, Anne Ortiz, 40 mil votos, Osmar Terra, 38 mil votos, Covati Filho, 38 mil votos, 38 com 98. Depois tem Denise Pessoa com 38 e 55. Bongás, 35 mil votos. Danley, 32 mil. Diogo Siqueira, 28.900. Marcelo Moraes, 27.800. Também a gente pode ir divulgando aos poucos o pedido do pessoal. Nesse momento, por exemplo, a Fran Bonassi, candidata a deputada federal aqui de Farroupilha, tem 1.646 votos. É um primeiro panorama, Rogério, que a gente traz.
1: Senador, só um detalhezinho, chama atenção o Maurício Marcon.
3: Sim.
1: está sendo mais votado
3: e,
1: no
3: olha,
1: estado, e olha que só está começando.
3: Mas já tem um número considerável.
1: Tá, já está eleito.
3: Já está 30% das urnas. O Marcon tem uma distância muito grande nesse momento, por exemplo, em relação ao Chirini, que é o segundo, né?
1: Como é que repete aí o Marcon? Nesse percentual de votação, quanto?
3: Nesse momento a gente alcança 27% das urnas apuradas.
1: E o Marcon já está com mais de 100 mil votos.
3: 133 mil.
1: Já está reeleito e pode ser o mais votado, tem uma distância.
3: Nesse momento é uma distância.
1: Maurício Marcon Caxias.
3: O Chirini tem 70 mil votos. E é curioso porque se fosse estar no início, os primeiros 2%, tudo bem ter essa distância. Mas já estamos já com quase um terço das urnas apuradas e essa distância ela é muito grande ainda. Para senador também, Rogério, para completar, nesse momento, Sanderson tem 31% e Marcelo Van Hatten também 31%. Traduzindo para votos, também é muito igual. 1.006.000 votos tem o Sanderson, 1.006.677. O Marcel tem 1.006.047 votos. Em terceiro, Manuela Dávila com 516 votos. Vai abrindo uma distância de quase 500 mil votos da Manuela pro Marcel e pro Sanderson. O Pimenta vem em quarto com 489 mil votos, o Rigoto 123 mil.
1: Só me repete, Marcel e o Sanderson.
3: Marcel Van Hatten, em votos totais, 1.006.000, os dois têm. Aí depois, nos quebrados, o Sanderson tem 600 votos a mais, num desempate. Em terceiro, a Manuela com 516 mil.
1: Distância interessante. Sim. Também. Gustavo, vamos voltando com a turma toda aí, qualquer novidade. Sim. Sempre é importante aí. Se puder agora, já que tá com a avaliação local, pra gente projetar os votos até do Fabiano, da Fran, da Glória e tudo. Sim. Mais. A gente tá falando de candidatos que teoricamente com maior repercussão, enfim, de votos, mas vale o geral. E também a próxima, quando tiver compilação também, já vem o Gustavo com todos aí, que sempre chama atenção. A gente já começa a desenhar aí vitórias e essa do Maurício Marcon de Caxias, que a gente abriu a transmissão com ele, logo depois do Fabiano. O Maurício já está reeleito. Agora a questão é só saber se vai continuar sendo o mais votado aqui no Rio Grande do Sul para a Câmara Federal. O Branchielli também sendo destaque, aí a dobradinha se repetindo. 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Deixa eu agradecer também aqui, gente, pessoal já enviando. Para presidente, como é que está o percentual hoje? 17,22% das urnas apuradas. O Bolsonaro está com 51,22%, o Lula 40,66%, o Cury está com 2,95%, os três mais votados. 17,22%, é muito cedo ainda. Governador, 28,22%, o Zuc está disparado, 60%. A Juliana, 29,85%. Se permanecer dessa forma, Zuc, no primeiro turno vence. Gabriel, 8,53%. 6:17. A Denise está com a gente na linha já. Pede em 5 minutinhos a Denise Pessoa, vai estar com a gente no telefone. Vou pedir pro Jerônimo já dar uma geral aqui, o que quem vocês têm já de compilação, até para passar para Denise também. 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Um intervalo rápido, o tempo se apresenta nublado, muitas nuvens, temperatura 17.
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1: Espaço FM, estamos aqui direto com a cobertura das eleições. Deixa eu fazer um contato por telefone, se a gente já pode conversar com a deputada federal, a Denise Pessoa, do Partido dos Trabalhadores, em direta com a gente. Eu vou pedir aqui para a redação, toda a equipe está montada aí, pro pessoal da redação, uma compilação já dos votos locais aqui para a gente projetar. A Denise Pessoa está com a gente na linha. Agradecer a Denise aqui com a gente na Rádio Espaço. 6h20, 18h20. Denise, aqui para os amigos da Rádio Espaço, Rogério conversando contigo. Obrigado, Denise. Boa tarde.
8: Boa tarde, Rogério. Boa tarde a todos os ouvintes da Rádio Espaço.
1: Denise, o seguinte: 34% das urnas apuradas, Denise Pessoa, 44.250. Está na expectativa, Denise? Está superando ou não?
8: Não, estamos na expectativa, mas ainda tem muito voto para entrar, né?
1: Muito, muito voto.
8: Muito voto. Quando é para deputado federal, faz diferença, né?
1: Denise, só me dá um toquezinho assim, a avaliação a princípio, o que que a senhora pode falar nesse momento, os resultados que a gente está tendo em nível nacional, a disparada do Zupo, o que que a senhora pode comentar, por favor?
8: Não, eu acho que, como eu disse, ainda tem muito voto. Obviamente aqui no estado a situação já começa a ficar, né, mais desenhada, né, e a gente está na expectativa ainda do restante da, né, da apuração. Ainda estamos, né, aqui na expectativa, na torcida, né?
1: Denise, eu sei que é momento de expectativa e tem, mas um comentário teu prévio aí. O que que houve no estado? Porque as pesquisas, só a última que apontou que o Zuco poderia ganhar no primeiro turno. Até a penúltima tava um empate técnico. O que que houve de virada, hein? Qual é a explicação?
8: Olha, eu acho que ainda temos esperança, né? Tem votos ainda da região sul, que é uma região que tem um grande potencial aí de voto pró-Juliana, né? Ainda Santa Maria não entrou, tem muito voto ainda para entrar. Eu acho que essas diferenças ainda têm chance de diminuir, né? Essa é a nossa expectativa. Mas não tenho como ainda avaliar, né, de fato, como tal, como o que influenciou, o que não influenciou, mas eu acho que ainda tem regiões para entrar que são importantes. Pelo que a gente vê nas votações, a Serra, né, está colocando os votos mais rápido, né, que entrou. Então, tanto pela questão da composição dos deputados, né, a gente vê que a maioria são da Serra, né.
1: Inclusive, o que chama atenção é a votação do Marco, que já passou de 130 mil. Te surpreende?
8: Não, porque é um perfil de eleitor que coincide também com o Van Hatten, com outros que não concorreriam, né? O próprio Zuco, né? Que são deputados federais e que não concorrem. Então, eu imaginava que houvesse um escoamento desses votos, né? De um pouco de cada um fosse para ele, né? Para o Marcon.
1: E a direita em Caxias, que é a tua cidade, Denise, com dois candidatos mais fortes, o Iago e o Maurício, a direita está tomando conta em Caxias?
8: Olha, eu acho que o percentual ainda está dentro do... Eu tenho que olhar bem o mapa da votação, se os votos foram de fato em Caxias, né? Como eu estou te falando, eu acho que tem muito voto do Zuco e do próprio Van Hatten, né? Que deve ter escoado para o Marcon. E que aí é voto no estado, né? Que é esse voto de opinião, de internet, né? Então não tenho como te dizer se esses votos, qual é o percentual de fato de Caxias, porque a gente ainda não tem esse acesso desse mapa, né? Dessa votação.
1: Denise, muito obrigado. Depois com resultados, eu gostaria de te ouvir, porque a tua opinião é necessária, é fundamental. Deixa Nós estamos na expectativa. Eu te agradeço a gentileza, Denise. Muito obrigado.
8: Tá bom. Obrigada, Rogério. Vamos ótimo. Lá, acompanhando.
1: E Denise,
8: aí.
1: Só um detalhezinho, viu, Denise? A gente fez um ranking. Sexta-feira foi divulgado, inclusive a pedido dos ouvintes. É a obrigação da Denise, mas a senhora é a segunda deputada que mais repassou verbas para a Farroupilha nos últimos 4 anos.
8: Opa.
1: Isso para nós também é importante repetir, mas é obrigação, sim, é obrigação, mas o carinho teu
8: com Farroupilha. Não faziam, né?
1: Exatamente. Então, o carinho teu com Farroupilha certamente aí é para ser marcado para sempre. Muito obrigado.
8: Tá bom, obrigada, Rogério. Grande abraço.
1: Denise Pessoa com a gente aqui na Espaço FM, 6h24, 18h24, hora oficial de Brasília. Só um toquezinho aqui. Só me confirma com a Fran Bonassi, que a Fran convidei para ela estar aqui no estúdio, que no estúdio sempre é melhor. Vê se é a possibilidade da Fran estar aqui no estúdio, senão a gente faz por telefone. Uma geral agora, gente, estamos com 21%, quase 22% de votos apurados no Brasil. Flávio Bolsonaro está com 51,07, Lula 40,82, o Cury em terceiro 2,94. No governo do estado a gente já está com 41,04% das urnas apuradas. O Zuco deu uma baixadinha, mas um pouquinho abaixo de 60%, 59,40%. Juliana Brizola 30,53%. O Gabriel Souza 8,39%. 41,04% dos votos apurados aqui no estado. Pessoal da redação, quando tiver compilações aí, manda pra cá pra gente não perder tempo. 6h25.
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1: Espaço FM, estamos com a cobertura das eleições 2026. Deixa eu fazer um contato aqui por telefone, a Fran Bonassi com a gente, que é vereadora do PDT, liderança do PDT, a Fran, que hoje é candidata à Câmara Federal. Fran, te agradecer a gentileza. Fran tá por telefone com a gente. Queria a Fran aqui no estúdio, mas tudo certo. Fran, obrigado, boas-vindas, 17 graus, já um bom fim de tarde, Fran.
11: Olá, Rogério. Olá, ouvinte da Espaço. Boa tarde, obrigada.
1: Para o seguinte, a expectativa, a gente está ainda naquela de receber votos. O que tu recebeu até agora, principalmente com o Farroupilha, está te surpreendendo ou ao contrário? Um comentário teu nesse momento de expectativa, Fran.
11: Então, Rogério, a gente trabalhou muito, né, fortemente aqui na cidade, e eu acho que essas urnas que abriram e mostraram que nós fomos a mais votada em muitas delas, demonstrou o nosso trabalho, o nosso comprometimento com a cidade, e as pessoas entenderam que Farroupilha poderia sim novamente, né, ter uma deputada federal lá em Brasília. Então, estou muito feliz com o resultado até aqui, mas acredito que vai ser ainda muito melhor.
1: Acredita em aumentar esse... O Fran, um detalhe, que a gente tem conversado contigo assim, para ti, até para futuro da oposição aqui em Farroupilha, que a gente vê até uma manifestação há pouco tempo do Roque Cervinini, que a oposição, de repente, tá muito dividida. O que se fala de oposição em Farroupilha, Fran?
11: Eu acho que quem foi eleito pela oposição, Rogério, tem, na verdade, um compromisso com a cidade, com esses votos, né, que a gente trouxe, então, com os nossos mandatos. Eu não sei o que o Roque falou na rádio, mas hoje a oposição na Câmara é Fran Bonassi, Juliano Balgarten e Fernanda Correia, né? Que é uma oposição, na verdade, muito comprometida, muito responsável e que está sempre levando as demandas da população e também trazendo, né, aquilo que a gente escuta na rua, aquilo que as pessoas realmente sentem, né, no dia a dia. Então, eu entendo que a gente tem feito um bom trabalho e agora tem demonstrado isso também na urna aí nessa eleição que a gente, né, quis encarar de frente e, como eu te falei aí no estúdio também, de peito aberto, de olho no olho, e é a forma que a gente sabe fazer política.
1: Falando pra ti, essa campanha, independente se eleita ou não, uma campanha que valeu aqui em Farroupilha principalmente,
11: Com toda certeza, eu sou muito grata à Farroupilha, né? O como as pessoas me receberam, como as empresas me receberam, e foi muito importante para mim essa caminhada. Eu acho que a gente só cresce, né? É um momento que a gente colocou o nosso nome aí depois de 2 anos de uma eleição. Eu tô vendo o quanto o nosso nome tá forte, o quanto a gente vem se fortalecendo, e não só eu, né? O PDT, isso demonstra, né, Rogério, que a gente pode, quem sabe ali na frente, pensar um novo projeto de cidade. Então, tô muito feliz com esse resultado que já vem vindo, e como eu falei, com certeza a gente vai crescer aí até o final do 100% das urnas apuradas.
1: Eu quero te ouvir depois do resultado, que a gente tá, repito, é bom entrevistar, mas é que não tem um resultado final. Duas perguntas para fechar. Já te perguntei, a Fran Bonassi, independente do resultado, é nome para majoritária na próxima eleição municipal?
11: Eu acho que a gente tem que ter grupo para ser nome para majoritária, né? A Fran não pode ser nome dela mesma. Então, a gente entende que se tiver aí, né, uma possibilidade, se as pessoas entenderem que o nome da Fran é o nome para ser candidata a prefeita, eu não sou de correr, vocês viram agora, concorri a deputada federal, que é uma campanha extremamente difícil, uma campanha onde a gente tem que ir, né, contra deputados eleitos aí com milhões de reais, com vários assessores, enfim, com uma estrutura gigantesca. Então, eu não sou de fugir, mas assim, Rogério, eu acho que tudo tem seu tempo e tudo tem seu momento. A gente pode construir possibilidades e construir um projeto de cidade, mas eu não sei se ainda é o momento, né? Como eu falei, a Fran tem pretensão disso? Nesse momento não, mas quem sabe ali na frente, né? A gente não descarta.
1: Um comentário teu, só que eu levanto a bola, o esquema que está montado hoje não é nenhuma novidade, mas para quem vai colocar a cara a tapa, o sistema que está montado, o esquema montado, é para reeleger quem já está hoje com os cargos? Porque eu estou vendo assim, para quem vai começar, em termos de dinheiro, em termos de estrutura, há uma diferença gigantesca, Fran.
11: Com certeza, né? É uma vergonha, né, Rogério? Porque assim, a gente sabe que tem várias candidaturas que teriam um potencial eleitoral realmente de concorrer, de competir, mas os partidos muitas vezes ficam só nos mesmos, né? Nos deputados já eleitos ou em alguém que foi prefeito, foi alguma coisa, e muitas vezes não aposta em candidaturas jovens, em candidaturas que têm, vamos dizer assim, como eu sempre falo, né? Que tem pauta, que tem missão, que tem propósito, como a gente, tu sabe que eu trabalho muito em defesa das famílias atípicas, né? Em defesa das pessoas com deficiência, e essa é uma pauta de sociedade. Então, com certeza, a nossa candidatura tinha muito potencial. Eu sinto da gente não ter tido a mesma estrutura que outros companheiros dentro do PDT. Essa foi uma discussão muito grande, muito forte ali dentro, mas a gente entende que é o sistema, né? E a gente precisa mudar o sistema de onde? De dentro. Então, a gente não desiste, a gente continua e se torna aí, com certeza, com essa eleição, uma das principais lideranças femininas do partido.
1: Além de ser uma colega de partido, é uma amiga tua também, a Júlia Brizola. Nesse momento, mais de 51% dos votos apurados, o Zucco está com 58,93%, a Juliana com 30%. Qual é o teu comentário dessa distância tão grande, hein?
11: Tu sabe que não é, é uma surpresa para mim, né, de ter essa, digamos assim, essa diferença, mas ao mesmo tempo não abriram todas as urnas ali de Porto Alegre, ainda tá muito no começo, né, e a gente sabe que a Juliana, onde ela é forte, onde ela consegue sair muito bem votada, é da região metropolitana. Então a gente acredita, né, que ainda vai mudar essa diferença aí e torcendo para que dê segundo turno.
1: Fran Bonassi, muito obrigado pelo trabalho sempre com a gente, e depois do resultado, queria te ouvir também. Obrigado, Fran.
11: Tá bom. Obrigada, Rogério.
1: Portas abertas e muito obrigado. Vereadora Fran Bonassi, candidata à Câmara Federal, PDT. 6:32. Queria convidar aqui para o estúdio da Espaço FM, prefeito Jonas Tomazini, o vice Tiago Brunet também a gente convidou, para a gente bater um papo mesmo que rápido. Redação, se puder, o quanto antes, uma geral, aquela, eu tô pedindo aquela compilação local aí, se puder, para a gente fazer as projeções aqui pra gente. 6:32. Estamos com a cobertura, a Emília Frade também está chegando com a gente, em seguida vai estar com a gente aqui no estúdio da Espaço FM. 6:33. 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Prefeito Jonas, te agradecer a gentileza, costumeira aqui com a Rádio Espaço. Prefeito Jonas, fim de tarde aí, noite começando. Tempo tá nublado. Boa tarde, prefeito.
12: Boa tarde, Rogério. Boa tarde, tarde a todos os ouvintes da Rádio Espaço e nessa, acompanhando aqui, né, Rogério, uma eleição com 5 cargos, umas 6 disputas e a gente acaba tendo números a toda hora, acompanhando aqui também essas primeiras informações, Rogério.
1: Pergunta óbvia, o que que dá para falar dos números até o presente momento? Se puder, não quero também invadir, mas o prefeito sempre fala tudo direto aí. Dá para abrir os votos aí, prefeito Jonas? Para quem o prefeito Jonas se votou no Fabiano ou não, dá para abrir aí todos os votos?
12: Claro que sim, Rogério. Bom, primeiro, aqui fica muito claro, né, toda a minha participação, embora sempre respeitei as questões também do cargo que a gente exerce, que é de uma grande responsabilidade, mas estive ao lado do Fabiano desde o primeiro momento e estamos aqui esperançosos, acompanhando os números. A gente sabe que não é só o número de votos dele, depende quantas cadeiras faz a bancada do PL, né? E a posição dele dentro dessa bancada para a gente poder ter um representante aqui do nosso município. Eu sou muito grato a tudo que eu vivi junto com o Fabiano na condição de vice-prefeito, na nossa relação de amizade da Júlia com a Nani, das nossas famílias. Então é algo absolutamente natural, acima da questão partidária, é a nossa relação. Fiz questão de deixar claro isso lá em abril, quando a gente conversou aqui com a Rádio Espaço, porque depois começa uma série de limitações, mas trabalhamos todo o possível durante esse período para poder contribuir. Eu acredito numa votação, pelo que dá para projetar aqui em Farroupilha, quem sabe de 17 a 19 mil votos, que é uma baita votação, né, aqui registrada, e que também conta um pouco dessa história da aprovação do trabalho que o Fabiano fez à frente da Prefeitura Municipal, a liderança que ele exerce aqui no município, a liderança regional também que ele tem, e uma indiretamente uma aprovação do trabalho que a gente tem dado continuidade aqui no governo. Acho que é uma eleição que realmente fortalece o trabalho que vem sendo realizado pelos partidos coligados frente à administração municipal.
1: Prefeito Jonas, para a Câmara Federal, Senado e a presidência.
12: Então, Rogério, para a Câmara Federal, eu votei no Zanquim, que é o nosso deputado estadual do MDB e é candidato a deputado federal. Se o MDB fizer 3 cadeiras, eu acredito que ele tenha condições de se eleger, né? Para o Senado, a gente teve um voto do Rigoto, um voto do Marcel, Rigoto pela proximidade aqui da região e o Marcel por termos também uma representação de direita, para governador no Gabriel e para presidente do Flávio Bolsonaro. Esses foram os meus votos.
1: Só uma palhinha rápida: Flávio Bolsonaro, 31%, quase 32, tá com 50,74, o Lula tá com 41,14, o Augusto Cury em terceiro, 2,94. Pro estado, Zuco, quase 55% dos votos apurados, 58,83, a Juliana Brizola, 31,10, Gabriel Souza, 8,34.
12: Para presidente, Rogério, eu acredito que a gente vai ter que esperar os números finais para saber se vai ter segundo turno ou não, né? Nesse momento, não estaria tendo, né? Com 50,74% dos votos, o Bolsonaro estaria tendo com 31% dos votos. Mas depende de onde vem, né, Rogério? A gente sabe que se muitas vezes ali a parte do Nordeste e tal, se vier depois, ela acaba dando uma equilibrada um pouco maior. Mas eu acredito aqui que já é bem difícil que o Flávio não fique à frente. Não sei se suficiente para ganhar no primeiro turno ou levar a eleição para o segundo turno, mas eu acredito que numericamente ele já fique à frente agora no primeiro turno, porque agora nós estamos falando de uma diferença de 9%, é bastante. Claro, se a gente for olhar em votos, a gente está falando de 3 milhões de votos. O Nordeste é bastante populoso, pode acabar impactando. Então ainda é difícil com 31% dizer, mas pode acabar a eleição no primeiro turno. Se acabar, seria com a vitória do Flávio, ou levar para o segundo turno com ele com um percentual bem alto e provavelmente a maior parte das pessoas que votaram em outros candidatos, como o Cury, Caiado, o Renan Santos, o Zema, possivelmente esses votos migrem na sua maioria também para o Flávio no segundo turno.
1: Deixa eu aproveitar aqui, Jonas. Vou jogando. Aproveito,
12: claro, que você está à disposição.
1: Fica à vontade. Jonas, a situação MDB aqui em Farroupilha. A gente notou assim. Fica difícil porque durante a campanha não pode falar nada, é tudo aquela. As regras do jogo. Mas a gente notou escancaradamente. E é positivo também, porque cada um tem uma liberdade. Teve os votos que foram para o Zanquim, que era um candidato preferencial, né? A equipe do Bareta, do Gasolina, do Arielson, de alguns secretários municipais, Búrigo para estadual, também o Alceu Moreira com a equipe do Pascoal, enfim, outros candidatos. Mas para estadual a gente viu aquele lado Partido serve para quê realmente? Para conseguir algum emprego, alguma coisa? Porque não toda a gente vê o prefeito Jonas agregando o máximo possível. E de repente, naquela, no natural, a pessoa que integrou, que agregou, que conseguiu junto com o Jonas fazer a maior votação para a eleição municipal, que é o teu caso, Jonas, a questão do Fabiano que teve contigo. De repente, gente, que vocês, não é questão de ajudar, foram parceiros aí para conseguir, para Farroupilha e tudo mais. Não apoiaram e, de repente, esses votos pode fazer falta, né? Como é que o prefeito Jonas, a partir desse momento, já estava para agregar essa turma e já avisar, quem sabe, a tua reeleição ou quem sabe a próxima eleição municipal, Jonas?
12: Olha, Rogério, primeiro eu quero dizer que eu atuei com muita liberdade dentro dos partidos políticos que fazem parte da administração. Tanto o MDB, como o PP, como o PL, não teve pressão, não teve absolutamente nenhuma obrigação de escolher o candidato A, B ou C. A gente deixou que realmente as pessoas fizessem o seu juízo de valor dentro da sua gratidão, dentro da sua proximidade política, dentro da sua amizade. Eu deixei claro desde o primeiro momento, assim que o Fabiano confirmou lá atrás que seria candidato, comuniquei o meu partido da decisão que, independente da situação partidária, estaria ao lado do prefeito Fabiano. Mas, ao mesmo tempo, não forcei ninguém do MDB a eventualmente adotar esta postura. A gente sabe que para deputado federal, Rogério, e também para deputado estadual, né, depois que o Boese não foi mais candidato, o MDB sempre teve duas ou três candidaturas preferenciais. Na última tinha o Alceu, o Osmar Terra, o Márcio Biol, que, né, agora teve o Zanquim, uma parte com Costela, o Alceu de novo. Então, eu acho que não é uma situação que aconteceu nesta eleição. Ela já vem se repetindo. Eu lembro lá atrás, quando tinha Mendes Ribeiro, Zaque, depois que o Sinhac não foi mais candidato a federal, também sempre teve duas ou três candidaturas preferenciais.
1: Fabiano Feltrin.
12: Agora vamos para estadual. Para estadual, Rogério, eu deixei claro a minha posição, respeito quem escolheu diferente. Isso eu acho que aconteceu tanto no MDB, aconteceu no PP, pessoas que acabaram apoiando aí, vamos pegar a candidatura do Pazim, por exemplo, e aconteceu também no próprio PL, né, Rogério? No próprio PL a gente teve lideranças do partido que acabaram apoiando outros candidatos a deputado estadual. Então acho que não foi uma situação do MDB, mas o que eu quero dizer, Rogério, é que enquanto prefeito ou até líder político, sem obrigar, mas a gente sempre deixou claro nossa posição e eu entendia e entendo, ainda sem saber os resultados finais, que seria fundamental nós termos todo o apoio possível para a candidatura local do Fabiano, que é um representante do nosso município e que também fortalece muito a questão desse grupo político que tanto está fazendo aqui por Farroupilha.
1: A situação está rachada?
12: Não acredito, Rogério.
1: A tua base eleitoral em Farroupilha, os partidos estão rachados?
12: Rogério, eu acho pelo contrário, tá? Sinceramente, eu penso aqui que essa eleição é uma demonstração de força da base, né? Porque se nós formos pegar aqui o candidato mais votado, deixa eu pegar aqui os números de Farroupilha, Rogério. O candidato mais votado para presidente é o candidato do PL, que é o do nosso líder político, Fabiano. O candidato a governador, aqui a gente percebe também que a gente teve uma maior votação para o Zuco, uma votação para o Gabriel, ou seja, se somar o percentual dos dois, que são os candidatos que fazem parte da nossa coligação, a gente vai ter ali um resultado muito positivo também. Então, eu acredito que a gente sai fortalecidos dessa eleição, sem saber ainda, né? Como eu te disse, os resultados finais, principalmente para deputado, a gente sabe que vai ter que esperar provavelmente 100% para poder ter todas as informações, né? Mas eu acredito que a gente saia fortalecido dessa eleição, o bloco aqui do governo municipal também.
1: Prefeito Jonas, te agradecer, se o senhor puder voltar, sem que ele te deixe no compromisso aí, tem família e tudo mais, é um domingo, semana promete também, puder voltar depois do resultado aí, por favor. Prefeito Jonas, só aproveitar, amanhã segunda-feira, eu sei que a equipe toda vai estar aí 100%, a gente vem de uma semana de muita chuva, tem previsão também, só aproveitar a tua presença para não desperdiçar. Temos alguma entrega amanhã, algum início
12: de obra? Temos um início de obra. Eu acho que isso é uma outra coisa que eu gostaria de falar, né, Rogério? Se você me permite aqui, só para dizer, né, se nós pegarmos o resultado, por exemplo, dos dois candidatos a governador aqui do PL e do MDB, a gente chega a praticamente 80% dos votos em Farroupilha, nesse momento, com 71,43% das urnas. urnas apuradas, tá? A gente chega praticamente a 80% dos votos para governador. Se nós pegar para presidente, o Flávio está fazendo 71% dos votos nesse momento em Farroupilha. Então, nós vamos ter uma projeção de um candidato a deputado estadual que provavelmente seja a maior votação que um candidato a deputado tenha registrado aqui no município, né? Se eu não me engano, o Boésio fez 15 mil, a gente vai, o Fabiano deve fazer mais do que isso em Farroupilha, deve ser um recorde também de votos aqui no município. Então, na minha avaliação política, a gente sai fortalecido, respeitando a todas as correntes, respeitando todo mundo que colocou o nome à disposição para concorrer. A gente tem procurado fazer um governo que agrega, né? A gente tem percebido isso, até mesmo a oposição, ela de certa forma tem se portado de maneira respeitosa com relação às críticas, e a gente também respeita as pessoas que foram eleitas pela população, mas eu entendo que a gente sai fortalecido. E também, Rogério, falar que vamos fazer o rescaldo de todos esses números quando terminar, mas que na segunda-feira a gente retoma as atividades no município com toda a força. Eu já estava nessa última semana, a gente tem muitas tarefas ainda com relação às chuvas, tem muita coisa para fazer e tem ameaça de novas chuvas e pode continuar acontecendo aí até o mês de dezembro, pelo que a gente tem informação, né? E assim, Rogério, mas é importante que amanhã a gente retoma nossas obras, retoma uma obra que vai iniciar lá no bairro Belvedere, lá na, se não me engano, na rua Vitório Tartarotti e Luiz Pigossi, tem uma pavimentação que inicia nessa segunda-feira e a gente vai continuar colocando esse nosso ritmo frente à administração municipal, independente desta eleição, honrando, né, os quase 27 mil votos que fizemos em 2024, Rogério.
1: Prefeito, já estava dando tchau, mas pode ficar mais um pouquinho?
12: Posso.
1: Tiago Brunet acabou de chegar.
12: Ele estava vindo.
1: E é só, é bom registrar aqui, e a gente tem esse privilégio de.
12: Claro, deixa ele falar. Eu fico aqui, olhando os números, Rogério. Vamos participando.
1: Vai me ajudando também aí.
12: Tá bom.
1: Prefeito Tiago, o vice-prefeito Tiago Brunet, com o prefeito Jonas aqui no estúdio da Espaço FM. Emília Frari está aí também. Emília, já vamos conversar, Emília, por favor. Só para não perder essa oportunidade da até a gente ter juntos os dois aqui, o prefeito e o vice, doutor Tiago Brunet, com a gente aqui na Espaço FM, 6h45. Estamos com o Feltrin Group, Mecânico Porão e Tramontina. Eu sei que na ordem estava Emília, me dá aí uns 10 minutinhos no máximo aí para a gente não perder essa oportunidade de explorar os dois aqui com a gente ao vivo e a cores também. Para quem nos acompanha no rádio, no Facebook, no YouTube, no aplicativo e no site também. Doutor Tiago Brunet, boa noite.
13: Boa noite, Rogério. Boa noite, amigos da Rádio Espaço. Boa noite, prefeito Jonas. É um prazer estar aqui hoje, num dia importante da nossa democracia, né? No dia mais supremo que nós temos aí para escolher os nossos candidatos e, com isso, escolher os rumos que o nosso país precisa dentro dos seus estados e também dentro da nossa federação, da nossa União. E os resultados estão aí. Eu não estou acompanhando, né? Agora.
1: Vamos atualizar aí. Mas, Tiago, vou direto aqui.
13: Porque eu estava no hospital, né? Eu estava fazendo uma cesárea, mostrei pro Jones, ó, tô entrando numa cesárea agora, depois eu volto lá porque eu tô atendendo e não tem hora para nascer.
1: O que chegou aí, menina?
13: Aliás, as meninas estão vindo mais, né? E cada vez morrem mais homens do que mulheres, né? Porque os homens têm a vida mais curta por acidente de carro, infarto, essas coisas. Então as mulheres estão tomando conta aí, né? Estão tomando conta na política, inclusive, né? Se tu pegar, eu acho que na política estão tomando conta.
1: Tiago, prefeito, abriu. Quero saber se o Tiago pode de deputado estadual a presidência. Votou em quem? Dá para dizer?
13: Eu votei, na verdade, Augusto Cury para presidente, né? Acho que é um voto que talvez alguns vão dizer, pá, mas eu tô fora, voto. O primeiro turno eu voto em quem eu acho que tem alguns vínculos e algumas prerrogativas que eu penso, que eu acredito que tem o mesmo discurso que eu tenho. E acompanhando Augusto Cury aí nos últimos dias, ele dizia assim que ele é um empreendedor, que ele é um capitalista, que ele usa a meritocracia, que ele quer sim, né, fazer o país empreender, que ele quer sim dizer que nós somos um país capitalista, mas que ele é como médico, ele tem um coração social e também se preocupa com os mais pobres e com os problemas sociais que o nosso país tem. Então, acho que seria um cara coerente aí para dosar, fazer a dosimetria, né, das questões importantes do nosso país. Para governador, eu votei no Zuco, né? Vou com a fidelidade partidária aí. E para deputado estadual e federal, eu tive aí muita dor de cabeça nos últimos dias aí, mas acabei votando com o coração aí e e fiz o meu voto aí para Fran Bonassi e para o Elvis Feltrin, né? Mas lá em casa a gente dosou, porque eu tinha um compromisso e tenho um compromisso com o Pazinho, assim como tenho um compromisso com o Covatinho, né? E tenho um compromisso com a Rita Bergman também, que foi muito importante lá no início da minha trajetória política. Ele foi, sim, importante para mim, ela foi, e não sei como é que ela tá, e torço muito por ela também, mas lá, então nós tivemos esses votos, né? Eu peguei hoje de meio-dia, ali antes da votação, meu filho e a Roberta, e sim, eu preciso da ajuda de vocês, né? Eu vou, ter que dividir aqui, então, mas, claro, por tudo que o Fabiano Feltrin representa pro nosso governo.
1: Fez campanha pro Fabiano, né?
13: Eu não vou dizer que botei adesivo, que botei o número dele no peito, porque estaria mentindo, e eu não sou mentiroso, né? Se tem uma coisa que eu não tenho de defeito é mentir. Mas eu jamais o prejudiquei, eu não... o que que acontece? E o Fabiano, eu não sei, com o Jonas muito mais, né? Mas as pessoas vinham pra mim e disseram, tá, além do Fabiano, em quem que nós vamos votar? Porque já enxergava eu e o Fabiano, né, no governo, nem pediam, entendeu? Já vinham vinculando o Fabiano à minha pessoa. Talvez ali no hospital, por causa que eu dei uma volta com a Arita ali, talvez ali pegou um pouquinho a Arita, não sei, né, alguma coisinha que ela vá fazer, mas campanha para outro candidato eu não fiz. Saí fazendo, não fiz nem pro Fabiano e nem pros do meu partido e nem pra Arita, que inclusive eu recebi ela aqui em casa no dia da campanha, porque é uma queridona e eu não podia, eu não posso, gratidão é uma coisa que não se prescreve, o Jonas sempre fala isso. Então eu não podia também virar as costas pra quem me ajudou lá atrás. Então a gente recebeu todos com carinho, enfim e tal, mas como pediu o meu voto, eu não tenho o que esconder aqui, né? O meu voto foi o mês do Senado, eu fui de Van Hatten e Sanderson.
1: Tá, mas o detalhe é só o seguinte, porque a gente, eu falava um pouco com a Denise Pessoa, é obrigação de vocês políticos repassar, mas a gente tem muitas vezes, cara, campeões de voto, mas a Rita Bergman, logicamente aí tem Tiago Brunet e principalmente o prefeito Jonas, Tiago Brambila também, o governo tá dando uma mão para Farroupilha, nada de mas é obrigação deles. Sim. Mas isso nunca aconteceu, né? E graças à ligação dos dois aqui, com a Rita, com o Gabriel.
13: Gente, muitos serviços que vieram
1: pra Farroupilha. Porque é uma história antes e depois,
13: foi,
1: né?
13: Foi meio que escolhido pela Rita, né? Assim, para nós, então, como eu digo, eu tinha que ajudar essas pessoas.
1: Jonas, tá acompanhando, dá uma atualizada pra gente,
12: como é que tá? Deixa eu te ajudar aqui, Rogério, só uma informação que para mim, assim, é a mais importante nesse momento, né? É que neste momento a apuração do Rio Grande do Sul, o PL estaria fazendo 12 cadeiras e o Fabiano está entre as 12. Então ele estaria se posicionando como deputado titular eleito neste momento aqui com 71,20% dos votos. Olha aqui, tenho sim, Rogério. Ele está fazendo nesse momento 20.268 votos, tá? Então, 1, 2, 3, 4, 5, 6, 7, 8, 9. Ele estaria em décimo lugar de 12 eleitos, né? E aqui a gente já tem 71% dos votos. Claro que pode ser que esses quase 30 que faltam sejam mais da Serra ou menos da Serra, e pode alterar, mas nesse momento ele estaria entre os eleitos do PL como deputado titular, o que nos deixa realmente muito felizes, né? Porque a eleição para governador, senador, me parece decidida, né? A eleição, então, para presidente, que a gente não sabe se vai ter ou não segundo turno, mas a eleição aqui para deputado estadual aponta, nesse momento, pelo menos, com uma grande possibilidade de estar entre os nomes eleitos.
1: Vou pedir para a redação aqui uma prioridade absoluta aí, logo depois da entrevista, uma compilação aí, até pra gente.
12: Quer que eu fale presidente, Rogério?
1: Tô com ele no número na mão. Vai lá, prefeito, olha esse privilégio.
12: 50,20% pro Flávio Bolsonaro, então, 27 milhões. De votos, e o Lula 41,63 com 22 milhões de votos.
1: É que não tem os locais, ainda falta, né?
12: Augusto Cury e tudo mais, né? Então, para presidente, esse é o resultado aí por enquanto.
1: Se terminasse agora?
12: Se terminasse agora, terminaria em primeiro turno com o Flávio eleito. Mas é 0,2%, né, Rogério? Então, pode ser que acabe tendo ainda alguma alteração com relação à decisão ser no primeiro turno. Mas eu acho, né, Thiago, que com esse percentual aqui, ele indo com mais de 48%, mesmo que vá para o segundo turno, a maior parte dos outros candidatos deve migrar. migrar para ele deve assegurar uma eleição, se não for em primeiro, provavelmente em segundo turno, a não ser que, claro, depende do que acontece, tem mais 3 semanas de campanha se tiver segundo turno, o ideal seria liquidar a fatura, né?
1: Gustavo, tá, já deu uma passadinha, Gustavo, vem pra cá, Gustavo. Aí já aqui o Thiago e o Jonas vão dar uma de comentarista com a gente aqui.
12: Tamo na mão.
1: Pode ser aqui no lado aqui do...
12: À vontade.
1: Thiago, só um detalhe aqui, que a gente já pensa em eleição municipal, né? Diz assim, quando termina uma, já começa a outra no mesmo dia. Mas Gustavo e Jonas, independente, porque a gente vê descontentamentos internos, enfim, as broncas que vai ter com o Thiago, essa coisa toda, porque não apoiou aqui, não apoiou. Mas um fato que o Jonas levantou é que a direita, a chamada direita, partidos que estão ao lado dos senhores, uma vantagem, puxando o assunto para casa, aqui pela Farroupilha, absurda a diferença, né? Quer dizer, essa satisfação que pode ser também, se a administração vai mal, pode refletir, mas claro, esse percentual que está tendo hoje aqui, depois claro, o Jonas, que é craque de conta também, não sei qual percentual, somando todos esses votos aí, se passa de 70%, 80%, que é uma satisfação do trabalho local também que reflete. Claro que influencia um pouco de tudo, mas é por aí, Thiago?
13: Eu acho que sim, Rogério. Eu acho que o nosso governo sempre afirmou que nós éramos um governo de direita, né? Que nós defendíamos a meritocracia, que nós defendíamos o trabalho, que nós entendemos que precisa, sim, de Bolsa Família, mas menos Bolsa Família e mais trabalho para as pessoas, que o Bolsa Família tivesse uma porta de entrada, que ajudasse as pessoas a se tornar independente e depois tivesse uma porta de saída. Esse é o ideal nosso. Aqui, continuamos, né, no Balcão Trabalhador, todos os dias tendo vagas para as pessoas trabalhar.
1: O que mais te incomodou, que mais te revoltou nessa campanha? Foi a censura no debate, a interferência, o Supremo, os escândalos aí que não dá em nada?
13: Eu acho que os escândalos, Rogério, os escândalos, a questão do Alexandre de Moraes é uma coisa que acho que tá na garganta do povo brasileiro, e aí a gente não quer combater radicalismo com radicalismo. Muitas vezes é o único caminho, mas ele tem que sofrer uma sanção, né? A grande verdade desta eleição vai fazer com que a República não ruim, né? Porque se nós tivéssemos a eleição do Lula dessa vez com mais 4 ministros para ele indicar nos próximos 4 anos, nós íamos aparelhar o STF e aí nós íamos viver nos próximos 20, 30 anos uma ditadura. Por isso agora que a importância vai trazer um equilíbrio aí para nós e uma tranquilidade para os próximos governos.
1: Gustavo Conferá, junto com o prefeito aqui, Jonas, e com o vice Thiago Brunet, depois eles fazem os nossos comentaristas aqui também, por favor. Gustavo, dá uma atualizada aqui que tu tem de dados oficiais.
3: Sim, prefeito, boa noite, Thiago, boa noite. Uma apuração nesse momento, Rogério, dos votos aqui em Farroupilha de alguns dos candidatos, não só os candidatos aqui de Farroupilha, mas figuras conhecidas de candidatos que também trabalharam ou ajudaram o município em algum momento. Alguns das votações começam com os deputados, candidatos a deputados estaduais. Primeiro, os daqui, Fabiano Feltrin, aqui em Farroupilha, fez 12 mil votos. Naquele momento que a gente compilou esses dados, tinha 73% das urnas no município apurado. Então, em Farroupilha, Fabiano Feltrin, 12 mil votos. Sim,
12: então,
3: senhor, prefeito.
12: Então, aqui nós temos comentarista, né, Rogério?
3: Isso aí.
12: Agora, com 91,76%, Fabiano já passa de 15 mil votos. 15.002, tá? Então, nesse momento, 15.002 com 91%. Falta aí 10% basicamente para ser apurado, que vai dar provavelmente ali entre 16.500 a 17 mil votos em Farroupilha, provavelmente nessa projeção.
3: Eu só vou mudar um pouco o assunto agora, porque eu começo a olhar nos outros portais que já vão fazendo essa apuração com o coeficiente eleitoral. Então, o UOL do Grupo Folha de São Paulo, com os dados do TSE, já começa a fazer uma compilação e colocando se a eleição terminasse nesse momento, candidatos que estariam eleitos. Então, a informação que o UOL faz, os cálculos que ele faz, Fabiano Feltrin, nesse momento, estaria sendo eleito para a Assembleia Legislativa, tá? Estaria entre os candidatos que estão sendo eleitos, mas isso é uma projeção que não é oficial, é uma projeção do UOL, que é do Grupo Folha de São Paulo. Deixa eu voltar então para Farroupilha, os dados que a gente tinha apurado naquele momento, votos aqui do município. Glória Menegoto, 2.223, Joel Cid Souza, candidato também aqui de Farroupilha, 292. Outras figuras que a gente conhece, Cláudio Branquieri aqui em Farroupilha, 1.400 votos, Pepe Vargas, 1690, Guilherme Pazim, 1349, Paparico Baque, aqui em Farroupilha, 884 votos, e Carlos Búrigo, 415 votos. Algumas dessas figuras, candidatos, políticos que a gente tem uma relação aqui em Farroupilha, votos aqui no município. Para deputado federal também, Rogério, alguma das figuras também. Começo com os candidatos aqui do município. Fran Bonassi fez em Farroupilha 2.900 votos, repito, quando as urnas estavam na casa de 73% de apuração. Emília Frari, 505 votos. Tonhão dos Santos, 130 votos. E Grazi Rancan, 127 votos, candidatos aqui de Farroupilha. Outras candidatas: Maurício Marcon em Farroupilha fez 7.180 votos até aquele momento. Diogo Siqueira, 4.794 votos. Denise Pessoa, 1.799 votos. Iago Morandi, 998 votos. Bibo Nunes, 869 votos. Osmar Terra, 621 votos. Vilmar Zanquim, 536 votos. Alceu Moreira, 661 votos aqui no município, Rogério. Essa é a apuração de momento. Quando quiser, eu posso passar nesse momento essa projeção que o UOL faz.

0: pela projeção do TSE, estaria fazendo 12 cadeiras. Então, na verdade, ele teria ainda, dois poderiam ultrapassar eventualmente ele e ainda estaria entre os eleitos e continuar fechando em 12 cadeiras, claro. A 13ª colocada, que seria a que ameaça, vamos dizer assim, ela tem 3.000 votos a menos. Então, começa a ser uma posição um pouco mais consolidada com 76,67% dos votos. Claro, né? Como eu te disse, né, Rogério? Dependendo, aqui Farroupilha a gente já tem mais, tá? Em Farroupilha, para atualizar aqui, a gente já chega a 97,25% dos votos, né? E então aqui já não tem mais muita coisa de votos para chegar. Então isso também pode acabar impactando nesses próximos resultados.
1: Só um detalhe, o Fabiano em Farroupilha até agora,
0: pouco mais de 15.000 votos, 97. Ele não atualizou essa última, eu diria 15.002 o último número registrado.
1: Aí se esperava talvez um pouco mais até.
0: Eu acho que ainda tem alguma coisa para entrar.
1: Não sei, aqui, aí tá. Opinião particular, aí vem o lado assim de, pela estrutura toda, digamos, do trabalho feito, eu imaginava mais de 17.000.
0: Eu sempre apostei mais ou menos nisso, entre 16 e 18.000 votos. Rogério, é uma eleição complicada de se fazer.
1: Não,
0: eu quero colocar aqui algumas situações, tá? Porque o Fabiano realmente, ele é um herói, né? Porque, vamos lá, Rogério, concorrer sem rede social numa eleição em 2026.
1: Ele que é forte na rede, era forte.
0: Né? Onde sempre teve um dos destaques, assim, ó, Rogério, certamente o Fabiano com rede social, ele chegaria a muito mais lugares de um trabalho intenso que ele fez com palestras, com shows, com ações solidárias, ajudou muitas instituições em diversos municípios do estado e se tivesse a rede social conseguiria chegar nesses lugares, né? E Farroupilha também, claro que aqui ele é mais conhecido, mas poderia se chegar a mais lugares também com rede social, mas a gente sabe, né, Rogério, uma eleição aonde você tem o número de candidatos que tem a deputado estadual e federal, embora tenha baixado, né? Essa aqui foi uma eleição com menos candidatos do que 2022. Mas só aqui em Farroupilha, a estadual, quantos a gente tinha, Rogério? 4, talvez, candidatos, né? Acho que pelo menos 4. Mas aí tu pega toda a questão dos partidos que vem com os candidatos próximos, né, dos seus partidos. E a gente é um outro dado que é importante a gente colocar, Rogério. Nós somos um município de muitos migrantes. Então tem muita gente que vota no seu candidato a deputado lá da sua região. É uma forma, inclusive, de criar um vínculo, gera um saudosismo. Então, por isso que a gente vai ver, tem candidatos aí do Médio e Alto Uruguai, tem candidatos da fronteira, que acabam fazendo boas votações aqui, mesmo sem cabo eleitoral, né? Isso. Por que que eles fazem? Porque é a pessoa que vota, porque foi prefeito da cidade quando ele estava lá, se identifica com aquela pessoa. Então, a eleição para deputado é uma eleição realmente com muitos candidatos, e fazer uma votação acima de 15.000 aqui, como o Fabiano tá fazendo, e acho que vai ter um pouquinho mais, é realmente uma vitória com todas as dificuldades que ele teve. Senhores, perseguição, sem redes sociais e tudo mais.
1: Para fechar aqui, só agradecer. Tiago, algo mais aí que o senhor gostaria, que estava trancado em sua campanha?
2: Acho
1: complicada.
2: O Jonas fez as palavras dele, faço as minhas, porque realmente fazer uma campanha sem rede social e fazer 15.000 votos é muito voto. Eu fiz a minha usando todos as ferramentas que eu tinha e fiz 8.500 votos. Então não é fácil, Rogério. Eu sei que a expectativa muitas vezes era mais, mas não é fácil fazer voto, não é fácil fazer fora daqui voto, né? Tem que ter investimento, tem que ter uma estrutura, tem que ter militantes, tem que ter vontade. É isso aí que sem dúvida nenhuma o Fabiano teve aí. Acho que representou bem aquela angústia que nós temos contra isso aqui. Isso que aconteceu, na verdade, nada mais é do que uma resposta ao próprio Alexandre Moraes. Isso teria que ser representado pelo povo, como assim, ó, tu não me deixou, mas tô aqui, consegui. Então, parabéns.
1: Tiago, muito obrigado. Não vou deixar de perguntar os dois aqui. Agradecer, prefeito. Tem mais algum dado que o senhor está com mais
0: curiosidade? Não,
1: agora não é mais. Vem a curiosidade também. Os dois vão repetir dobradinha, se fosse hoje a eleição municipal?
2: Ah, isso aí é um assunto para depois, Rogério.
1: Não se descarta nada.
2: É muito cedo. Não se, não
1: Jonas,
2: se,
1: não se
2: não
1: descarta.
2: Se descarta, mas não se confirma. Acho que isso aí não foi combinado. A gente vai sentar e vai conversar com as novas lideranças que temos agora, com o que vai acontecer. E tenho certeza que vamos fazer pelo melhor, eu não tenho dúvida disso.
1: O Renan Bontam me passa, ele foi cabo eleitoral em Farroupilha, do Covatinho, passou de 1.000 votos.
2: Foi muito bem, o Renan foi uma liderança forte, ele fez muitos votos pro Covatinho.

0: muitos votos pro Fabiano também, né? Sim. Embora esteja no meu partido, eu quero que o Fabiano valorize isso, porque eu tenho certeza que dentro do partido do PL não teve um cabo eleitoral tão forte quanto o Renan Bondan foi pro Fabiano. Então, muito legal.
1: Thiago, muito obrigado. Prefeito.
2: Obrigado, Rogério.
1: Até amanhã, vamos estar aonde? Amanhã de manhã?
2: Amanhã a gente vai estar no bairro Belvedere, eu acho que, Thiago, é isso que eu queria só reforçar, né, Rogério? Como eu disse há pouco, mas agora na presença do Thiago aqui, a gente vai ter toda o rescaldo dessa questão da eleição agora, mas nós, né, o Thiago, eu, a nossa equipe de governo, já está concentrada de novo nessa grande tarefa que é cuidar das pessoas, cuidar do nosso município. Amanhã de manhã nós estaremos lá no bairro Belvedere, já iniciando mais uma importante obra, e tenho certeza que nós temos muitos desafios, tem desafio de reconstrução, tem muita coisa em construção aqui no município, né? A gente tem a nossa unidade básica de saúde central, a gente tem o SER, a gente tem uma escola nova no América, dentre outras tantas coisas, e ao mesmo tempo desafios que a gente tem para vencer, que a gente vai ter que sentar com os eleitos, levar aqui a importância de Farroupilha. Farroupilha é a 19ª economia do estado, e a gente vai buscar essa importância, essa representação agora, tanto no governo do estado como no governo federal, e melhor ainda tendo representantes mais próximos aqui, Rogério. Só te colocando também aqui o número mais recente, o Fabiano está com 21.603 votos, esse último dado que a gente tem, com 79,35% dos votos apurados até esse momento, e continua entre os eleitos do PL.
1: Prefeito Jonas Vista e Thiago Brunet, é um privilégio, aí voltem mais vezes, conversar com os dois juntos fica melhor ainda. Gente, muito obrigado.
2: Obrigado, Rogério,
1: boa noite. Eu vou voltar em seguida com o Gustavo Conferai, me dá 1 minuto e meio, apenas jogo rápido, eleições 2026, Feltrin Group, Mecânico Porão e Tramontina, até já.
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1: Estamos de volta a eleições 2026. Deixa eu colocar no ar aqui. Thiago, obrigado. Prefeito Jonas, muito obrigado. O Gustavo Conferai está sendo com informações. Redação, assim que tiver números gerais, aí vão passando, vamos alimentando. A Emília Frade também já está na fila para entrar no ar aqui. Por favor, Gustavo, vamos lá, o que, que temos de novidade?
5: Rogério, agora a gente começa a olhar para essas projeções, para os cálculos do coeficiente eleitoral. Sim. A gente já tem projeções que não são oficiais, são projeções de portais que vão compilando esses dados da Justiça Eleitoral que estão sendo divulgados. Posso passar então nesse momento os nomes, Rogério, que neste momento, se terminasse agora com 82% das urnas apuradas, estariam eleitos deputados estaduais. Vou falar pelos nomes. O campeão de votos vai sendo o professor Cláudio Branchieri, do PL, com 107 mil votos. É uma disputa acirrada com a Adri Cherini, que também tem 107 mil
1: só
5: votos.
1: Só no detalhezinho, Adri Cherini, esposa do Giovanni Cherini.
5: Isso. E a Luciana.
1: Os dois do PL.
5: A Luciana Genro, do PSOL, tem 106 mil votos. Também ela começa a entrar nessa briga para ser o campeão de votos. Mas vou passar essa projeção de os que estariam sendo eleitos nesse momento por nome. Cláudio Branchieri do PL, Adri Cherini do PL, Luciana Genro do PSOL, delegado Zuco do Republicanos, comandante Nádia do PL, Joel Willem do PP, Matheus Gomes do PSOL, Leonel Hadi do PT, Guilherme Pazin do PP reeleito, Paparico Bach do PL também reeleito, Roberto Luquezzi do MDB, Luciano Silveira do MDB, Pepe Vargas reeleito do PT, Adão Preto do PT também reeleito, Scalco Caxias do Sul, PL, também estaria sendo eleito. Dirceu Franciscon, do União, delegada Nadine, do PSD, Ramiro Rosário, do Novo, Beto Fantinel, do MDB, Natasha, do PT, Halley, do PT, Marcos Vinícius, do PP, Jefferson Fernandes, do PT, Sérgio Pérez, do Republicanos, Gil Krug, do PSD, delegada Ana Tarouco, do PSD, Luiz Fernando Pires, do PP, Ronise Damasini, do PP, Kelly Moraes, PL, Rafael Braga, MDB, Eduardo Loureiro, do PDT, Cláudio Tasque, do PL, Salmo, do PP, Karen Santos, do PSOL, Nicole Weber Covatti, do PP, Humberto Matos, PCdoB, Dimas Costa, do PSD, Marcelo Arruda, PSD, Ronaldo Santini, do Podemos, Bruna Molze, do Podemos, Capitão Martim, do Republicanos, Sofia Cavedon, do PT, Zé Nunes, do PT. Eu vou interromper aqui porque nesse exato momento é confirmado que Sanderson e Marcel Van Hatten estão eleitos senadores, é a confirmação oficial neste momento. Retomo os que neste momento estariam sendo eleitos deputados estaduais: Zé Nunes, do PT, Vanice Matos, PL, Diego Picuccia, do PDT, Daiane Melo, PL, Miguel Rosseto, do PT, Edivilson Brum, do MDB, Elisandro Sabino, Republicanos, Tiago Cadó, PDT, Dr. Tiago, PDT, Júnior Fox, do PL, Adriana Lara, do PL, Fabiano Feltrin, do PL, e Moisés Barbosa, do PSDB, seriam os deputados estaduais eleitos se a eleição acabasse nesse momento com 86% das urnas apuradas, Rogério.
1: Só repetir então, mais de 80%, quase 84, 85?
5: 86 já nesse
1: 86,
5: momento.
1: 86, salientar, Sanderson, mais votos que o Marcel?
5: Nesse momento, o que aponta, para Senado tem 87% das urnas apuradas.
1: Não tem mais volta?
5: Não tem mais volta, já é considerado pela projeção de fato eleitos Sanderson e Marcel Van Hatten. Sanderson, nesse momento, tem 3.008.282 votos. Marcel Van Hatten, 3.005.363 votos. Manuela Dávila tem 1.717.000. Paulo Pimenta, 1.638.000. Germano Rigotto, 365.000 votos. E também para completar, o Frederico Antunes, que é deputado estadual, 194.000 votos na lista. Detalhe, do Senado.
1: E também configura Zuco vence no primeiro turno. Passa de 87%, Zuco 57,93%, Juliana Brizola 31,85%.
5: Caiu um pouco a margem do Zuco e estava antes na casa dos 60%, mas ainda uma distância nesse momento de 1.400.000 votos, a diferença entre Zuco e Juliana Brizola.
1: Quer deixar para depois Câmara Federal, pode ser?
5: Sim.
1: Deixa eu chamar aqui pro estúdio, já tá aqui esperando bastante, que eu tenho uma turma grande aqui, vamos no pique aqui. Emília Frari vem para cá, a Emília, candidata à Câmara Federal. Gabriel também tá chegando com informação, prioridade para a redação, que vai chegando com números e fontes de novidades aí. Gabriel, manda ver.
6: Oi, Rogério, só para te atualizar então, aos nossos ouvintes também, um panorama nacional. Oi, Emília, bem-vinda à Rádio Espaço. Obrigada. Apuração em tempo real, 47% das urnas apuradas, isso para nível nacional. Flávio, 50,2%, Lula 41,63%. Quase 50% das urnas estão sendo apuradas neste momento. Flávio faz 50,2% dos votos válidos. Em nível nacional, Michele Bolsonaro e Bia Kicis, ambas do PL, Michele, ex-primeira-dama, a atual esposa do presidente, ex-presidente Jair Bolsonaro, eleitas senadoras pelo Distrito Federal. A chapa que entrou então no Distrito Federal, Michele Bolsonaro e Bia Kicis, ambas do Partido Liberal. Felipe Barros do PL e o Deltan Dallagnol do Novo são eleitos senadores pelo Paraná, também confirmado agora há pouco. O Deltan Dallagnol inclusive teve a candidatura indeferida, houve um processo ali de possível cassação, acabou recuperando via mandato judicial e foi eleito então hoje senador pelo Paraná. Felipe Barros do PL e Deltan Dallagnol do Partido Novo, eleitos senadores no Paraná. São as informações que nós temos. Eduardo Riedel é reeleito governador de Mato Grosso do Sul, também com ampla vantagem, 63% dos votos válidos. Aqui também eu tenho o Lucas Ribeiro do PP, reeleito governador da Paraíba no primeiro turno, cerca de 58% dos votos válidos. Lá para cima também Arthur Henrique do PL, eleito no primeiro turno em Roraima com 58% dos votos válidos. Chama atenção na região norte, PL fazendo governadores, tanto pela primeira vez como a reeleição, Rogério.
1: Gabriel, vai voltando, qualquer novidade aí, por favor, Emília já tá com a gente, vai pra foto oficial, 7:15, 19:15, hora oficial de Brasília, 16 graus, Feltrin Group, mecânica, o Porão Tramontina. Emília, estamos chegando reta final aí, pergunta nesse momento, não consegue eleição, mas o trabalho feito, o que a senhora imaginava aí, um comentário que quem tá nos assistindo tá te ouvindo, principalmente a comunidade Farroupilha da Serra. Boa noite.
7: Boa noite, Rogério, boa noite a toda a comunidade que nos ouve nesse momento, e eu quero dizer que o meu trabalho, eu já me sinto vitoriosa, porque mais do que o resultado de uma eleição, é a caminhada que a gente traça, são as pessoas que a gente encontra, são aqueles abraços verdadeiros e o propósito que eu tenho na política, que é de ajudar a despertar outras pessoas. Então, assim, eu tô muito feliz. Todos sabem, eu não trabalho para mim, eu trabalho para o grupo. Antes de pensar em mim, eu penso num grupo, eu penso num todo. E ali na antessala, sabendo que temos dois senadores eleitos aqui no Rio Grande do Sul, já valeu a minha caminhada. É um peso que a gente tira dos ombros. O nosso governador caminhando, né, a passos largos para uma eleição no primeiro, se Deus quisesse, se confirme isso no primeiro turno. Então, assim, já valeu cada minuto investido nesta caminhada.
1: Emília, pergunte se eles fizeram e vou continuar fazendo. A Emília concorreu para deixar o nome do Novo em destaque, para deixar o grupo unido e já visando eleições municipais?
7: Eu, como sempre digo, eu concorro, às vezes que eu fui demandada para concorrer, sempre foi pelo grupo. Então, você sabe, eu não sou da política, eu amo a minha profissão, né? Eu trabalho com detonação, eu amo a minha profissão, faço isso assim, ó, agradeço todos os dias por eu estar numa profissão dessa, e eu quero mais é no intuito de colaborar, de ajudar, e é claro, não vou negar, eu adoro fazer política, uma coisa que eu não imaginava, né? Então, eu quero muito continuar esse trabalho, mas assim, Rogério, não em período de eleição apenas, sabe? A gente tem muito como colaborar com a sociedade fora desse período de eleição. Porque as pessoas, elas estão carentes nesses quase 40 dias, porque eu fiz uma campanha em menos de 30 dias, porque os primeiros 15 a 20 dias eu estava mais atuando na empresa do que fazendo campanha. E o clamor das pessoas, pessoas dizendo agora, a cada 4 anos... os políticos aparecem, e não é isso. A gente tem que passar uma mensagem diferente. Nós, como políticos, eu agora me incluo como um política, porque é a segunda vez que estou concorrendo, a gente precisa contribuir mais com a sociedade. A gente precisa estar presente junto às pessoas, no dia a dia delas. E não apenas no período de eleição. Porque a gente constrói o nosso capital político, a gente constrói a nossa vida na política estando do lado das pessoas. E não trancado em salas, né? E junto a pequenos grupos. Então, eu estou muito feliz, digo assim, ó, me sinto com o dever cumprido, e o futuro a Deus pertence. Eu vou estar. Eu sempre digo, é um caminho sem volta. Entrei na política, é um caminho sem volta. Não sei de que forma estarei lá adiante, mas seja colaborando, seja participando na linha de frente, eu vou estar. E principalmente, Rogério, levar o nome do Novo, fazer ele, fortalecer o nome do Novo aqui em Farroupilha.
1: Emília, não sei, nesse momento, a tua votação em Farroupilha em torno de quanto?
7: Eu não acompanhei agora, Rogério.
1: Não sei se passou de 3 mil, alguma coisa assim.
7: Enfim. Eu não vou tá. Te falar, porque eu, honestamente, caso, eu tava preparando um bolo pro Marqueto que eu tinha prometido.
1: Mas o seguinte, só a gente colocar pra gente fechar. Durante a semana a gente vai conversar com mais tempo.
7: Sim.
1: E
7: apoiar,
1: porque hoje é tudo aquela adrenalina necessária também, que é bom. A gente vê o Novo, muitas vezes, aqui em Farroupilha, ser um partido muito de oposição. E teoricamente, o que o Jonas pensa, o Fabiano, o Thiago Brunet, fecha muito, mas muito. Por que que vocês não estão juntos, hein? Porque muitas vezes o novo aqui em Farroupilha, muitas vezes tá mais atrapalhando do que ajudando.
7: Na verdade, Rogério, houve lá atrás, não vou me eximir, talvez houve algumas decisões que elas foram tomadas e que talvez não tenha agradado uma parte, mas eu quero te dizer que todo, desde o nascimento do novo aqui, ele sempre foi na questão de querer colaborar, de contribuir mesmo com a sociedade, com um grupo que quer, que pensa de forma semelhante conosco. E pode ter certeza que agora o cenário deve mudar, porque nós não somos revanchistas, nós queremos é contribuir. Então, não somos ameaça para ninguém, pelo contrário, a gente quer contribuir. E sim, eu senti esse distanciamento, mas eu sinto agora muita proximidade, porque isso é diálogo. A gente pode estar em partidos diferentes, mas quando a gente pensa de forma semelhante, a gente precisa se unir. A gente precisa fazer com que os projetos aconteçam para a sociedade e não que sejam projetos pessoais, projetos de partido. Então, nesse sentido, Rogério, quero te dizer, eu vejo o novo caminhando por um cenário muito diferente a partir desta eleição, muito mais colaborando do que sendo oposição ou se opondo a algumas coisas. É claro, a gente tem dentro do partido princípios e valores que são inegociáveis.
1: Todos, né?
7: Então a gente vai continuar.
1: Mas para deixar com como destaque, linha. Portas abertas.
7: Portas abertas completamente.
1: Emília, muito obrigado, parabéns pelo teu trabalho, pela tua coragem também.
7: Eu que agradeço, Rogério, a você e toda a comunidade que deu o seu voto de confiança para mim, e quero dizer que não vou decepcionar vocês em momento algum.
1: Obrigado, Emília Frari, que concorreu à vice na última eleição municipal e agora para a Câmara Federal. Obrigado, Emília. Eu vou chamar aqui o pastor Davi e também o secretário de obras, o Matheus, aqui. Obrigado, Emília. Muito obrigado. O Matheus Paim está com a gente, até para a gente estar agilizada, 7h21, 19h21, hora oficial de Brasília. E a gente vai conferir, atualizando aqui. Zuco caminhando para se eleger no primeiro turno. O Sanderson, que as pesquisas apontavam que estava lá embaixo, é o mais votado e faz dobrar Dobradinha com o Marcel, aí não tem mais volta. 30,2% o Sanderson, 29, quase 30% o Marcel, os dois aí, Matheus Paim, pastor Davi, já coloca a dobradinha junto com a gente aqui, cada um com a sua opinião também, fica bem à vontade. Vamos para uma foto oficial. 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Matheus, sei que está um bom tempo esperando aí o pastor Davi também, agradecer essa baita gentileza. Matheus, até como informação, o senhor está de volta à secretaria, embora à distância, férias merecidas também, um tempo aí, mas estava ligado, já que está com semanas intensas. Matheus, abre o voto aí para quem o senhor votou aí, para quem o senhor apoiou aí, por favor. Senhores, são campeões de voto aí. Vamos lá, Matheus, o que o senhor pode falar?
8: Rogério, vereador pastor Davi, nosso colega aí
1: só
8: também.
1: Só confirmar, Zuco eleito governador.
8: Sim, até a gente estava confirmando aqui no sistema, na antessala, Rogério, e com certeza acho que é importante esse movimento, esse recado que as urnas nos dão, né? Até a gente, o exercício de retornar aqui após mais um pleito eleitoral, ele é interessante, né? Nós estávamos aqui há 2 anos atrás, vindo de casa para cá, eu lembrava que a última vez que eu estive aqui, pastor, estava acompanhado do meu pai, né? Emocionado com o resultado que tivemos aqui a nível municipal. Então
9: excelente votação.
8: Eu com certeza. Então aí com as bênçãos de Deus.
1: Por 5 votos não foi uma votada, tudo bem.
9: Não, mas como um voto faz a diferença, né?
1: Exatamente.
8: Né? Importante, mas nós tivemos uma atuação nos últimos dias, até Rogério, a gente foi um pouquinho questionado aí, né? Foi, eu digo assim, as férias mais intensas que eu já tive, vamos dizer assim, né? Porque no período que a gente escolheu aqui para sair alguns dias, até pela nossa atuação política, para não misturar as coisas, foi quando a gente teve desabou o mundo aí com relação às chuvas. Então a gente teve, obviamente, tem essa obrigação pública de agir, de estar na interlocução com as nossas equipes, com o prefeito Jonas. Então foi isso que a gente fez nesse período, mas também teve atividade de política, foi para a rua escutar as pessoas. Acho que esse exercício também ele é importante, Davi, de escuta, de atenção, de cuidado com as pessoas. Muitas vezes a gente acaba recebendo até mesmo algumas reivindicações. Sim. Então é bom também para anotar e voltar agora, Rogério, com o pé no fundo. Mas tivemos a nossa, como falei, a nossa atuação política. Os meus candidatos, com certeza, vocês sabem da minha relação com o meu partido, né? Eu tenho uma relação com o MDB desde a juventude do MDB, eu tenho uma relação política muito forte, não escondo isso, mas isso também, a minha fidelidade partidária, ela não vai deixar, Rogério, com que a gente não seja humilde e consciente com aquelas pessoas que marcaram a nossa trajetória. Então, se a pergunta é, né, se eu tive alguma atuação junto do prefeito, e chamo de prefeito porque trabalhei no gabinete do prefeito Fabiano Feltrin, e que hoje aí até o presente momento a gente está na torcida aí nos últimos votos de se sagrar. Então, a gente tem um novo deputado em Farroupilha. Sim, nós tivemos também uma atuação junto
1: votou
8: do
1: Fabiano. Votou no Fabiano?
8: Lá em casa, nós dividimos voto, Rogério, né? Porque o que que acontece? A gente tem, de fato, aqui, como o Jonas explicou, candidatos preferenciais já com um histórico muito grande, né? Mas, obviamente, dentro ali da nossa casa, nós não teríamos como virar as costas pro Fabiano nesse momento de necessidade. Então, abro aqui que sim, a gente teve votos no Fabiano, nós tivemos votos também nossos candidatos, em especial no Búrigo para estadual, no Zanquim para federal. A gente também tem relação política com outros deputados, né, com quem a gente busca emendas parlamentares. Então a gente de fato tem que acabar aí se desdobrando nesse período, mas como falei, acho que é uma coerência muito forte em a gente manter a chama acesa do nosso grupo político, e isso eu devo muito, Rogério, né, ao MDB, o meu mandato de vereador, o meu voto, ele é um voto que ele tem uma relação muito grande com quem tem essa história dentro do partido, mas com a história pessoal que tem o Fabiano Feltrin, a gente também fez esse gesto, né, e faria com certeza novamente. Então, parabenizo aqui, espero que até o fim, aí eu sei que tá um pouquinho acirrado ali, mas eu espero que até o fim a gente possa ter sim em Farroupilha, novamente, né, essa representatividade como a gente já teve num passado recente. Porque a cidade merece, né? Acho que a Farroupilha é muito grande para que a gente possa ver muitas vezes deputados lá que representam regiões muito menores que a nossa região da Serra Gaúcha, ou que vêm de municípios muito menores que Farroupilha.
1: Federal, para o teu apoio, campanha pro Zanquim?
8: Sim, a gente teve uma relação.
1: O Búrigo tá entrando na Assembleia?
8: Ainda ele está agora nesse momento com em torno do 7º a 8º mais votado. Aí o MDB tá fazendo 5 a 6 cadeiras.
1: E então, o Zanquim entra na Câmara?
8: Neste momento está entrando, tá? Está entre o terceiro mais votado do MDB na Câmara Federal, e o MDB está colocando 3 cadeiras.
1: E o detalhe, o Zanquim fez, em Farroupilha, a tua última a votação aí do Zanquim aqui em Farroupilha.
8: Na última votação, como ele foi a estadual, Rogério,
1: preciso deputado federal e estadual, Júlio, uma geralzinha atualizada.
8: Essa informação, ela é importante, né? A situação, por exemplo, do deputado Zanquim, ele está estreando na nominata de deputados federais, né? Apesar de ele ser uma figura já bem conhecida, ele tinha 3 mandatos como deputado estadual do MDB e se lançou nessa última eleição, então está buscando a sua cadeira aí na Câmara Federal, até o presente momento.
1: Em Farroupilha tem a votação dele?
8: Ainda eu
1: fez vou... mais de 1.000?
8: Já busco aqui, mas estava beirando. Estava beirando
1: os 1.000. Pastor Davi, o seguinte, tem uma concorrência bonita aí, né? Que eles não falam, mas tudo bem, tudo tranquilo. Matheus Paim e Renan Bondana. Os dois campeões de voto aí, né? O Renan me passou um recado que já faz algum tempo que o Covatinho passou dos 1.000 aqui em Farroupilha.
10: Opa, olha aí.
1: Bom, passou Davi, entra a conversa. Abre os votos aí, por favor, passou Davi. Estadual foi pra quem?
10: Vamos ver quem vai sair na frente, o Renan ou o Paim aí, né?
1: Não, tem essa briga boa, saudável, essa briga dos saudável, amigos.
10: Né, Paim, querida, é isso aí. Não, é importante, Rogério, a gente estar aqui, quero te agradecer a oportunidade, né? E a gente com certeza trabalha bastante para que os nossos candidatos possam se eleger, chegar aí com uma boa votação, com expressividade, para a gente poder aí com certeza dar continuidade no belo trabalho em que Farroupilha, né? Eu acho que Farroupilha se destaca nesse trabalho, né? Se torna aí uma referência para o estado também em todas as áreas. E eu digo para ti, né, que federal, então a gente apoiou aí o Afonso Rã Eu estive com um grupo, nós dos progressistas, nós dividimos então em dois grupos ali, um grupo que apoiou o Covatti, um grupo que apoiou também o Afonso Rã, e o Afonso Rã está chegando com uma bela votação aí, 125 mil votos até a última atualização que eu tinha. Nós fizemos aí em torno de 450 votos aqui para ele aqui em Farroupilha, né? Um trabalho que a gente se uniu para trabalhar, para conseguir colocar. Precisávamos, era um desafio, precisava fazer 120 mil votos para ele chegar, e já então agora estamos com 125 mil. Com certeza, né? A Farroupilha sabe do meu apreço pela vida do Fabiano Feltrin, uma pessoa que nos oportuniza, né? Que formou novas lideranças quando esteve prefeito, esse era um tema dele, né? E também nos oportunizou na chegada progressista, eu e o vice-prefeito Tiago também, nós chegamos juntos, né? E com certeza, né? Peguei a minha equipe e nós fomos para a rua para fazer campanha para o Fabiano Feltrin. Estivemos juntos em várias caminhadas, estivemos juntos aí presente quase que em todos os momentos. E então a gente vê aí agora ele com 21.962 mil votos, né? Então está dentro dessas 12 cadeiras do PL. Eu acho que isso aí para Farroupilha só tem a ganhar, tendo Fabiano Feltrin como nosso deputado estadual. E eu tenho certeza que é uma caminhada vitoriosa do Fabiano, né? E Farroupilha também embarca nessa caminhada vitoriosa desses deputados, que o Afonso Rã é uma pessoa que nos enviou muitas emendas parlamentares, né? No período em que ele esteve deputado, foram 2.600.000 de emendas parlamentares para cá, para saúde, para a pavimentação, né? Uma pessoa que ele está em Brasília, está em Bagé, mas ele está presente, alguém que tu liga e te atende, é alguém que tu convida para estar aqui, ele vem, né? Então essas pessoas a gente precisa sempre ampliar aí a parceria, né? E para o Senado, Marcel Van Hatten, Sanderson também excelentes, né? O Sanderson é um parceiro de Farroupilha. O Sanderson é alguém que nos recebe no gabinete, é um irmão, né, que nós temos, e ele nos enviou viaturas, recursos. Então, assim, ó, com certeza nós temos um Senado, Rogério, de portas abertas, né? E nós temos já esse acesso como deputado, e agora então no Senado também. E aí 22 para o nosso Zuco e também para o Flávio, né? E aqui o Zuco, surpreendentemente, esse percentual, né? Que vem aí com quase 60%, e agora também estamos torcendo aí para que o Brasil, né? A gente não sabe onde que já foi atualizadas as urnas, né? Mas a gente estava com 50% aí dos votos, então a gente torce que seja nesse primeiro período aqui também.
1: Senhores, vamos lá, Matheus, alguma informação a mais? Também tá dando uma coringada boa aí?
8: Não, com certeza, Rogério, só atualizando aí realmente o que o pastor Davi falou, né? Acho que independente de vaidades pessoais, partidárias, né? Acho que a gente sempre teve essa...
1: Deixa por causa do tempo aqui dar um corte, desculpa, Matheus, aproveitar a liderança dos dois aqui, presidente da Câmara, mas a liderança num todo, a tua liderança num todo também, Matheus. A administração, para quem torce que a situação tá rachada em razão do Fabiano ter, de repente o Fabiano esperava bem mais votos, enfim, aqui em Farroupilha, pelo trabalho que ele fez com os dois aqui, por exemplo, de repente queria um retorno maior do grupo que ele lançou também. A administração, a situação sai rachada, precisa arrumar alguma coisa, ou pelo contrário, pela votação maciça na ideia que tá aí?
8: O que me parece, né? Depois o pastor Davi me corrige se aqui, se a gente também pudesse equivocar. A atual situação, Rogério, pela demanda da comunidade, pelo apoio da comunidade, elegeu, né? Acho que é bom lembrar, um prefeito, um vice, 11 vereadores de 3 partidos diferentes, e tá aqui, né? Eu pelo MDB, o pastor Davi pelo Progressistas e tantos outros também pelo PL, né? Os 3 partidos que compõem a base do governo, e acaba de eleger inclusive um deputado estadual, né? Então eu acho que assim, talvez alguns, né, tentam desarrumar a casa, né? Mas eu volto a frisar, eu acho que o nosso grupo político, ele é forjado na responsabilidade de quem teve sempre coerência, em especial fidelidade, né? A gente não é do grupo que dá uma facada nas costas de um, chuta o prefeito lá para debaixo do tapete. Pelo contrário, a gente consegue, né, dar esse suporte quando um de nós tá na guerra. Então, eu diria que, assim, Rogério, processo político sempre tem os seus problemas. alguma situação aqui, algum cabo eleitoral, pastor Davi, que combinou com a gente que ajudaria um pouquinho mais ali, não ajudou. Isso é normal, né? Quem vive da política sabe que isso pode acontecer, mas eu acho que o resultado final, quando você espreme todo o suco da laranja, volto a frisar, a gente tem um grupo coeso, um governo de pé, trabalhando todos os dias para uma cidade melhor, e temos aí o nosso ex-prefeito, muito recente, que recém saiu da prefeitura, eleito deputado estadual por Farroupilha.
1: Tá para garantir já?
8: Segue aqui, 22.785 votos até o momento.
1: Pastor Davi, fecha aí, por favor.
10: A apuração acho que já passa de 90%, né? Eu acredito que dá para garantir, vamos torcer que garanta, né, Rogério? Eu tô aqui na torcida, tô louco para festejar essa eleição, cara. Eu acho que eleger Fabiano Feltrin é um compromisso, cara. É comprometimento. Eu acho que a gente precisa ver quem é que está disponível e quem é que está comprometido. Esse tempo é um tempo de pessoas comprometidas. Então, eleger ele, cara, é um compromisso, né, que a gente tem. E aí, é claro, as pessoas vão emitir as suas opiniões, vão, né, falar tanta coisa nesse momento, mas o que importa, Rogério, é saber quem nós somos e aquilo que nós estamos construindo. E para onde nós estamos indo é onde nós queremos chegar. Então eu quero te dizer assim, ó, que como presidente da Câmara de Vereadores, hoje nós estamos com um baita time de vereadores ali, uma Câmara unida, uma Câmara que está realmente com uma base governamental de apoio ao prefeito, né? Outras pessoas que vão se aliando também nesse momento. Nos próximos dias aí a gente vai ter mais notícias e eu quero te dizer que nós seguimos firmes. Toda casa precisa de um ajustezinho. Toda família precisa de um ajustezinho. Passam os dias, passam as horas, a gente ajusta, se alinha e vai de novo. Então, acho que agora a gente retoma trabalho, retoma início de obra, retoma inauguração de obra, a Câmara retoma aí, com certeza, que não parou de fazer seus bons projetos, suas boas análises, e a gente segue trabalhando.
1: Uma frase, o que é prioridade hoje na Câmara, até para essa semana que está começando?
10: Rogério, essa nossa prioridade agora vem a lei do orçamento, né? Que nós aprovamos a LDO e agora vem a LOA com algumas alterações para nós analisarmos, e vem a reta final dos projetos, né, que nós temos na Câmara, e nós quero voltar aqui para conversar sobre os projetos que estão chegando ao Executivo e os projetos que nós temos no Legislativo, mas nós temos aí a inauguração da escola do Legislativo, um trabalho sensacional que nós vamos divulgar nos próximos dias.
1: Presidente da Câmara, pastor Davi, muito obrigado. Secretário de Obras, Matheus Paim. Matheus, muito obrigado.
8: Obrigado,
1: pastor.
8: Rogério.
1: Rogério. Já retornando trabalho 100% nessa segunda-feira.
8: Amanhã, né? Estaremos no início de obra aí, como anunciado pelo prefeito Jonas.
1: Bairro
8: Belvedere.
1: Belvedere. Repete o que vamos ter amanhã lá no
8: Belvedere. Nós teremos o início de uma pavimentação, Rogério, que é oriunda ali do bairro Belvedere, um acesso bastante importante, que é uma ligação, inclusive, com a rua Paulo Tartarotti, né? Que é asfaltada. Então, faltava esse encaixe, estaremos lá e dando senhores, início de obra.
1: Senhores, muito obrigado, boa noite e qualquer novidade, por favor. Muito obrigado, pastor Davi, Matheus Paim com a gente aqui no estúdio da Espaço, 7:37, um intervalo rápido, Feltrin Group, Mecânica, Oporão e Tramontina, eleições 2026, em seguida já, o que a gente tiver, a redação de confirmações, principalmente para a Assembleia e para a Câmara Federal, nós já estamos aqui com o Zuco eleito, para surpresa de muitos, aí, porque as pesquisas e os veículos velhos da imprensa sempre estavam apontando empate técnico. O Zuco ganha no primeiro turno. Os dois da direita do Senado, o Sanderson, que ultrapassou o Marcel Van Hatten na votação ou não? Passou? Não, mas enfim, os dois eleitos, dois senadores do Rio Grande do Sul, vamos conferir Assembleia Legislativa e Câmara Federal, a campanha também em nível, aqui só dá uma confirmada, dá uma atualizada em nível federal, a gente tem o Bolsonaro 49,58, o Lula 42,25, o percentual de 64,81. Vamos fazer um intervalo rapidão e em seguida a gente está de volta aqui no estúdio, já o jornalista Gustavo Conferai dá uma atualizada pra gente, hora 7:38, estamos aqui na Espaço FM, Feltrin Group, Mecânico Porão e Tramontina.
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1: Agora 7h42, aquela turma que tá afim de música e gosta do Edson de Souza aos domingos da noite, o Gustavo de segunda a sábado na noite da Espaço, já depois aí por volta de 8h30, 9 horas, eles já estão tá aqui a postos aí pra noite da Espaço. O pessoal fica tranquilo também, fica à vontade. Gustavo Conferai, vamos dar uma geral, como é que tá a situação de Assembleia Legislativa, quem tá entrando agora, como é que tá o percentual da apuração? Gustavo, contigo, por favor.
5: Rogério, nesse momento a gente continua olhando não só a votação total, mas também já os cálculos que são feitos, as projeções do coeficiente que vai determinar os partidos e os candidatos. Na Assembleia a gente continua tendo mudanças também na parte de cima. Nesse momento, o campeão de votos vai sendo o delegado Zuco do Republicanos. Teve uma alta nessas últimas projeções, inclusive agora, só para atualizar, tem 97% das urnas apuradas no Rio Grande do Sul. Delegado Zuco, 126 mil votos. Luciana Genro, 125 mil. Adri Cherini, 125 mil. Professor Cláudio Branchieri, 125 121 nesse momento é o top 5 para fechar, a comandante Nádia, 110 mil, são os cinco primeiros. Puxando um pouco aqui, Rogério, para nossa cidade, neste momento, a projeção que vai apontando, o Fabiano Feltrin não estaria sendo eleito. Seriam 12 deputados do PL na projeção atual.
1: Não 12 fica deputados. Nos 12.
5: Não. O Fabiano Feltrin foi passado dentro da briga no partido por Ali Clente do PL com 24 mil votos. O Fabiano tem 22.600 nesse momento. Então o Fabiano Feltrin não estaria sendo eleito na projeção atual.
1: Vamos seguindo, o que tu tem mais aí? Federal?
5: Nesse momento, federal, Rogério. Também a projeção com 97,4% das urnas apuradas. Vou passar os primeiros. Maurício Marcon, disparado campeão de votos, com 373 mil votos. Em segundo lugar, Fernanda Melchiona, do PSOL, com 276 mil. Então, nesse momento em que estão quase encerrando as urnas, Marcon tem uma vantagem de quase 100 mil votos para a segunda colocada. Em terceiro, o Giovanni Cherini com 226 mil votos e Rony Gabriel com 219 mil votos. E fechando, top 5, o Alceu Moreira com 209 mil votos. São os principais nesse momento.
1: É isso aí. A expectativa é se ainda. Qual é o percentual para a Assembleia Legislativa? Para a
5: Assembleia, nesse momento, 97,22% das urnas apuradas.
1: E o Fabiano não entra nesse momento. Não entra.
5: Pela projeção atual, o partido dele, o PL, vai eleger. São 12 vagas. E com isso, na contagem do PL, o Fabiano Feltrin é o 14º mais votado. Ele tem 22.841 votos. Acima dele, Márcio Patucci com 23.567 e Ali Clente, que vai sendo eleito nesse coeficiente, vai sendo eleita nesse coeficiente, com 24.447 votos. É uma margem, então, de 1.600 votos à distância do Feltrin para Ali Clente, Rogério.
1: Ok, eu tô vendo aqui também que a gente vai fazer contato com mais candidatos. Me consegue a votação da Glória Menegoto, que eu quero conversar com a Glória já por telefone.
5: Eu já puxo agora, okay. Nesse momento, a Glória, eu já tenho aqui ela salva no 4.003 votos é a votação da Glória nesse momento. Com
1: 4.000?
5: 4.003. 4003. Antes de encerrar, Rogério, umas manchetes do Brasil afora também, vai se confirmando alguns resultados.
1: Vamos lá, nesse momento, é sempre interessante.
5: De outros estados, com boa parte já em suas definições. O Tarcísio foi reeleito governador de São Paulo. Também os dois senadores da chapa dele acabaram eleitos, o Derrite e o André do Prado, no Distrito Federal.
1: Só de São Paulo, os senadores?
5: O Derrite, do PP, que foi secretário de Segurança do Tarcísio, e também o, agora me fugiu aqui da tela, mas também é o André do Prado, também que era da chapa do Tarcísio. No Distrito Federal, a Michelle Bolsonaro e a Bia Kicis, ambas do PL, também eleitas senadoras, assim como em Santa Catarina, que a Carol Detone e o Carlos Bolsonaro também acabaram eleitos senadores. No Paraná também, a chapa de direita, o Felipe Barros e o Deltan Dallagnol, eleitos senadores. Então, nessa região de sul, sudeste e outras regiões, o Moro também eleito nesse momento.
1: Obrigado aí. Qualquer novidade, volta aí. O detalhe pode dar aquela compilação, a tão esperada mudança necessária para o Senado. Se a gente vai conseguir também ter essa informação. Luiz Carlos Miller, mais informações, mais números aí, Miller, fica exatamente, à vontade.
15: Rogério, o pessoal ligando aqui, querendo saber os nossos candidatos aqui de Farroupilha, como é que foram em Farroupilha. Então, 100% já finalizado a apuração em Farroupilha.
1: Ótimo.
15: Fran Bonassi, do PDT, 3.889 votos em Farroupilha.
1: Só um detalhe, Miller, só para destacar que a gente vai copiar também aqui. A votação em Farroupilha.
15: Só em Farroupilha.
1: Caseira aqui.
15: Exatamente, o pessoal estava ligando, queria saber como é que tinha sido o resultado em
1: Farroupilha. Fran Bonassi.
15: Fran Bonassi do PDT, 3.889 votos em Farroupilha. A Grazi Rancan, que é do Missão, 163 votos. Emília Frari, do Novo, 645 votos. E o Tonhão dos Santos, do PCdoB, 167 votos.
1: Só, re,
15: para o federal.
1: A Emília Frari em Farroupilha, 645, isso, 645.
15: Isso, em Farroupilha.
1: Tá ok.
15: Agora para o deputado estadual. Elvis Feltrin, Fabiano Feltrin, 16.245 votos em Farroupilha fez o ex-prefeito Fabiano Feltrin, somente em Farroupilha, 16.245 votos. Joelcy de Souza, do Novo, 396 votos. E Glória Menegoto, do União, fez 2.978 votos. É essa a votação dos candidatos de Farroupilha. Em Farroupilha, 100% apurados já as urnas em Farroupilha.
1: Glória Menegoto, 2.978.
15: Isso, exatamente. São os votos em Farroupilha.
1: Mília, qualquer novidade vai voltando que o pessoal okay. Sempre. Assim que tiver já a compilação completa e oficial, prioridade é 100% de vocês. O pessoal direto da redação aí trabalhando, muito obrigado. 7:48. Deixa eu ver se já consigo conversar com a Glória Menegoto direto aqui, por telefone, com a gente. Todo o pessoal foi convidado, inclusive. Sempre aqui pessoalmente, mas se não puder, vai por telefone, tudo em casa. 7:49, estamos na Espaço Feltrin Group Mecânica, Oporão, Tramontina. 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Glória Menegoto, deixa eu conversar aqui por telefone. Glória, te agradecer sempre a gentileza com a gente. Glória aqui para os amigos da Rádio Espaço, boa noite.
16: Boa noite, Rogério, boa noite, ouvintes. E boa noite, Farroupilha.
1: Glória, a gente quer te ouvir aí. Eu particularmente aqui, achei muito pouco voto em Farroupilha, Glória. 2.978. Eu não sei se é a terceira ou quarta, se a senhora concorda, já concorreu à Câmara Federal, se mulher. É a tua mais baixa votação ou passou votações recentes aqui em Farroupilha, Glória?
16: Sim, realmente é uma votação baixa em Farroupilha, né, Rogério? Mas eu quero te dizer que eu começo dizendo para você que a gente sabe que muitas vezes o tostão contra o milhão, ele reflete nas urnas. E todo mundo sabe disso, e isso se refletiu porque era uma coisa muito, vamos dizer assim, a gente via isso a olho nu, né? Então, evidentemente que a gente não conseguiu fazer a votação que a gente sabia e talvez as pessoas falavam que nós iríamos fazer, né, Rogério? Então, eu posso te dizer que o resultado da rua não reflete o resultado das urnas, mais uma vez, no meu caso.
1: Me explica melhor por quê, não, Glória. A rua é uma coisa e a urna é outra.
16: Exatamente. Vou te explicar. Em todos os lugares que nós íamos, todos os lugares era votação para Glória Menegoto. Todos os lugares diziam tudo o que a Glória Menegoto teria feito já em Farroupilha, para as pessoas, o cuidado das pessoas, enfim. E agora, no momento que a gente abre as urnas, a gente não vê essa votação que deveria ter sido feita, né, Rogério? Mas eu quero te dizer que eu tenho um respeito muito grande e gratidão ao processo democrático, Rogério. Eu quero reafirmar isso, e eu quero reafirmar também o meu compromisso com a minha comunidade. É um compromisso que eu sempre tive, que isso eu demonstro a todo dia, em todos os lugares que eu vou, e inclusive quando as pessoas me ligam, quando as pessoas querem que eu vá na casa, quando as pessoas precisam de algo da Glória Menegoto, quando a última coisa, teve muita gente que disse, quando era a última coisa que eles poderiam procurar e eles encontravam na Glória, né? Isso eu estou dizendo e eu creio sim que as pessoas que estão ouvindo sabem disso, sabem do que eu estou falando, né? Então eu preciso agradecer muito aos eleitores, Rogério, e a todos os que acreditaram no meu projeto de trabalho, enfim, do cuidado que eu tenho com as pessoas. E eu creio muito que eu faria a diferença, sim, faria muita diferença se eu estivesse na Assembleia Legislativa, porque a gente sabe como está a política hoje, né? E eu reconheço também o carinho da minha equipe de trabalho. Aquelas pessoas que se doaram, aquelas pessoas que trabalharam dia e noite que lutaram, que, sabe, todas as pessoas, né, os apoiadores, a minha família, eu quero agradecer por demais, né? E, enfim, eu respeito, Rogério, o resultado das urnas, eu respeito, né? E também quero cumprimentar a todos os candidatos eleitos e desejo também a eles que façam um bom mandato, que realmente façam aquilo que eles prometem, que prometem muita coisa muitas vezes, Rogério, e depois chega lá e não fazem, simplesmente votam conforme o governador pede para votar, enfim, acontece isso e todo mundo sabe que é assim, né? Então eu te digo assim que o resultado da eleição em Farroupilha, eu digo assim, a comunidade deve saber da sua escolha, né, Rogério? E não cabe a mim também questionar tanto, e sim respeitar o resultado. Eu respeito o resultado. E eu observei também, Rogério, que o panorama político hoje, e eu notei isso, que realmente a população brasileira, ela enseja realmente uma mudança. E assim foi o que aconteceu. Mudança, muitas mudanças. E vamos ver até o final também da votação, quem realmente irá conseguir uma vaga na Assembleia Legislativa. E eu ensejo fortemente que alguém de Farroupilha possa estar lá.
1: Mas deixa eu perguntar rapidinho, abre o voto aí para a Câmara Federal, para Senado, para o governo e para o presidente. Votou para quem, Glória?
16: Sim, Rogério, eu abro o meu voto porque eu sempre fui clara e eu sou uma pessoa muito justa. E te digo assim, ó, eu votei no Busato, tá? Porque ele é do União Brasil e é nosso deputado federal, o qual nos ajudou muito em Farroupilha, inclusive no Hospital São Carlos, e muitas vezes as pessoas nem sabem disso, né? E te digo assim que, por exemplo, a obra que vai iniciar amanhã lá no Belvedere é recurso que eu e a Fernanda fomos buscar lá em Brasília com o nosso querido Luiz Carlos Busato, deputado federal. Então, a gente sempre tem que dizer, né, a verdade, eu votei nele, eu votei no Busato. E de estadual, evidentemente, queria votar em mim, né? Na Glória Menegoto. Eu votei no senador, eu votei no Pimenta, porque eu gosto muito dele, é uma pessoa maravilhosa, e votei no Van Hart, também porque eu também gosto demais dele, né? Votei para governador no Zuco e também para presidente no Bolsonaro. Então, assim, ó, a outra vez eu também disse que teria votado no Bolsonaro e muita gente até me criticou. É incrível isso, né? E dessa vez votei de novo. Será que vou ter crítica de novo? Então, assim, ó, eu te digo assim, Rogério, sou muito sincera, votei no 22 e bem tranquilo, não me arrependo disso, até porque nós temos o União Brasil que apoia o 22, então tá tudo certo.
1: Glória, te agradecer, mas tem uma pergunta aqui que eu já te fiz na mais recente, logo depois da derrota na prefeitura com o Pedroso. Teu futuro, Glória, eu sei que é ainda adrenalina, é momento de me passaram aqui um pouco mais de 4.003 votos no estado inteiro, aí a tua votação, bem inferior do que já fizeste em outras oportunidades. O Valdir Tamanho aqui te provoca: Glória, ainda bem que você sabe a hora de parar na política, você não cansa de perder, é hora de aposentar ou pelo contrário, Glória?
16: Eu adoro essas provocações dessas pessoas que nunca fizeram nada pro Farroupilha. Absolutamente nada. Este cara que tá falando aí é um cara que nunca fez nada pro Farroupilha. E eu fiz muito pro Farroupilha. O que eu me dediquei em Farroupilha, o que eu fiz pro Farroupilha até hoje, e se todo mundo... Eu posso até repetir, Rogério. Eu vou ter que repetir. Se hoje nós temos 6 postos de saúde, os melhores postos de saúde, foi a Glória que botou a mão, que arregaçou as mangas e trabalhou para colocar eles em prática, para estar ali, para atender as pessoas. Se hoje você tem uma UPA lá em Farroupilha, aqui em Farroupilha, foi a Glória que fez isso. Se hoje nós temos um apartamentos fantásticos aí no 1º de maio, que não é que nem esses apartamentos que entregaram dos primeiros aí, foi a Glória que foi pioneiro na cidade, quer dizer, no Rio Grande do Sul. foi a glória. E eu digo isso e quero que alguém diga que eu não fiz isso. E quero que alguém diga que eu não trabalhei nessa cidade. Então eu quero te dizer assim, Rogério, não me importa. Não me importa, o que me importa é essa votação que eu fiz, tá, Rogério? Esses 2.978 votos que até agora foi apurado em Farroupilha, o que me importa é essas pessoas magníficas que votaram em mim. O que me importa é essas pessoas que realmente acreditam em pessoas que trabalham. E não aquelas pessoas, Rogério, que só pensam no seu umbigo. Só pensam no seu umbigo e vão continuar pensando. Eu quero te dizer isso, Rogério. Então eu quero te dizer que nesse momento eu nem pensei, mas o futuro de qualquer pessoa e até a mim, o meu futuro, Rogério, pertence a Deus. Então eu não sei o que vai acontecer. Não sei o que vai acontecer. Inclusive eu quero te falar da União Progressista, que tanto falo que agora é União Progressista, não é nem mais União Brasil, Rogério. Para mim é só nome. É só nome de União Progressista. Eu quero que muitas pessoas que falam ali do União Progressista, que inclusive recém falaram, eu quero que eles pensam que eles foram infiéis, eles têm infidelidade partidária, porque essa União Progressista foi, eu posso dizer assim, só, vou dizer assim, falácia. Que nem cabe agora falar, Rogério, mas eu quero te dizer que se fosse realmente o não progressista, trabalhariam para o PP, para o União Brasil, e não para o PL, entendeu? Agora, para governador e para presidente, é outra coisa, beleza, é ótimo, porque eu sou fiel, eu fui

0: E eu nunca menti para você. Nunca menti para você. E nunca menti para minha Farroupilha. Então, eu quero te dizer que o futuro político a Deus pertence. Mas eu não desisto, Rogério. Jamais vou desistir enquanto eu tiver um fôlego na minha vida. Jamais vou desistir daquilo que eu acredito, daquilo que eu penso, das pessoas que acreditam em mim. Nunca vou desistir. Então, eu quero deixar um grande abraço, um beijo carinhoso a todas aquelas pessoas que foram votar em mim, que realmente acreditam numa pessoa que trabalha, uma pessoa trabalhadora, uma pessoa que pensa em pessoas, que não pensa em si próprio. Eu nunca pensei em mim, Rogério. E isso nós falávamos todos os dias, em todos os lugares que nós íamos. Eu nunca pensei em mim. Eu sempre pensei nas pessoas. Então, eu não posso dizer assim, ó, Rogério, aquelas pessoas que decidiram votar em outros, principalmente, eu quero te dizer assim, principalmente pessoas de outros municípios, até inclusive, Rogério, pessoas que nem sequer vão vir a Farroupilha, nem conhecem. Votaram só pelo nome, votaram pela beleza, sei lá por que votaram. Entendeu, Rogério? Então é isso aí.
1: Glória, muito obrigado.
0: Mas eu agradeço a todos, te agradeço a ti, Rogério, agradeço a todos do fundo da minha alma. Não tem assim, ó, tô saindo de alma tranquila, alma lavada. Pode ter certeza que eu deito no meu travesseiro e durmo tranquila, com o meu dever cumprido. Obrigado a todos, obrigado, Farroupilha. Um beijo no coração a todos vocês.
1: Beijo, Glória, muito obrigado. Durante a semana, tiver tempinho, vem pra cá, a gente conversa, tem mais aí. Obrigado, Glória.
0: Obrigado, Rogério.
1: Muito
0: abraço.
1: Obrigado. Glória Menegoto, que concorreu à Assembleia Legislativa, deputada estadual, União Brasil. A Glória fez uma votação aqui em Farroupilha, pouco mais de 2.000 votos, quase 3.000, 2.978. Na geral, a Glória fez um pouco mais de 4.000 votos. Deixa eu conversar aqui rapidinho também, que está na fila de espera aqui, o pessoal na corrida aqui. O João Si de Souza, do Partido Novo, concorreu à Assembleia Legislativa também, fez 396 votos aqui em Farroupilha, 639 geral. João Si, um ligeirão com a gente aqui no estúdio da Espaço. 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João C, obrigado aí pela gentileza de estar com a gente aqui no estúdio da Rádio Espaço. Boa noite, João C.
2: Boa noite, Rogério. Boa noite, amigos da Rádio Espaço. Muito bom poder estar conversando com vocês.
1: João C, eu tô agora naquela corrida, porque a gente tem até às 9 da noite e tem o pessoal eleito também. João C, uma provocação, mas é a realidade aí. 396 é voto nem para vereador, tchê, para assembleia. Aí tu dá portas abertas, o que tu acha importante repassar?
2: Na verdade, foi toda uma experiência, todo um aprendizado essa eleição. Para quem não teve dinheiro de fundo eleitoral, não teve milhões de cabos eleitorais, não teve muita gente trabalhando, se reflete nas urnas, claro. É evidente porque pessoas trabalhando para mim, estávamos eu, a minha mãe, que até eu tenho que agradecer a força da minha mãe, que ela fez Farroupilha, caminhou a dona Inês, que deve estar nos escutando em casa, a minha namorada, a Cláudia, que também esteve junto, não me deixou nas horas que eu tava meio sem vontade, ela vinha, vamos lá, vamos correr, né? E foram as duas pessoas principais para minha campanha, que estiveram 100% do tempo fazendo campanha junto, correndo atrás, tá? Então eu vejo que assim, no total, entre eu e a Emília, nós tínhamos no total 11 pessoas trabalhando junto com os dois candidatos. Então não é aquela baita candidatura de dizer assim, ah, vocês tinham uma equipe. Não, nós não tínhamos uma equipe, nós não tínhamos funcionários da prefeitura que estavam junto com nós, não tínhamos cabos eleitorais que têm uma vivência na política em si todo esse tempo, e também não tínhamos padrinhos eleitorais, não tínhamos nenhum padrinho, não tínhamos ninguém que estava junto com a gente. E eu digo, fiz 639 votos, ainda tem mais alguns votos que talvez vá entrar na apuração, mas

0: são votos que foram aqueles votos olhando olho no olho, pedido, caminhado. Então, eu tenho muito orgulho dessas 639 pessoas que votaram em mim. Se alguém disser, mas poderia ter feito mais? Sim, poderia. Se eu tivesse utilizado o dinheiro do fundo, poderia ter feito mais votos. Se eu tivesse feito 800, 900 Indie Banners, lotado as cidades com Indie Banner, poderia ter feito mais votos, sim. Se eu tivesse contratado 200, 300 pessoas como cabo eleitoral, poderia também. Mas a realidade não é essa. E não é isso que o eleitor merece. Ele não merece pessoas que utilizam de um monte de recursos, utilizam de candidaturas que já existem, utilizam de padrinhos políticos para se perpetuar no poder.
1: Futuro?
0: Vamos continuar. É como eu disse, esse é um aprendizado. Nessa eleição aqui, eu vi muita coisa que eu preciso melhorar, como Joelci, muita coisa que eu tenho que ativar agora, começar a fazer uma pré-campanha para o futuro, tá? Tanto na questão municipal quanto estadual, de novo, porque eu não vou desistir. Eu gosto, são desafios. E se a gente desiste na primeira vez, então não coloca o nome se é para desistir. Vamos lá, vamos buscar. Digo assim, que muitas vezes a gente se deprime, tenta achar culpados. Nós temos é que trabalhar para isso. E eu vou continuar trabalhando, continuar fazendo o meu trabalho e ainda nesse espaço de tempo, dos 45 dias que tinha da campanha, eu fiquei 15 dias à disposição para a campanha. Os outros eu continuei trabalhando e durante os 15 dias também continuei trabalhando. Então a gente acaba fazendo isso e é um aprendizado que nós temos.
1: Jossi, muito obrigado. Nos mantém em forma também. Só um detalhe, a Emília deixou no ar uma disposição de se aproximar da administração municipal, pelos pensamentos que o Partido Novo tem com o que está aí a realidade. O Jossi também compartilha com essa opinião?
0: Sentar e conversar. Eu vejo que é sempre o diálogo é muito importante. Tanto é
1: que... Você quer emprego, é isso?
0: Não, não. Eu tenho meu emprego. Eu quero continuar onde eu estou. Tanto é que o meu serviço é um serviço que eu tenho amor por ele. Poderia estar dentro da prefeitura se eu estivesse entrado no outro partido que eu declinei. Então eu não quero emprego. Não quero buscar serviço, não quero buscar nada disso. Se nós, do Partido Novo, estarmos juntos na próxima eleição com a administração ou oposição à administração, isso é algo que vai ter que ser conversado. E o Partido Novo, ele é um partido que ele está crescendo. Não adianta, é um partido que ele vai maturando, assim como as pessoas que estão dentro dos partidos. Aparecem as oportunidades e nós temos que trabalhar para que elas sejam efetivadas.
1: Jossi, muito obrigado. Durante a semana tiver mais informações, por favor aí.
0: Obrigado, Jossi. Rogério, obrigado a quem está nos escutando e mais uma vez obrigado a minha mãe, dona Inês, por todo o empenho, obrigado a minha namorada Cláudia, por todo o empenho e todas as pessoas que estiveram junto com nós nessa caminhada.
1: Obrigado, Jossi. Obrigado. Qualquer novidade, por favor, eu vou chamar na corrida aqui o Renan, depois o Fabiano vai estar aqui junto com a esposa, a Iriane. Obrigado, Jossi. Também o prefeito Jonas está acompanhando aqui o Fabiano. Renan, dá um oi rapidão aqui, um comentário do Renan. Renan Bontan apoiou Fabiano para a Assembleia, apoiou Covatinho do Partido Progressista. O Renan foi o vereador mais votado na mais recente eleição. Vai para a foto aí, depois a gente conversa. 8:09, churrascaria Ronda Charrua. 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Aqui está com a gente o Renan Bontan, secretário da Agricultura, o vereador campeão de votos na mais recente eleição, apoiou Fabiano e apoiou o Covatinho. A Assembleia venceu para Senado, venceu para o governo, o Bolsonaro também está vencendo aí. Renan, uma palhinha rápida aí, até para a gente liberar todo mundo que vocês estão esperando há bastante tempo com a gente, agradecer a baita gentileza. A tristeza, a alegria não é completa por causa do Fabiano?
2: Rogério, eu tava aí falando com o Fabiano agora também, então boa noite a todos. Eu primeiramente quero agradecer, Rogério, a todas as pessoas que depositaram a confiança tanto no Fabiano quanto no Covatinho, em quem a gente visitou, em quem a gente pediu esse voto. Tô muito feliz por essa questão, porque realmente mostra um resultado de trabalho que a gente está mantendo dentro do nosso município, né, Rogério? Realmente não é uma alegria 100% pelo Fabiano, mas olhando o contexto geral, o Fabiano, nós temos que tirar o chapéu para ele, dar os parabéns para ele. Ele foi um guerreiro nessa campanha, fazer uma campanha sem rede social, fazer uma campanha já com vários nomes, já trabalhando há muito tempo dentro do gabinete de deputado. Então, eu acredito que a gente teve um ganho muito grande, Rogério. Ele fez quase 17 mil votos aqui em Farroupilha, mostra que o nosso grupo político que está trabalhando está forte, está fortalecido. Então eu vejo que a gente, olhando o cenário total, a gente sai contente. Claro que se a gente saísse hoje com o Fábio como deputado, a gente estaria com o dever totalmente cumprido, mas eu sei o quanto a gente se doou nessa campanha, Rogério. A gente trabalhou muito, a gente deixou muito tempo a nossa família de lado para ir buscar o voto pro Fabiano, buscar o voto pro Covatinho. Então, que eu volto a agradecer todo o meu grupo de trabalho, Rogério, que a gente trabalhou incansavelmente para a gente buscar esses objetivos.
1: Votação do Covatinho em Farroupilha foi em torno de quanto, hein?
2: Farroupilha, Covatinho fez 1.274, Rogério. Na última campanha ele fez 160. Então a gente teve um crescimento gigante. Isso muito ao nosso trabalho, aqui também ao Fabiano, quero agradecer que também nos ajudou bastante nessa campanha. Então a gente fez uma caminhada muito bonita aí pra gente buscar esses resultados.
1: 120.218 que o Covatinho fez no estado, tá eleito. Reeleito também. A pergunta necessária, me permito, sei que muita gente diz, mas é muito cedo. Não é cedo nada, porque uma eleição, quando acaba uma, começa a outra. Renan, te dá um aval para crescimento no partido, hein? Porque essa votação acima de 1.000 votos pro Covatinho é Renan que tá com uma equipe aí trabalhando, enfim, o senhor foi mais um cara que fez 100 votos aqui, o Covatinho na outra, passar de 1.000, olha o percentual, isso te dá aval e vontade de ter um destaque maior também na próxima eleição, ir para majoritária?
2: Não, Rogério, eu acho que a gente tá aqui para trabalhar pro Farroupilha, né? Amanhã já é segunda-feira, estaremos cedo lá na garagem, com vontade de trabalhar, as coisas acontecem ao natural, né? Se a vinha natural, as coisas que é para acontecer, elas vão acontecer, mas a gente tá trabalhando, pensando sempre em Farroupilha em primeiro lugar, e o destino a Deus pertence, o que pode vir acontecer, nós estamos bem, bem tranquilos. Na questão de partido, a gente também busca respeitar a hierarquia, né? A gente tem o nosso grande líder, que é o Thiago Brunet, a quem a gente respeita muito, então a gente está trabalhando para ele, para a gente continuar essa chapa junto com o Jonas na próxima eleição, e então a gente tá, o nosso foco é esse aí, Rogério, trabalhar pro partido, trabalhar pro Farroupilha, pra gente manter esse crescimento aí.
1: Vamos conversar mais durante a semana, hoje naquela pilha ainda de resultado. Renan, só dá uma antecipada, prestação de serviço. Segunda-feira, há condições de recomeçar alguma coisa, que a cidade, ela ficou bastante, estamos com um decreto de emergência.
2: Isso.
1: E o interior tá prisão. Dá condições para fazer alguma coisa nessa segunda ou terça, ou por causa da previsão vai se segurar?
2: É, Rogério, o que é, a gente vai continuar ainda com as nossas forças de limpeza, porque sábado também tivemos uma quantidade grande de chuva aqui em Farroupilha. A previsão mostra que vai ter toda semana também de chuva, né, Rogério? Então, a nossa preocupação agora nesse momento é continuar com as nossas limpezas, continuar com as nossas colocações de bueiros que a gente está fazendo aqui no município, e aonde a gente consegue fazer um patrulhamento que a gente sabe que não vai danificar a estrada, a gente até pode tentar fazer. Mas sempre a gente se preocupa com o bem-estar do nosso munícipe, e continuamos os trabalhos, Rogério. A gente está amanhã, dia de trabalho cedo, estaremos lá na secretaria, sempre para atender da melhor forma a nossa população.
1: Renan, parabéns pelo trabalho e nos mantém informado aí.
2: Obrigado, Rogério, pelo espaço. Agradeço novamente a todas as pessoas que confiaram no nosso trabalho, que vieram, compraram essa ideia. Agradeço o nosso time do Renan, e assim a gente continua o nosso trabalho. Obrigado, Rogério.
1: Até uma carimbada, né, Renan? De novo, campeão de votos, não digo 100% do Papo Federal, mas Renan Bondan, um nome aí que tem voto na mão aí, mais de 1.000 votos. O Covatinho fez quanto?
2: 168, se me fala a memória, Rogério.
1: E passou dos
2: 1.274.
1: Renan, nos mantém informado. Obrigado.
2: Valeu, Rogério,
1: Renan.
2: Um abração.
1: Boa semana. A gente, 8h14, noite do domingo, a gente já vai ter a noite da Espaço com o Edson de Souza. Eu quero convidar aqui prefeito Jonas Tomazini, acompanhado do candidato à Assembleia, o Fabiano Feltrin, a esposa do Fabiano, doutora Ariane, a Nani, com a gente aqui no estúdio para a gente colocar a conversa em dia, por favor. 8h15, a estação mais esperada do ano está chegando, e com ela, muito sol, calor e aquela vontade de pegar a estrada. 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Prefeito Jonas está com a gente aqui no estúdio da Espaço FM. Já só vem mais um pouquinho aqui para a tua direita, aqui para pegar essa imagem aqui dos três juntos aqui. Daqui só para a gente fazer esse registro aqui, para quem está nos assistindo também. Eu só vou pedir aqui para a gente passar, avisar os ouvintes rapidamente. Que a gente permanece no 100.9 no canal do YouTube. Só o pessoal no Facebook que está assistindo, o pessoal pode migrar direto pro YouTube. Só peço essa gentileza aí da redação, que a gente permanece no YouTube, no aplicativo, no site e no rádio também, no 100.9. Prefeito Jonas está aqui com a gente. Fabiano e a Nani estão com a gente aqui no estúdio para a gente colocar a conversa em dia. Te perguntar o que faltou? Faltou voto. Fabiano, microfone está à tua disposição, Nani, prefeito Jonas. Pessoal está afim de te ouvir, Fabiano, por favor. Boa noite.
3: Bom, boa noite, Rogério. Boa noite, ouvintes da Rádio Espaço. Eu quero fazer um agradecimento todo especial porque nós vencemos, né, Rogério? Nós estaremos na Assembleia. Isso é certo, né? Você ser um segundo suplente numa primeira tentativa da gente ter Farroupilha lá, vai ser muito lindo, vai ser muito bom para nossa cidade, vai ser muito bom para o Jonas, vai ser muito bom para a prefeitura, vai ser muito bom para a Serra Gaúcha. Então eu tô assim realizado, porque é uma corrida diferente, né, do que uma eleição municipal. Ela é uma eleição onde você tem apenas 45 dias concorrendo com aqueles que fazem campanha 4 anos e tem uma estrutura gigantesca. Então, Farroupilha, parabéns. Muito obrigado. Nós fizemos também um número expressivo de votos fora, mas é uma corrida que as pessoas não têm ideia da dificuldade que é de você fazer uma campanha em 45 dias, e especialmente sem as condições que os outros têm. Então, sem falar em outros aspectos, né? Então, tá tudo bem, eu tô bem feliz. Eu acho que o nosso time também, que trabalhou aí incansavelmente, a minha família, toda a nossa militância, agradecer muito também aí o apoio e o carinho que a gente recebeu nas casas, nas empresas, também no interior. A gente fez uma grande votação no interior também aqui do município. Então estou bastante feliz, e Farroupilha, considere-se com um gabinete lá na Assembleia. Estou bem feliz.
1: Fabiano, eu também tenho muita pergunta, mas eu também não quero atropelar, porque a gente, durante a semana, se eu tiver condições, dar uma descansada, enfim, mas para a gente colocar a conversa em dia, porque há necessidade de algumas perguntas aí.
3: Claro.
1: Mas digamos, Zuco eleito, os dois senadores, eu não peguei a última agora aqui nessa corrida de bate-papo, como é que tá a situação também do Bolsonaro nessa corrida final. Mas Fabiano, dificuldade, porque a gente de repente podia apostar, pô, Fabiano vai fazer mais de 17, 18, até mais de 20 mil votos em Farroupilha. Me fala o fator local. O fato de não ter na administração, num todo, a situação, uma parceria contigo, de gente que o senhor lançou na política, auxiliou, valorizou. Um comentário teu.
3: Olha, Rogério, eu posso te garantir que a gente está satisfeito com a votação de Farroupilha, porque você tem ali, por exemplo, o nosso campeão de votos, o Branchieri. Ele fez praticamente 2 mil votos aqui em Farroupilha. O Escalco deve ter feito 1.000 e pouco. Então, o Pazim, 2.100. Então, tudo isso tira a competitividade da gente. E eles são pessoas que têm um colégio eleitoral gigante e são deputados. O Escalco fez 116 mil votos para prefeito em Caxias do Sul. Então é muito diferente. Mas o nosso objetivo, ele foi alcançado, como eu disse. Nós vamos ter um gabinete na Assembleia, nós podemos aí ter uma oportunidade muito grande, entre outras questões que a gente vai também conversar com o Zuco. O Zuco era o nosso grande objetivo, ganhamos no primeiro turno, ganhamos com os dois senadores. Talvez as pessoas não percebam, mas a eleição de Senado é a mais importante desse momento. E eu estou muito feliz de poder, dentro das condições que eu tinha, sem rede social ou sem as condições necessárias, da gente poder ter essa representatividade e também poder contribuir pela experiência que eu tenho, que eu construí aí ao longo desses anos, da gente poder contribuir com o governo do estado, com dicas aí de gestão que o Zuco vai precisar. Então, o objetivo, ele foi alcançado dentro daquilo que era possível, mas pensa num ato de coragem que eu tive, né? E isso eu devo a Nani, devo a Júlio e ao Jonas, que me incentivaram para eu ser candidato. Eu, no último dia, eu tinha definido que eu não iria concorrer, porque eu achava muito injusto, né? Tudo que nós teríamos que enfrentar. Então, eu agradeço, né? O meu irmãozão querido, o Jonas também sai vitorioso dessa eleição, porque essa votação que a gente fez aqui tem muito dele e, claro, com todos que nos ajudaram aí, mas especialmente dizer que nós conquistamos um lugar, vamos dizer assim, uma representação para Farroupilha, e lógico, para Serra também, que é onde a gente fez votos, mas Farroupilha saiu premiada dessa eleição e a minha coragem, junto com todos que me apoiaram, acabou nos dando esse lugar de destaque.
1: Fabiano, vai para a Assembleia certamente, mas entrar pela porta à frente é bem melhor, né?
3: Claro, com certeza, mas a gente sabia dos desafios, Rogério, a gente sabia.
1: O maior foi a rede social.
3: Imagina, né, Rogério? Hoje, imagina eu que trabalho com tecnologia, inovação. Hoje você tem a rede social. Como é que você vai ficar peregrinando, né? Nos municípios, tudo é longe, você não consegue alcançar. Eu tenho familiares, uma família muito grande em Porto Alegre, que nem sabiam que eu era candidato. Então, foi um desafio muito grande. Eu penso que, assim, a gente tem que, principalmente aqui com os ouvintes de Farroupilha, nós temos que ficar extremamente satisfeitos, se sentir vitoriosos, porque Farroupilha vai ter um gabinete de novo.
1: Fabiano, deixa eu ver a Nani aqui, também viu o prefeito Jonas, mas Fabiano, só um destaque até para eu não peguei os detalhes que a gente vai na corrida aqui. Votação em Farroupilha em torno de...
3: Acho que foi 16.245, acho.
1: Isso. Tá. Destaque também para chegar essa votação, Caxias.
3: Não conseguimos apurar nada ainda,
1: fora,
3: Rogério.
1: Daqui.
3: Mas parece que tem aí em torno de uns 23 mil votos, eu acho, no total, eu acho.
4: 16.245 em Farroupilha. Os outros municípios não deu tempo ainda, né, Rogério? Tem que buscar um por um lá, ainda não deu tempo.
3: Imagina, Rogério, só para encerrar essa parte. Nós temos três candidatos do PL em Caxias do Sul. Nós temos um candidato do PL em Bento, só para estadual. Nós temos um candidato em Nova Prata. E nós temos um candidato em Feliz. Eu estava cercado também, né? Mas Farroupilha ajudou para nós alcançar esse resultado.
1: Prefeito Jonas, um comentário teu aqui junto com o prefeito e com a Ariane.
4: Alguns, né, Rogério? Eu acho que aqui primeiro até usar o teu conhecimento da história e de cobertura de tantas eleições, né? Mas é a maior votação de um candidato a deputado aqui em Farroupilha, essa votação que o Fabiano faz hoje. Então, mesmo com todos esses desafios, mesmo com todas essas dificuldades, né? Dá para dizer que se tirou as armas que poderiam ser utilizadas não só aqui em Farroupilha, como em muitos outros municípios, que certamente o Fabiano não conseguiu chegar com a mensagem dele e esteve lá antes, seja com as suas palestras, ações beneficentes, os shows, que a rede social dele alcançaria essas pessoas, e ele foi tolhido, foi retirado dessa possibilidade de chegar ao conhecimento de muitas pessoas que votariam certamente no Fabiano. Mas mesmo assim a gente quer registrar, é a maior votação da história aqui no município. Como a gente disse, o nosso bloco de partidos do governo municipal, somando as candidaturas, tanto a proporcional como a majoritária, também senador, governador e presidente, fizeram uma votação maciça aqui no município, o que é mérito do que o Fabiano iniciou lá em 2020, quando foi candidato a prefeito. Essa votação que acontece agora, não só nominalmente para ele, mas essa votação que acontece para os candidatos que são do nosso bloco partidário, são méritos também do Fabiano. Então,
3: deixar aqui, por exemplo, um abraço para a Glória. Poxa, ela é uma candidata que sempre despontou e fez 2.900 e poucos votos. Então, também te mandar um abraço aí, Glória. Eu sei que não é fácil, mas para vocês terem ideia da dificuldade que é para você alcançar um número expressivo desses 16.245, gente, são 550 candidatos concorrendo contigo, Rogério, e uma grande parte deles com uma infraestrutura gigante. Então, que já são deputados. Então, acho que a gente está de parabéns. A gente tem que comemorar. Essa é o.
1: A gente vai ter tempo aí durante a semana para a gente ampliar, mas só conta como é que é a questão do dinheiro aí, porque ficou assim evidente que foi a lei foi toda armada para quem já é eleito permanecer, porque a discrepância que existe, a diferença que existe, ela é gigante demais aí.
3: Sim, e eu também tive, e não estou me queixando, mas tu pega, por exemplo, o Marcon foi o mais votado aqui em Farroupilha para federal.
1: Então pega esse detalhe aí.
3: Então o Marcon, ele colocou na campanha do Branquieri 1.270.000 do fundo eleitoral e do Scalco mais 1.270.000, né? Então, por exemplo, do Marcon eu não recebi nada. É só para te entender o quanto é difícil. As parcerias já estavam construídas e eu ainda com toda a condição, né? Sem a principal ferramenta da política brasileira. Então, por isso que eu digo, nós estamos aqui comemorando demais, né? E lógico, a gente tem que agradecer e saber que Farroupilha tá no mapa de novo, né? É esse o nosso sonho e nós realizamos.
1: Nani, por gentileza, um comentário teu aí. Boa noite, Ariane.
5: Boa noite, Rogério. Boa noite a todos que nos escutam através da Rádio Espaço. É um momento de muita emoção, porque foi uma caminhada muito linda, mas muito limpa, feita com muita garra, com muito respeito, muito amor, né? E os números nem sempre conseguem traduzir a grandeza de uma história, a força de um propósito e tudo aquilo que foi plantado no coração das pessoas. Porque sim, se o Fabiano tivesse tido a igualdade de poder fazer campanha como todos os outros, muitas pessoas que foram tocadas no seu coração por ele teriam tomado conhecimento, né, da candidatura, né, do nome dele à disposição. E Rogério, eu sempre sou muito pautada pelo meu senso de justiça, né? Por vezes isso até parece um pouco crítico, mas eu acabei entendendo ao longo da vida e com uma maturidade que isso é um elogio. A gente tem que ser justo. E eu aqui como esposa do Fabiano, orgulhosa dele, Eu tenho muito orgulho de ti, eu e a nossa filha e toda a família. Tem alguém lá em cima, tem três pessoas lá em cima, nos olhando e nos protegendo. E com muito orgulho de ti, pela tua história, com muita responsabilidade, com muito amor e feita de forma totalmente limpa. Mas por ser uma pessoa com senso de justiça muito forte, eu preciso nominar algumas pessoas. Então, nominando o Dr. Thiago Galvão, eu agradeço toda a nossa equipe de trabalho, como nós chamávamos e chamamos e vamos continuar chamando, o nosso time, o nosso grande time. Muito obrigada. Esse cara sensacional que eu chamo nos bastidores de Maninho. É muito ruim quando eu tenho que chamar ele de prefeito, porque parece muito formal, porque ele é meu irmão de coração, é nosso irmão. A minha comadre maravilhosa, Julie, porque eles não titubearam um segundo sequer. Eles botaram o adesivo no peito, o amor acima de tudo e a gratidão. E foram caminhar conosco e não tiveram medo de nada e nem de ninguém.
3: Obrigado, querido.
5: Coragem e gratidão não são para todos, Rogério. Não são mesmo. E eu acho que essa campanha nos mostrou isso. E eu acho que a gente aprende muito. E essa é a maior lição. E também eu quero agradecer os quatro vereadores dos 11, né, que foram eleitos na base, né, na situação. Os quatro que não tiveram dúvida alguma de colocar o adesivo no peito, pegar o Fabiano pela mão e levar o nome dele adiante, mas com muito orgulho e gratidão. Esses quatro eu preciso agradecer, se vocês me permitem. Claro. É o Renan Bondan, o Silonei Monteiro, o Joel Correa e o Pastor Davi. São esses os quatro vereadores que não se esconderam, não pensaram em partido, mas não se esqueceram de tudo aquilo que algum dia o Fabiano oportunizou junto com o Jonas. Eu acho que a gratidão ela vem acima da fidelidade partidária. Ainda mais que o povo leva isso muito em consideração aqui em Farroupilha. Farroupilha, ela tem uma característica muito forte, Rogério, que é olhar para os gratos e não esquecer os ingratos. Hoje nós estamos aqui juntos. Estamos felizes por esse número. Entendo que merecia muito mais aqui em Farroupilha, sim. O Fabiano foi um grande prefeito. E o sucessor dele é um grande prefeito. Mas a gente não sabe o que Deus nos reserva. Acredito muito que ele tem algo muito maior aí na frente. E que, se Deus quiser, a Assembleia Legislativa terá um gabinete de Farroupilha e terá um cara sensacional fazendo a boa política.
1: Jonas Tomazini, prefeito. Ariane, Fabiano, por favor, Jonas.
4: Até difícil, né, Rogério, falar nesse momento. Eu quero só agradecer, né, Rogério, e não foram poucos os momentos de dificuldade, a gente sabe até mesmo de uma certa pressão, vamos dizer assim, mas desde o primeiro momento em quando o Fabiano sinalizou que seria candidato, e claro, as injustiças cometidas contra ele, julgamento, privação de tempo, privação de armas, né, para poder concorrer, e ele relutou em diversos desses momentos. Isso também, de certa forma, influencia, porque enquanto talvez não se tinha certeza de o que ia acontecer e se teria condições ou com qual condição, talvez outras dobradinhas estavam sendo fechadas nesse momento e acabam impactando também, quem sabe, num percentual de votos. E nós estamos falando aqui para alcançar a titularidade de menos de 2.000 votos, né? Então todos esses fatores acabam influenciando. Mas repito, né, Rogério, a gente está muito feliz e a gente quer agradecer aos farroupilhenses pela confiança. É mais uma demonstração em tudo aquilo que o Fabiano começou lá em 2020, somando todos os resultados, a gente percebe que o nosso bloco partidário foi majoritariamente o que mais recebeu votos. E aqui eu quero parabenizar, né, o Fábio e a Nani pela coragem de enfrentar esse momento, né, dificílimo, né, com muitas injustiças, mas de enfrentar esse momento juntos. Eu, a Júlia, nossa família, não faltaríamos, porque gratidão não se prescreve. Obrigado, Rogério.
1: Vai de manchete, gratidão não se prescreve. Fabiano, te agradecer, porque a gente pode aqui, tem muita pergunta aí que o pessoal quer fogo no parque aí. Fabiano, para quem, porque a doutora Ariane falou, de 11 que os dois estão aqui, mais um grupo de pessoas organizou para ganhar uma eleição, história que vocês ganharam na eleição municipal, com o Jonas te sucedendo, de 11 apenas 4, nem a metade te apoiou. Por que que isso aconteceu, hein?
3: É que assim, Rogério, o pluripartidarismo, ele acaba atrapalhando um pouco também, né? Se você pegar como é feito a política, o sistema, nós tivemos a vereadora Glaci, que ela é esposa do Fernando, que é assessor do Paparico. Então, o Paparico deve ter feito uma boa votação aqui em Farroupilha, deve ter feito mais de 1.000 votos. Você pega o Darlan, tem o Capitão Martim, que também deve ter feito uma boa votação. Você tem o Maurício, que estava numa condição de restabelecimento de saúde. Então, eu praticamente, do meu partido, eu não tive nenhum vereador, né? E as pessoas, elas têm esses compromissos partidários também, e algum compromisso. Por isso que eu digo, o deputado que já está, né, com o mandato, ele já te proporcionou algo e você tem uma reciprocidade para dar, né? Então a gente compreende. Eu podem todos me abraçar, porque eu vou abraçá-los e não tem problema nenhum. Como o Jonas disse, nós temos agora, amanhã inicia já um período que a gente começa a olhar a eleição municipal e nós saímos maiores do que nós entramos. Então é isso que importa. Então, o Jonas, a partir de agora, passa a ser o nosso principal, vamos dizer, timoneiro, e nós vamos seguir o caminho que ele determinar para nós.
1: Para quem diz, olha, a partir dessa segunda-feira vai ter caça às bruxas, quem não apoiou vai dançar.
3: Nunca teve isso, e o Jonas foi muito feliz quando ele fez uma reunião e colocou, olha, pessoal, eu acho que tem que ter a liberdade, né? A democracia é isso, você ter a liberdade de escolha. que é isso que nós estamos lutando, na verdade, né? Então, eu tô super feliz, pessoal, pelo amor de Deus. Zuco, governador no primeiro turno, dos meus dois senadores, né? Nós temos aí uma bancada gigantesca do PL. Temos a maior bancada federal. Então, o que nós vamos se queixar do quê? Eu tinha uma condição que eu sabia que era injusta, mas nem por isso eu deixei de ter a coragem de representar cada um de vocês que estão me escutando.
1: Detalhe, Fabiano, para federal, o senhor pode abrir voto ou teve muitos que o senhor colaborou e colaboraram contigo?
3: O que que eu fiz, Rogério? Eu deixei livre para que as pessoas pudessem votar na pessoa que eles escolheram, mas não há como negar, né, que o Bibo Nunes, deputado federal eleito, foi o único que me ajudou.
1: O único.
3: Então, a ele toda a minha gratidão. São 6 milhões de emendas para Farroupilha, né? Até brinco, né, com o Jonas, o pai do Jonas falecido, Darcy era eleitor dele. Nós temos uma relação com o Bibo, é fraterna, assim, é família, né? Mas eu cumprimento aí também o Diogo, que foi, teve muito voto meu e dele. Era a maioria, né? Era 22-44 pro Diogo e 22-44 para mim. Ele tinha também um compromisso com o Pazin, que é natural, assim como eu e o Jonas temos, então também é compreensível. Tudo que aconteceu, pessoal, tá bom demais. A gente chegou lá da maneira que era possível e Farroupilha tá no mapa de novo.
1: E a administração no todo sai mais forte?
3: Sai muito mais forte, muito mais forte, e pode ter certeza que a maturidade que nos faz entender ficou difícil agora para a oposição, né? Tá difícil, vamos lá, né? A votação foi muito menor do que nós mesmos imaginávamos. Então, mas sempre com humildade, né? Com diálogo e pensando no bem da nossa população, né? Não adianta a gente ganhar uma eleição para nós, tem que ganhar uma eleição para que a gente possa melhorar a qualidade de vida das pessoas, e os representantes políticos podem e devem contribuir muito.
1: A pergunta para te provocar, para encerrar,
3: claro,
1: depois eu quero teu final.
3: Sem problema.
1: O Diego Bocuse pergunta: com esse resultado, o Fabiano vai para um outro lado, quem sabe uma dobradinha com o próprio PDT, a Fran de vice?
3: Mas eu não entendi o que ele quis dizer. Porque...
1: eleições municipais.
3: Não, mas é isso que a gente está falando. Nós temos um grupo coeso, um grupo que pensa na cidade, e não há nenhum problema de conversar com outros partidos que possam querer vir agregar dentro do nosso projeto, que o projeto ele pensa nas pessoas, né? Nós focamos as áreas mais importantes, né, da sociedade, fizemos uma educação que orgulha o nosso Brasil, fizemos uma saúde que foi muita luta para colocar o nosso hospital de pé e agora com referência para 39 municípios, e somos a cidade mais segura do estado. Então, eu acho que nós estamos acertando.
1: A Luciana Sanfeliz escreve assim: a Luciana manda parabéns pro Fabiano, muito orgulho da votação dele, e o Zuco tem sorte de ter o Fabiano próximo a ele.
3: Obrigada, meninas.
1: Caxias, 2.534, Bento, 723, Barbosa, 537, Garibaldi, 344, Flores da Cunha, 661, Farroupilha, 16.245.
3: Uhum. Ali tu pega, por exemplo, Bento Gonçalves, né, Rogério? É uma força descomunal, né, do Diogo e do Pazin, e a qual quero cumprimentá-los, e sempre disse que seremos grandes parceiros, assim como fomos e continuaremos sendo. Mas então tu entende a potência, né, que tem os deputados. Pega o Branquieri e fez a festa dele final em Flores da Cunha. Então eu tô até surpreendido com Carlos Barbosa, agradecer a vereadora Fran lá de Carlos Barbosa, agradecer o carinho de Flores da Cunha. Caxias surpreendeu negativamente, não há como negar.
1: Jonas, uma frase tua final para fechar, Nani, Fabiano, para a gente poder encerrar essa visita ilustre de vocês aqui. Jonas, por favor.
4: Olha, Rogério, além de novamente agradecer, eu quero dizer que a tarefa não terminou, né? Pelo menos os resultados apontam que a gente vai ter segundo turno para a eleição presidencial. E nós vamos, esse grupo aqui vai trabalhar para conseguir dar um resultado ainda maior para o Flávio Bolsonaro nesse segundo turno. É uma tarefa nossa pegar esses votos que votaram em outros candidatos, e não foram até muitos, mas consolidá-los para a candidatura do Flávio, porque é importantíssimo agora a gente ter esse alinhamento. Farroupilha vai ganhar muito tendo essa intermediação do Fabiano na Assembleia, tendo a eleição do governador e tendo também o presidente da República. E eu não tô nem falando aqui, poderia ficar muito tempo falando da importância que é ter um presidente agora que quebre esse ciclo iniciado pelo PT há muitos anos e que também possa agora ter as indicações ao STF para que nós tenhamos um equilíbrio e não se cometam injustiças como foram cometidas nesses últimos anos. Então, o Flávio já vai chegar com um percentual maior, mas a gente vai ter uma grande tarefa de confirmar quem votou e buscar novos votos agora nesse segundo turno.
1: Valiane, por favor.
5: Rogério, agradecer a cada pessoa que nos recebeu na sua casa, a cada pessoa que nos acolheu, a cada pessoa que nos escutou. Isso é muito importante. Fazer a campanha para deputado é muito diferente do que para prefeito. Apesar de que eu só fiz duas, né? Uma na pandemia, então o Fábio para prefeito, Jonas de vice, e depois para o Jonas, né, para prefeito e o doutor Thiago de vice. Então, a de deputado, ela é muito diferente, né? Porque são muitos nomes, né? Sempre tem um conhecido já que deixou uma colinha e pediu um voto, mas enfim, foi uma campanha limpa, foi uma campanha muito linda. De novo, eu quero agradecer ao Jonas, à Julie, a toda a nossa família, ao Renan, ao pastor Davi, ao Joel e ao Silo. Foram pessoas incansáveis, ao nosso grande time. Mas acima de tudo, Rogério, agradecer a ti também por nos receber hoje com tanto carinho.
1: Muito bom.
5: E ao Fabiano por ter tido essa coragem e ter mostrado que Farroupilha está no mapa, não é mais uma cidade entre Caxias e Farroupilha. Nós merecemos um representante na Assembleia Legislativa.
1: Entendo, obrigado. Obrigada. Fabiano, durante a semana puder voltar com mais, claro, para a gente estar.
3: A gente poder analisar um pouquinho melhor, né? A gente não está com os números ainda na cabeça, mas o recado é: sintam-se vitoriosos, obrigado à cidade que sempre nos apoia, que acredita nos nossos sonhos. A única coisa que a gente queria com isso e atingimos é de colocar a Farroupilha no mapa e que a gente possa ser respeitado como a 19ª economia do estado do Rio Grande do Sul, com os melhores índices nas áreas mais sensíveis à sociedade. Farroupilha, vocês ganharam. Muito obrigado.
1: O intervalo rápido, a gente volta em seguida aqui na cobertura da Espaço 8:42.
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1: Teu rádio está ligado aqui na Espaço FM, cobertura das eleições 2026. Eu quero dar uma geral rápida aqui, hein? Vamos fazer algumas ligações, a gente vai até às 21 para a gente colocar no ar aqui. Eu quero ouvir, eu vou dar uma riscada aqui no telefone dele, particular, direto, sem falar com a assessoria, ver se ele atende a gente agora aqui. O campeão de votos, eu não sei, de repente ele tá na rua com passeata ou com carreata, não sei aonde ele se encontra agora. Vou ver se ele consegue nos atender. Eu sei que deve estar numa corrida ou tá em entrevistas também, provavelmente está ocupado agora. Eu quero conversar com o Maurício Marcon, tô ligando no telefone dele particular. Ele deve estar ocupado, certamente aí. Até peço para a redação aí dar uma checada com o Maurício Marcon, se ele pode, ele tá ocupado agora. Deve estar dando entrevistas, alguma coisa. Não, peraí que ele vai atender aqui. Deixa eu ver se o Maurício Marcon tá com a gente aqui no telefone nesse momento, se ele pode atender rapidinho. É que fui desligar rapidinho aqui. Marcon, eu tô no ar aqui. Maurício Marcon, 2046 aqui na Rádio Espaço. Marcon, campeão absoluto de votos da Câmara Federal, votação que beira a 380 mil votos. A tua palavra para a comunidade que nos ouve aqui pela Espaço FM. Maurício, parabéns.
11: Bom, Rogério, primeiramente agradecer a ti. Eu quero deixar bem claro para a comunidade de Farroupilha e quem nos ouve que o Rogério Portolão foi o primeiro radialista que me deu espaço quando eu não era nem vereador. Ele viu em mim alguém que podia ser entrevistado naquele momento, que merecia um espaço na rádio. Cheguei na rádio, eram 18 horas, o Rogério me deu os últimos 10 minutinhos do programa que para mim foram inesquecíveis. Então a gente não constrói nada na vida sozinhos. E Rogério, eu quero dedicar os 10 mil votos que eu quase fiz aí, foi quase 10 mil votos em Farroupilha, a ti, que é uma pessoa que nunca me cobrou emenda, nunca me cobrou dinheiro, nunca me cobrou nada. Tu sempre me cobrou que eu fizesse um bom trabalho, isso tu me cobra bastante e a gente tem se esforçado. Então, a comunidade de Farroupilha, ela é muito, muito agraciada de ter alguém como você aí comandando essa rádio, que é um sucesso por onde a gente vai. Repercute quando a gente fala. Então eu quero agradecer a ti, em parte, essa votação, porque eu repito a quem está nos ouvindo: o primeiro que me abriu um microfone para eu falar se chama Rogério Portolan, da Espaço FM. E ele sabe, né, Rogério, que quando tu me liga, em qualquer lugar que eu esteja, eu sou o primeiro a pegar o telefone e fazer o que eu posso para, em parte, te devolver essa ajuda que tu me deu lá atrás quando eu não era nada. Hoje é muito fácil. Hoje o meu telefone está aqui. Que não para de tocar com a imprensa de todo o país querendo falar comigo. E eu tô aqui na carreata, vou curtir aqui, mas quando tocou o telefone do Rogério, eu atendi pela amizade que a gente desenvolveu nos últimos anos. Então, muito obrigado, meu amigo.
1: Marcon,
11: essa vitória também é tua.
1: A gente, muito obrigado, mas só para falar de trabalho aqui, mano, eu sei que é momento de comemorar, de celebrar a adrenalina, enfim. Marcou o seguinte, pela importância dessa votação mega. A gente conversava nos bastidores semana retrasada aqui, e a gente, olha, Marcou, estão falando que tu vai ser o mais votado, enfim. Esperava tamanha votação, não, passando de quase 380 mil votos.
11: Não. Não, Rogério, eu sinceramente, sim, de coração mesmo. Obviamente a gente esperava que aumentasse a votação, porque na outra vez a gente já fez 140 mil, a gente era vereador de Caxias, teve uma... A nosso trabalho na Câmara dos Deputados teve, obviamente, uma entrega maior para a comunidade gaúcha. Então a gente imaginava aí beirar os 200, talvez um pouquinho mais de 200 mil votos. 380 mil votos que a gente vai, talvez não alcançar, mas vai faltar bem pouquinho. É uma vitória única. É a segunda maior votação da história do Rio Grande do Sul. É feita a muitos braços, né? A gente não ganha nada sozinho. E agora, obviamente, a responsabilidade triplica, né? Como a votação quase triplicou, obviamente a responsabilidade também triplica. Tô dando entrevista com a minha neném no colo aqui, então se vocês ouvirem uns gritam, as tosse dela aqui que tá agitando, que ela quer que eu abra a janela para ela gritar aqui fora também.
1: Luiz Marcão, para fechar o seguinte, vem aí uma eleição de segundo turno, Flávio Bolsonaro e Lula, a gente ganhou com o Zuco, com os dois senadores aqui no estado, o que que vem pela frente, o que que se espera, hein?
11: 18 horas amanhã, se tu quiser me receber, Rogério, eu vou estar aí, tá?
1: Tá, então tá aberto. Tá aberto, já tá marcado, já tá marcado.
11: Tá marcado 18 horas amanhã para repercutir essa vitória. Olha, a votação que a gente teve acesso até agora é de uma vitória acachapante do Flávio, né? Foi uma vitória robusta. É, o Lula não tem de onde tirar votos no segundo turno. Deve se confirmar aí uma vitória robusta também no segundo turno. É uma pena que a gente não conseguiu terminar no primeiro, mas tudo bem. Deus sabe o que faz. A maioria dos estados se concluiu a eleição no primeiro turno, como no Rio Grande do Sul, né? Propriamente o Paraná também estava dando primeiro turno, São Paulo, enfim. Rio de Janeiro, talvez por muito pouco, não vai fechar em primeiro turno, o PL vencendo também. Mas a gente vai focar, obviamente, todas as nossas forças e esforços para a vitória do Flávio no segundo turno. Aí sim, né, Rogério? A gente tendo a presidência, o governo do estado, a Assembleia, majoritariamente conservadora de direita, assim como a Câmara dos Deputados e o Senado Federal, a gente vai poder trazer grandes reformas para o nosso país, implementar o que deu certo no mundo e fazer com que a nossa nação se desenvolva, assim como o nosso estado, que precisa crescer, gerar emprego e renda. Não quero mais ver gaúcho indo para Santa Catarina, eu quero ver catarinense querendo vir para o Rio Grande do Sul em busca de melhor oportunidade, e é para isso que a gente vai trabalhar.
1: Para fechar, então, e até amanhã, 6 da tarde, Scalco e Branchieri contigo na Assembleia também.
11: E Daiane Mello.
1: Os três
11: candidatos que eu apoiei aqui em Caxias do Sul, a gente fez. Acho que é um reconhecimento do nosso trabalho, né? E obviamente do trabalho deles também. Professor é ímpar, né? Não tem nem o que falar do trabalho que ele fez na Assembleia. O Scalco, um guerreiro, um batalhador, uma pessoa que foi muito injustiçada na derrota aqui em Caxias do Sul para prefeito. A gente sabe as artimanhas que foram feitas aqui para nos vencer, mas nós nunca abrimos mão da verdade. Então nós não prometemos coisas que a gente não podia fazer e a gente acabou perdendo por estar ao lado da verdade. Mas Deus sempre premia aqueles que estão do lado da verdade e premiou esse cálculo. E a Daiane é uma guerreira, uma pessoa maravilhosa, uma mulher batalhadora de um bairro aqui de Caxias do Sul que cresceu imensamente, e ela é muito merecedora também. Então tenho certeza que a bancada da direita da Serra Gaúcha estará muito bem representada, assim como o Diogo, que a gente também insistiu muito que ele concorresse a deputado federal, que ele tinha a chance de se eleger, e ele estourou a boca do balão também, e é uma alegria imensa a gente ter dois deputados federais. A Serra pode esperar muitas coisas boas com a eleição desses dois parlamentares, eu e ele, porque vai vir muita coisa boa aqui para a região da nossa amada Serra Gaúcha.
1: Maurício Marcon, pra ti um beijo, nossa família toda querida, e até amanhã, 6 da tarde, aqui no estúdio. Obrigado, Maurício. Marcado, parabéns.
11: Rogério. Fiquem com Deus e até amanhã. Um abraço.
1: Até amanhã. Maurício Marcon, campeão de votos aqui na Espaço FM com a gente direto. Eu vou continuar fazendo algumas ligações aqui e pra gente colocar no ar o que der pra gente colocar no ar aqui. O pessoal da redação, assim que tiver já a Assembleia montada, a Câmara montada aqui. Sérgio Moro também eleito no Paraná. Eu tô ligando de surpresa a turma aqui na corrida. Deixa eu só colocar rapidinho aqui o Vitorino também quer se manifestar. Eu quero ver se o Vitor, porque o pessoal tá no momento agora de confraternizar em carreata e tudo mais. O Vitorino foi o campeão de votos na Assembleia na eleição passada. Não, ele não tá atendendo aqui. Vou arriscar mais uma vez só. Ele deve estar com entrevista ou correndo alguma, tá na carreata. Foi o campeão de votos na Assembleia. E aí ficou, agora está eleito para a Câmara Federal. Quero ver, só dar um tempinho aqui para o Vitorino, porque de repente está na corrida ocupado. Eu vou esperar um pouquinho aqui. O pessoal faz nos bastidores o contato aí com o Vitorino, para a gente poder conversar também. A redação já faz um contato também com o ex-prefeito de Bento, Para a gente conversar no ar também, eu quero conversar com o Guilherme Pazin também, que está reeleito para a Assembleia Legislativa. Estou chamando essa turma aqui, eu sei que, repito, é o momento que estão na carreata, momento festejando, vê se o pessoal pode nos atender nesse momento. 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O pessoal tá na corrida aqui, mas bem tranquilo, a gente, se não conseguir, amanhã a gente vai estar com um fim de expediente todo especial. Eu quero ver se a gente, e essa turma também, eu quero ver o ex-prefeito Diogo também, para a gente colocar no ar. Peço para a redação já fazer um contato prévio aqui. Deixa eu ver se a gente consegue botar o Diogo. Não, aqui não tá, não. Não tá na minha lista aqui. Por gentileza, dá um toquezinho pro Diogo Siqueira. 8h55, intervalo rápido.
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